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0: Que Jesus misericordioso continue nos segurando pela mão.
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0: 10:02.
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queria dizer o que eu sinto hoje é gratidão. Gratidão a Deus pela oportunidade de estar aqui registrando mais um momento da minha história, daquilo que eu vivo, daquilo que eu busco, e poder partilhar isso com vocês. Muito obrigada, gratidão, gratidão é o que eu posso dizer para vocês hoje. Obrigada mesmo. E eu peço que o Senhor nessa noite nos dê essa graça.

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0: 10:30.
1: Amados e amadas, é noite, e a noite é sempre bela, porque tudo é belo quando o coração está cheio de Deus. Não se perturbe, porque não chegou o sono, vai chegar. Relaxe, se entregue, se abandone, não fique tenso, tensa, senão os seus nervos ficam enrijecidos e você não vai conseguir dormir. Relaxe, entregue-se nas mãos de Deus, ore, tome um pouco d'água, desliga o televisor, fique em silêncio. O silêncio traz a paz interior e o sono vem em consequência. Acenda uma velinha, se puder, longe de panos, e reze. Adormeça na presença dos anjos para amanhã acordar bem e continuar sua caminhada. Deus lhe abençoe.
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inteiro se precipitou para formar meu corpo. As estrelas me beijaram, até que eu despertei. As flores dos verões fugitivos sopraram seu perfume em minha boca, e as vozes do vento e da água cantaram em meus movimentos. Nuvens e florestas fluíram em maré de cores apaixonadas, entrando em minha vida. E a música de todas as coisas me acariciou, dando forma aos meus membros. Uma fonte suave brota do coração do meu coração. A alegria lava os meus olhos como orvalho banhando a manhã. E a vida estremece em meus membros como as cordas de uma guitarra.

apenas ontem que eu vim à tua terra, senhor. Nu e sem nome, com um grito choroso. Hoje a minha voz é alegre e tu ficas de lado, abrindo espaço para que eu possa tornar plena a minha vida. Senhor, garante que eu não seja tão covarde para sentir a tua misericórdia apenas no meu triunfo. Permite-me encontrar o teu aperto de mão no meio do meu fracasso. Que eu nunca peça para ficar livre dos perigos, mas coragem para enfrentá-los. Que eu nunca mendigue paz para minha dor, mas coração forte para dominá-la. Que eu nunca procure aliados na batalha da vida, mas a minha própria força. Que eu não anseie medrosamente pela salvação, mas tenha esperança e paciência para conquistar a minha liberdade. Sinto que todas as estrelas brilham em mim. O mundo irrompe em minha vida como inundação, e as flores desabrocham em meu corpo. Toda a juventude da terra e da água fumega em meu coração como incenso. E o sopro de todas as coisas brinca em meus pensamentos como numa flauta. Senhor, como gostas de descobrir que eu amo este mundo para onde me trouxeste. Teu mundo é um feixe de luz que se derrama e enche as tuas mãos. Mas o teu céu está escondido em meu coração. E pouco a pouco, ele vai abrindo as suas flores em botão, com timidez de amor. Oh, meu mestre, derrama o teu coração nas cordas da minha vida, com as melodias que nascem das tuas estrelas.

0: 93. 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

Quem se senta no esconderijo do Altíssimo e pernoita na sombra do Todo-Poderoso, digo ao Senhor: meu abrigo e meu refúgio, meu Deus, em quem confio. Porque Ele te liberta da rede do caçador, da ponta dos infortúnios. Com suas penas te cobre, debaixo de suas asas te abriga. Sua verdade é couraça e muralha. Não precisas temer o terror da noite, nem a flecha que voa de dia, nem a peste que anda na escuridão, nem a epidemia que destrói ao meio-dia. Caiam 1.000 a teu lado e 10.000 à tua direita, nada se achegará a ti. Apenas contemplarás com teus olhos e verás a retribuição aos perversos. Porque tu, Senhor, és meu refúgio. Colocaste no Altíssimo tua habitação. Nenhum mal te ocorrerá, nenhum castigo se aproximará de tua tenda. Porque ordena seus mensageiros a teu respeito, a fim de te guardar em todos os teus caminhos. Sobre a palma das mãos te carregará, para que teu pé não bata na pedra. Caminharás sobre leão e cobra, pisarás leãozinho e monstro marinho. Porque se apegou a mim, o fiz escapar. O enalteço, porque conheceu o meu nome. Clama por mim e lhe respondo. Estou com ele na aflição, o retiro e o torno honrado. Com longos dias o sacio, ele faz chover minha salvação.

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Divino Espírito Santo, Criador e Renovador de todas as coisas, vida da minha vida, vós que dais vida a todo o universo, conservai em mim a saúde. Livrai-me de todas as doenças e de todo o mal. Ajudado com a vossa graça, quero usar sempre minha saúde, empregando minhas forças para a glória de Deus, para o meu próprio bem e para o bem dos meus irmãos e irmãs. Peço-vos ainda que ilumineis com vossos dons de sabedoria e ciência os médicos e todos os que se ocupam dos doentes, para que conheçam a verdadeira causa dos males que destroem ou ameaçam a vida e possam também descobrir e aplicar os remédios mais eficazes para defender a vida e curá-la. Maria, Mãe da vida e saúde dos enfermos, sede mediadora nesta minha humilde oração. Vós que sois a Mãe de Deus e nossa Mãe, intercedei por mim.

0: 11:33.
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levanto meus olhos para os montes. De onde vem meu auxílio? Desde junto do Senhor está meu auxílio, aquele que faz os céus e a terra. E não deixe teu pé vacilar, que teu guardião não cochile. Por certo, o guardião de Israel não cochila nem dorme. O Senhor é teu guardião. O Senhor é tua sombra à tua direita. De dia o sol não te ferirá, nem a lua durante a noite. Que o Senhor te guarde de todo mal, que guarde tua alma. Que o Senhor guarde tua saída e tua chegada, desde agora e para sempre.

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Altíssimo, onipotente, bom Senhor, são teus o louvor, a glória, a honra e toda a bênção. Só a ti, Altíssimo, são devidos. Homem algum é digno de pronunciar teu nome. Louvado sejas, meu Senhor, com todas as tuas criaturas, especialmente o Senhor Irmão Sol, que clareia o dia e com sua luz nos alumia. E ele é belo e radiante com um grande esplendor. De ti, Altíssimo, é a imagem. Louvado sejas, meu Senhor, pela irmã lua e as estrelas que no céu formaste claras e preciosas e belas. Louvado sejas, meu Senhor, pelo irmão vento, pelo ar nublado ou sereno, e por todo o tempo pelo qual as tuas criaturas dás alimento. Louvado sejas, meu Senhor, pelo irmão fogo, pelo qual iluminas a noite. Ele é belo e alegre, e vigoroso e forte. Louvado sejas, meu Senhor, por nossa irmã, a Mãe Terra, que nos sustenta e governa, e produz frutos diversos e coloridas flores e ervas.

Louvado sejas, meu Senhor, pelos que perdoam por teu amor e suportam enfermidades e tribulações. Felizes os que sustentam as provações em paz. Por ti, Altíssimo, serão coroados. Louvado sejas, meu Senhor, por nossa irmã, a morte corporal, da qual homem algum pode escapar. Ai dos que morrerem separados de ti. Felizes os que a morte encontrar realizando a tua santíssima vontade. Criaturas todas, louvai e bendizei ao meu Senhor. Dai-lhe graças, servindo a Deus com grande humildade.

meu Pai. Agora que as vozes silenciaram e os clamores se apagaram, aqui, ao pé da cama, minha alma se eleva a ti para dizer: creio em ti, espero em ti, amo-te com todas as minhas forças. Glória a ti, Senhor. Deponho em tuas mãos a fadiga e a luta, as alegrias e desencantos deste dia que ficou para trás. Se os nervos me traíram, se os impulsos egoístas me dominaram e dei lugar ao rancor e à tristeza, perdão, Senhor, tem piedade de mim. Se fui infiel, se pronunciei palavras vãs, se me deixei levar pela impaciência, se fui um espinho para alguém, perdão, Senhor. Nesta noite não quero me entregar ao sono sem sentir sobre minha alma a segurança da tua misericórdia, tua doce misericórdia, inteiramente gratuita, Senhor. Eu te agradeço, meu Pai, porque foste a sombra fresca que me cobriu durante todo este dia. Eu te agradeço porque, invisível, carinhoso, envolvente, cuidaste de mim como uma mãe em todas estas horas. Senhor, ao redor de mim, tudo já é silêncio e calma. Envia o anjo da paz a esta casa. Relaxa meus nervos, sossega o meu espírito, solta as minhas tensões, inunda meu ser de silêncio e de serenidade. Vela por mim, Pai querido, enquanto eu me entrego, confiante, ao sono, como uma criança que dorme feliz em teus braços. Em teu nome, Senhor, descansarei tranquilo.

0: meia-noite e três.
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4: Um conselho. Quem tem amigos tem um tesouro. Mais vale amigos próximos do que dinheiro no banco. Amigos são bênção de Deus. Cultive amizades. Sejam fiéis às amizades. Deus os abençoe e os guarde. É o conselho de hoje.

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0: meia-noite e 35. 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

gente, tudo bem com vocês? Então, hoje eu tô aqui com o Mozart. Muito obrigada por você ter vindo aqui tocar comigo essa música. E, gente, o significado mais lindo da Páscoa é ter Jesus Cristo vivo no nosso coração. Por isso que Páscoa é o momento para renascer bons sentimentos e boas atitudes. E por isso que eu gravei essa música hoje aqui e queria desejar uma feliz Páscoa para todos vocês. Beijão, até a próxima!

0: 1:03.
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0: 1:30.
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0: 12:01. 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

Todas as vezes que ouvires o bater do relógio, às 3 horas, deves mergulhar toda na minha misericórdia, adorando-a e glorificando-a. Implora a onipotência dela em favor do mundo inteiro, especialmente dos pobres pecadores, porque nesse momento foi largamente aberta para toda a alma. Nessa hora, conseguirás tudo para ti e para os outros. Nessa hora, realizou-se a graça para todo o mundo. A misericórdia venceu a justiça.

0: 3 horas da tarde.
1: Implora a minha misericórdia, especialmente pelos pecadores, e ao menos por um breve tempo, reflete sobre a minha paixão, especialmente sobre o abandono que me encontrei no momento da agonia. Esta é a hora de grande misericórdia para o mundo inteiro. Permitirei que penetres na minha tristeza mortal. Nesta hora, nada negarei à alma que pedir pela minha paixão. Em nome do Pai, do Filho e do Espírito Santo.
0: Amém.
1: Pai nosso, que estais nos céus, santificado seja o vosso nome. Venha a nós o vosso reino. Seja feita a vossa vontade, assim na terra como no céu. O pão nosso de cada dia nos dai hoje. Perdoai-nos as nossas ofensas, assim como nós perdoamos a quem nos tem ofendido. E não nos deixeis cair em tentação, mas livrai-nos do mal. Amém.
2: Ave Maria, cheia de graça, o Senhor é convosco. Bendita sois vós entre as mulheres. Bendito é o fruto do vosso ventre, Jesus. Santa Maria, Mãe de Deus, rogai por nós, pecadores, agora e na hora de nossa morte. Amém.
1: Professemos a nossa fé.
2: Creio em Deus, Pai Todo-Poderoso, Criador do céu e da terra, e em Jesus Cristo, seu único Filho, nosso Senhor, que foi concebido pelo poder do Espírito Santo, nasceu da Virgem Maria, padeceu sob Pôncio Pilatos, foi crucificado, morto e sepultado, desceu à mansão dos mortos, ressuscitou ao terceiro dia, subiu aos céus, está sentada à direita de Deus Pai Todo-Poderoso, donde há de vir a julgar os vivos e os mortos. Creio no Espírito Santo, na Santa Igreja Católica, na comunhão dos santos, na remissão dos pecados, na ressurreição da carne, na vida eterna. Amém.
0: Nesta primeira dezena, nós colocamos aos pés de Jesus misericordioso a sua vida, suas intenções, suas necessidades mais profundas do íntimo do seu coração. Nos unimos às almas do purgatório. Rezamos pela conversão dos pecadores do mundo inteiro, pela conversão da nossa família.

0: pela sua dolorosa paixão.
1: Tende misericórdia de nós e do mundo inteiro.
0: Pela sua dolorosa paixão.
1: Tende misericórdia de nós e do mundo inteiro.
0: Pela sua dolorosa paixão.
1: Tende misericórdia de nós e do mundo inteiro.
0: Pela sua dolorosa paixão.
1: Tende misericórdia de nós e do mundo inteiro.
0: Pela sua dolorosa paixão.
1: Tende misericórdia de nós e do mundo inteiro.
0: Pela sua dolorosa paixão.
1: Tende misericórdia de nós e do mundo inteiro.
0: Pela sua dolorosa paixão.
1: Tende misericórdia de nós e do mundo inteiro.
0: Pela sua dolorosa paixão.
1: Tende misericórdia de nós e do mundo inteiro.
0: Pela sua dolorosa paixão.
1: Tende misericórdia de nós e do mundo inteiro.
0: Pela sua dolorosa paixão.
1: Tende misericórdia de nós e do mundo inteiro. Nesta segunda dezena, nós rezamos por você que está doente, por você no leito do hospital, por você que traz uma doença incurável, e com você dizemos: Jesus, eu confio em vós. Convidamos você agora a abandonar-se inteiramente na misericórdia de Jesus que o envolve agora. Nós colocamos aos pés de Jesus todos os enfermos, aqueles que nós conhecemos e amamos, e especialmente rezamos por aqueles enfermos esquecidos, pelos quais ninguém mais reza, e por isso rezamos com imensa confiança. Eterno Pai, eu vos ofereço o corpo e o sangue, a alma e a divindade de vosso diletíssimo Filho, nosso Senhor Jesus Cristo, em expiação dos nossos pecados e os do mundo inteiro. Pela sua dolorosa paixão,
0: tende misericórdia de nós e do mundo inteiro.
1: Pela sua dolorosa paixão,
0: tende misericórdia de nós e do mundo inteiro.
1: Pela sua dolorosa paixão,
0: tende misericórdia de nós e do mundo inteiro.
1: Pela sua dolorosa paixão,
0: tende misericórdia de nós e do mundo inteiro.
1: Pela sua dolorosa paixão,
0: tende misericórdia de nós e do mundo inteiro.
1: Pela sua dolorosa paixão,
0: tende misericórdia de nós e do mundo inteiro.
1: Pela sua dolorosa paixão,
0: tende misericórdia de nós e do mundo inteiro.
1: Pela sua dolorosa paixão,
0: tende misericórdia de nós e do mundo inteiro.
1: Pela sua dolorosa paixão,
0: tende misericórdia de nós e do mundo inteiro.
1: Pela sua dolorosa paixão,
0: tende misericórdia de nós e do mundo inteiro. Nesta terceira dezena,

0: do Diletíssimo Coração de Jesus envolva agora, na paz que vem do Senhor, toda e qualquer pessoa que se sente em desespero, as famílias, os doentes, os agonizantes deste dia, os endividados, que recebam agora, no nome de Jesus, do coração misericordioso de Jesus, a paz que o mundo não conhece. Rezemos agora com imensa confiança. É Jesus, misericordioso, quem nos visita. Eterno Pai, eu vos ofereço o corpo e o sangue, a alma e a divindade de vosso diletíssimo Filho, nosso Senhor Jesus Cristo, em expiação dos nossos pecados e os do mundo inteiro, pela sua dolorosa paixão.
1: Tende misericórdia de nós e do mundo inteiro.
0: Pela sua dolorosa paixão.
1: Tende misericórdia de nós e do mundo inteiro.
0: Pela sua dolorosa paixão.
1: Tende misericórdia de nós e do mundo inteiro.
0: Pela sua dolorosa paixão.
1: Tende misericórdia de nós e do mundo inteiro.
0: Pela sua dolorosa paixão.
1: Tende misericórdia de nós e do mundo inteiro.
0: Pela sua dolorosa paixão.
1: Tende misericórdia de nós e do mundo inteiro.
0: Pela sua dolorosa paixão.
1: Tende misericórdia de nós e do mundo inteiro.
0: Pela sua dolorosa paixão.
1: Tende misericórdia de nós e do mundo inteiro.
0: Pela sua dolorosa paixão.
1: Tende misericórdia de nós e do mundo inteiro.
0: Pela sua dolorosa paixão.
1: Tende misericórdia de nós e do mundo inteiro. Nesta quarta dezena, nós apresentamos a Jesus as necessidades mais íntimas de cada um de nós. E por isso agora você apresenta a sua necessidade. Fale com Jesus agora, que ouve-nos em oração. Porque Jesus tudo pode, nós queremos também nesta dezena pedir por nossas famílias e em especial por todos aqueles que precisam de um trabalho. Jesus, nós pedimos por todo pai de família, por toda mãe de família, por todo jovem que precisa trabalhar. Nós pedimos, Senhor, que tua divina misericórdia, unida à tua divina providência, abra os caminhos para todos os trabalhadores que precisam hoje de um emprego. Rezemos com imensa confiança. Eterno Pai, eu vos ofereço o corpo e o sangue, a alma e a divindade de vosso diletíssimo Filho, nosso Senhor Jesus Cristo, em expiação dos nossos pecados e os do mundo inteiro. Pela sua dolorosa paixão,
0: tende misericórdia de nós e do mundo inteiro.
1: Pela sua dolorosa paixão,
0: tende misericórdia de nós e do mundo inteiro.
1: Pela sua dolorosa paixão,
0: tende misericórdia de nós e do mundo inteiro.
1: Pela sua dolorosa paixão,
0: tende misericórdia de nós e do mundo inteiro.
1: Pela sua dolorosa paixão,
0: tende misericórdia de nós e do mundo inteiro.
1: Pela sua dolorosa paixão,
0: tende misericórdia de nós e do mundo inteiro.
1: Pela sua dolorosa paixão,
0: tende misericórdia de nós e do mundo inteiro.
1: Pela sua dolorosa paixão,
0: tende misericórdia de nós e do mundo inteiro.
1: Pela sua dolorosa paixão,
0: tende misericórdia de nós e do mundo inteiro.
1: Pela sua dolorosa paixão,
0: tende misericórdia de nós e do mundo inteiro. Nesta quinta dezena, nós apresentamos a Jesus tudo aquilo que para nós não tem solução aos olhos humanos. Nesta dezena, nós rezamos por aquilo que é impossível aos nossos olhos, mas não é para Jesus. Pedimos a Jesus pelas curas físicas, por todas aquelas enfermidades que diante da medicina não há cura, por todos os desenganados, por todos aqueles que passam nesse exato momento por muitas aflições e provações na própria carne. Nós pedimos, Jesus, cura, libertação, restauração, pelo poder da tua infinita misericórdia. Jesus, tu és a nossa solução. Nós pedimos por todas as causas impossíveis. Pedimos a tua presença, pedimos a tua fortaleza. E nós convidamos nesse instante você que reza conosco, que de maneira especial recorra à intercessão de Santa Faustina, aquela que foi e é a secretária da Divina Misericórdia. Jesus disse a Santa Faustina: peçam muito, muito mesmo, porque o meu desejo é dar muito. Faça seu pedido e reze com o coração feliz e repleto de confiança. Eterno Pai,
2: eu vos ofereço o corpo e o sangue, a alma e a divindade de vosso diletíssimo Filho, nosso Senhor Jesus Cristo, em expiação dos nossos pecados e os do mundo inteiro,
0: pela sua dolorosa paixão.
1: Tende misericórdia de nós e do mundo inteiro.
0: Pela sua dolorosa paixão.
1: Tende misericórdia de nós e do mundo inteiro.
0: Pela sua dolorosa paixão.
1: Tende misericórdia de nós e do mundo inteiro.
0: Pela sua dolorosa paixão.
1: Tende misericórdia de nós e do mundo inteiro.
0: Pela sua dolorosa paixão.
1: Tende misericórdia de nós e do mundo inteiro.
0: Pela sua dolorosa paixão.
1: Tende misericórdia de nós e do mundo inteiro.
0: Pela sua dolorosa paixão.
1: Tende misericórdia de nós e do mundo inteiro.
0: Pela sua dolorosa paixão.
1: Tende misericórdia de nós e do mundo inteiro.
0: Pela sua dolorosa paixão.
1: Tende misericórdia de nós e do mundo inteiro.
0: Pela sua dolorosa paixão.
1: Tende misericórdia de nós e do mundo inteiro.
2: Deus Santo, Deus Forte, Deus Imortal, tende piedade de nós e do mundo inteiro. Deus Santo, Deus Forte, Deus Imortal, tende piedade de nós e do mundo inteiro. Deus Santo, Deus Forte, Deus Imortal, tende piedade de nós e do mundo inteiro.
1: Em nome do Pai, do Filho e do Espírito.

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1: Amados e amadas, é madrugada. Se você me escuta, permita-lhe dizer, nada lhe perturbe. Nada lhe perturbe. Retome o caminho da paz, da integridade. Silencie. Descubra que esse momento de insônia ou essa preocupação que lhe tirou o sono são insignificantes diante da grandeza da alma que você possui. Deus está com você. Ele não lhe abandonará jamais. Procure tranquilizar-se, relaxe, durma novamente, faça esse exercício de não se perturbar, não se agitar, tome um pouco d'água, reze um pouco, abandone-se nas mãos de Deus e você voltará a dormir tranquilamente. Assim desejo e por isso lhe abençoo, em nome do Pai, do Filho e do Espírito Santo. Amém.
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0: 4:33.
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1: Um conselho: quem tem amigos tem um tesouro. Mais vale amigos próximos do que dinheiro no banco. Amigos são bênçãos de Deus. Cultive amizades. Sejam fiéis às amizades. Deus os abençoe e os guarde. É o conselho de hoje.
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Olha a hora, olha a hora, povo nordestino, aqui na Mais Vida, são 5:30 desse dia 1º de junho de 2026. Começando agora o Esquenta Moleninha, de todas as mães aqui pelo Rádio da Guinus Day, na comunicação Edmilson Mendonça, na técnica só é o Matheus, no oferecimento do supermercado Panificadora e Frigorífico Almeida de Fernando Cibrini, Vitor, Popular Fernando Cibo e Zanara. 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É, e bom, chega daí com a primeira de hoje, aqui no programa Canta Nordeste. Mulher linda e vaquinha.

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1: Olha a hora, povo nordestino, aqui na Mais Vida, são 5:34, é o seu programa de todas as mães, é o Canta Nordeste, é o programa das emoções, é o seu programa. 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Fernando de Cibrini, Vitor Popular, Fernando do Cibo e Zanara. Toca fogo da fogueira. Vamos baixar de Marculino.

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1: É hoje, rapaz, é dia 1º de junho de 2026. É o meio do ano. 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É, por ajudar a festa da Terra da Misericórdia, viu? 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E também, deixa eu ver, a Charles, representando o seu pai Edinaldo, lá em Edinaldo Diesel também, apoiando esse projeto. Nesse dia, hoje é dia 1º de junho de 2026. 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Ah, pois é, e vamos chegando aí pra você curtir. Tira a mão daí, Vavá Machado e Marculino. Vavá Machado e Léo Costa.

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1: 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Ah, pois é, vamos atender a Valdir Santos de Araújo, lá do sítio Brejo Velho de Paranatão, acordou cedo, né? Já pediu música, forró em São Miguel com os três do Nordeste.

de Deus, aqui na Mais Vida, são 5 horas e 49 minutos. É o seu programa de todas as mães. Vamos atender a Sérgio lá do sítio Climério. Ele pede música minha, oferece a Zé das Pinhas, oferece a todo mundo aí do sítio Mimoso. E também para Lúcia Porto, também oferece a Eduardo Nascimento, o seu amor, lá em Osasco, São Paulo. O programa Canta Nordeste, o seu programa de todas as mães aqui pela Rádio Agnus Dei. Edmilson, não se nem volta.

Olha a hora, são 5 horas e 53 minutos. É o programa Cantar Nordeste. Vamos atender a José Severino Espíndola, lá de Garanhuns. É, e também para Marlos de Cariacica, do Espírito Santo, lá pertinho do Rio de Janeiro, tá com a gente. Ah, pois é, José Severino pediu Preto e Branco, Jacó e Jacozinho.

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2: Olha a hora, olha a hora, olha a hora aqui na Mais Vida, são 5 horas e 56 minutos, 57. Vamos atender Antônia Leite lá do JK, pediu Coração de Luto. Teixeirinha canta pra gente.

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1: É, agora vem a hora do Anjos, pra você meditar, oferecer a quem você ama, com Padre Adil Simões e Antônio Justo.
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2: Queridos irmãos e irmãs, comecemos esse dia na presença do Senhor, sob o olhar de Nossa Senhora, nossa amada mãe e mestra. A oração do Ângelus nos leva aos braços de Maria. Reze conosco. Amemos a Nossa Senhora, que ela nos apresente a Jesus. Em nome do Pai, do Filho e do Espírito Santo.
3: Amém.
2: O anjo anunciou a Maria.
3: E ela concebeu do Espírito Santo.
2: Ave Maria, cheia de graça, o Senhor é convosco. Bendita sois vós entre as mulheres. Bendito é o fruto do vosso ventre, Jesus.
3: Santa Maria, Mãe de Deus, rogai por nós, pecadores, agora e na hora de nossa morte. Amém.
2: Eis aqui a escrava do Senhor.
3: Faça-se em mim segundo a vossa palavra.
2: Ave Maria, cheia de graça, o Senhor é convosco. Bendita sois vós entre as mulheres. Bendito é o fruto do vosso ventre, Jesus.
3: Santa Maria, Mãe de Deus, rogai por nós, pecadores, agora e na hora de nossa morte. Amém.
2: E o Verbo se fez carne
3: e habitou entre nós.
2: Ave Maria, cheia de graça, o Senhor é convosco. Bendita sois vós entre as mulheres. Bendito é o fruto do vosso ventre, Jesus.
3: Santa Maria, Mãe de Deus, rogai por nós, pecadores, agora e na hora de nossa morte. Amém.
2: Glória ao Pai, ao Filho e ao Espírito Santo.
3: Como era no princípio, agora e sempre. Amém.
2: Oremos. Ó Deus, derramai a vossa graça em nossos corações, para que, conhecendo pela mensagem do anjo a encarnação do vosso Filho, cheguemos por sua paixão e cruz à glória de sua ressurreição. Por nosso Senhor Jesus Cristo vos pedimos, Pai, na unidade do Espírito Santo.
3: Amém.
2: Tenham todos um abençoado dia na presença de Jesus nosso Senhor.
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1: Arco verde, gente boa, Cristo.
2: Joinha, olha a hora, pô, Sertão de Joinha, gente de primeira linha curtindo a programação da Rádio News Day. Vamos atender que ficou de sexta-feira, Iraci Leite, lá de Pesqueira, ela pediu Frei Damião com Luiz Gonzaga também, deixa eu ver aqui, pra Lúcia Góes, lá de Custódia, curtindo a programação da Rádio News Day também, pra Severina e Doge, lá da Cidade da Pedra. Canta, seu Luiz.

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1: Ah, pois é, ontem completou ano o carequinha daqui da Rádio Agnusdê, né? Nós, João Pedro. É, João Pedro, eu não sei se foi 52 anos. João Pedro, lá da Serra das Varas, lá do SEDEC, nosso companheiro, gente de primeira linha. Que Deus te ilumine, viu, João Pedro? Deus é na sua guia. Nosso filho João Pedro, toca os parabéns aí pra ele.
2: Parabéns, parabéns, parabéns pra você.
1: Eita, João Pedro, que completou a idade nova ontem. E todos os aniversariantes de ontem e de hoje, os parabéns do programa Canta Nordeste. Vamos atender a dona Didiga lá do sítio Grimério. Ela pediu: no dia que eu sair de casa, ofereça a sua neta e ofereça a toda a sua família. Só não disse a seu Jurandir. Não sei o que está acontecendo. Ô, seu Jurandir, o senhor não está não tá limpando as bananeiras, não?
3: É, seu Mendonça, taca um forró pra nós, homem. Deixa de conversa.
1: Eu não vou tocar, criança. Eita, rapaz, no dia que eu saio de casa, Zezé de Camargo e Luciano.

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1: Olha a hora, olha a hora, são 6:15. 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E também Romualdo e João e Chico. 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Vamos atender a Damião Tiago, lá do sítio Brejo Velho, Paranatama. Ele pediu Frei Damião, deixa eu ver aqui, com Alcimar Monteiro. E também para Eduardo Nascimento, lá de Osasco, São Paulo, oferece ao pessoal do sítio Cajueiro 2 e do sítio Fundão. Alcimar Monteiro.

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2: 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E vamos chegando aí, a pedido de Neide Guaxinim, lá do sítio deserto, ela pediu o cavalo ciumento, Mano Walter, oferece a toda a sua família. E também para Maria Santos, lá do sítio Queimada Nova, da cidade da Pedra, oferece a Elvira, sua mãe, lá no sítio Cachoeirinha de Buíque.

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1: Olha a hora, são 6:27. Vamos atender a Marcondes Viana, lá do Secora, pediu Mulher do Cabelão, música minha, e também pra Ciano Morada da Serra da Microondas aqui de Arco Verde, e Célia da do Sítio Água Branca de Sanharó.

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1: É, aqui na Mais Vida são 6:34. Vamos atender. É, vamos atender a Romilda lá de Sanharó. Romilda Sanharó pediu Estrela que Passa com Sebastião da Silva e também para Vera Lúcia. Vera Lúcia lá em Quitimbu, lá de Custódia, também ligou. Tá curtindo a programação da Rádio News Day. Muito obrigado aí, viu, Vera? Vera Lúcia aí de Quitimbu. E também para Moisés Jorge. Moisés Jorge, lá do Recife, oferece a toda a sua galera, oferece a toda a sua família. Sebastião da Silva, canta pra gente.

Ah, pois é, nota de falecimento, convite. Milena, nossa companheira aqui da Rádio Agnus Dei, Jarrão, Juninho, comunica a todos os parentes e amigos o falecimento do seu pai, Jailton José da Silva. E avisa ainda que está sendo velado lá no velório municipal, lá na rua do corredor aqui de Arco Verde. E seu sepultamento será às 10 horas no cemitério do São Miguel. A família enlutada agradece o comparecimento de todos. Noticiamos o falecimento de Jailton José da Silva, o popular Gago. Rádio Agnus Dei, sempre junto de você. Após agora, pedido de Maria Alta, lá do sítio, lá de Caetés, ela pediu Terra da Misericórdia. E também para Maria Luz, Lucilene, de Laje Grande, lá de Alagoinha, também pediu Terra da Misericórdia, oferecendo a toda a sua família. E também para Amadeus, deixa eu ver aqui. Amadeus Jorge, não, peraí, Amadeus lá do sítio da povoada Trapiá de Ati, ele pediu Gerson Filho, toca amanhã, tá certo, Amadeus, também, pra todo o pessoal que tá ligadinho no programa Canta Nordeste.

para o Antônio Luiz da Boa Vista, ele pediu Boi Cangaceiro e também para, deixa eu ver aqui, para Lindinalva lá de Sanharó. Lindinalva de Sanharó, e tem aqui um pedido aqui de Amadeus lá do povoado Trapiá de Arte, e ele pediu Gerson Filho, não der para tocar, nós toca amanhã, viu? Amadeus, gente em primeira linha. Também para Júcio Freire, ligo agora, lá de Paulo Afonso, tá curtindo a programação da Rádio Agnus Dei.

0: Leite.
1: É o seu programa de todas as mães aqui pela Rádio da Gnusdei. Ah, pois é, rapaz. Nota de falecimento, convite. Milena, aqui a nossa companheira da Rádio da Gnusdei. Jarrão e Gaguinho, filho e filha. Comunica aos parentes e amigos o falecimento de Jailton José da Silva, o popular Gago, que ocorreu ontem. E avisa ainda que seu sepultamento será hoje às 10 horas no cemitério do São Miguel. Isso está sendo velado lá no velório municipal.

aqui de Arco Verde, lá na Rua do Corredor, lá pertinho da linha. A família enlutada agradece o comparecimento de todos. Noticiamos o falecimento de Jailton José da Silva, o popular Gago, pai da nossa querida Milena, de Jarrão e de Gaguinho. Vou prestar essa homenagem em memória desse caboclo que foi embora, que ouvia o programa Canta Nordeste, não perdia, toda de manhãzinha estava ligadinho no programa Canta Nordeste. Último adeus do vaqueiro. Caldo Rios, canta pra gente.

0: Nota de falecimento convite. Milena Jarrão e Gaguinho, filhos e filha, comunica aos parentes e amigos o falecimento do seu pai, Jailton José da Silva, ocorrido ontem, e avisa ainda que seu corpo está sendo velado no velório municipal aqui de Arco Verde, lá no corredor, lá pertinho da linha. E avisa ainda que seu sepultamento será às 10 horas no cemitério de São Miguel. A família enlutada agradece o comparecimento de todos. Noticiamos o falecimento de Jailton José da Silva, o popular Gago. 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Ah, pois é. Final do programa Canta Nordeste, a liderança em audiência. Na comunicação, Edmilson Mendonça, na técnica só. É o Matheus prometendo estar de volta, se Deus quiser, amanhã às 5h30. Um abraço e um beijo no coração de toda a família Canta Nordeste. Agora você vai ficar na companhia de Padre Adilson Simões. Um bom dia, povo de Deus. Logo mais às 8 horas tem Manhã Viva com Tiago Felipe. 1 hora da tarde tem Ali Vasconcelos no Show da Tarde. Um abraço e um beijo no coração de toda a família Canta Nordeste. Amanhã, se Deus quiser, nós se vê com o seu programa de todas as manhãs aqui pela Rádio Agnus Dei. Fui.
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0: Louvado seja nosso Senhor Jesus Cristo.
1: Para sempre seja louvado.
0: Bom dia, amado povo de Deus. Bom dia, ouvintes da nossa rádio Agnus Dei. Você que é o nosso cooperador, você que é o padrinho dessa rádio, a madrinha dessa rádio. Como foi bom estar com você nesse final de semana. A gente prolongou o final de semana, foi muito bom. Muitos se encontraram conosco já no sábado, na procissão de Nossa Senhora, que foi a coisa mais linda do mundo. Como é bom a gente perceber que o céu confirma os projetos da gente. Hoje eu queria falar sobre o projeto com você. O projeto de Deus, ele vai além da nossa vontade. A gente vê uma coisa, mas Deus vê outra. Os caminhos do Senhor não são como os nossos caminhos. O enxergar, o ver de Deus é muito diferente do nosso. E nesse final de semana, unidos à Virgem Maria, nós tivemos a graça de presenciar, finalizando aquele projeto lindo de 30 dias com Nossa Senhora, a gente está ali, passeando pelas ruas de Arco Verde. E uma senhora disse assim para mim: Nossa Senhora fez descer aquela chuva tão grande para lavar as ruas de Arco Verde enquanto ela passava. Eu achei muito lindo o que ela falou. Ela disse: aquelas chuvas foi para Nossa Senhora ir lavando as ruas de Arco Verde. Por isso que quando a gente chegou no local da Santa Missa, toda chuva foi dissipada. Você que estava lá, você percebeu. Você que nos acompanhou pela internet, pelo rádio. Pelo rádio não deu para você ver, mas quem acompanhou pelo YouTube viu que todo mundo de guarda-chuva. Parecia como eu tinha sentido aqui. Lembra que eu falei no dia 13 de outubro que deu aquela chuva forte? E quando chegou lá junto de Nossa Senhora, ela fez o sol sair e tudo secou. Vocês lembram? Era noite, mas aconteceu quase a mesma coisa. Todo mundo de guarda-chuva, muitos preferiram ir na chuva, os arautos todos na chuva, louvando a Virgem Maria. Eu creio que todo mundo chegou molhado, porque eu estava de sombrinha, mas eu cheguei quase completamente molhada. Alguns estavam de capa de chuva, pouquíssimos de capa de chuva. Mas eu creio que aquela chuva não tinha como não molhar. Gustavo, você se molhou, Gustavo? Conta aí o povo de casa.
2: Molhei sim, Clemência. Todo molhado.
0: Todo molhado. Então, mas a gente, todos que estavam ali, todos nós fomos testemunha de uma graça muito grande. Porque não tinha, pelo que a gente olhava, não tinha como a chuva cessar, porque o tempo estava todo fechado, as nuvens estavam muito pesadas e não tinha vento para, digamos, dissipar aquelas nuvens. Era mais chuva mesmo, chuva pesada. Gente, todo o cortejo com Nossa Senhora foi muita graça. Eu via as pessoas chorando, via as pessoas em meio à água que caía, passando a mão nos olhos. Eu também confesso que não teve como segurar as lágrimas, porque os momentos eram muito lindos. Nossa Senhora estava a coisa mais linda, a filha mais linda, melhor dizendo assim, né? De Deus, a que os arautos trouxeram. Muito linda, parecia viva, né? E ali, aquele em marcha com os arautos, né? Nos clarins quando tocava, os tambores quando tocava, foi muito lindo. E quando a gente chega lá, eu pensando, meu Deus, todas as cadeiras estão molhadas. Mas o povo dá um jeitinho, o povo emborcou a cadeira e muitos secaram. Eu sei que quando a gente subiu, que se posicionou, eu conversei com o arauto depois e ele disse assim: você percebeu que eu, quando nós colocamos o pé no altar, a chuva cessou? Eu disse: verdade. Quando a gente olha para baixo, todo mundo estava de sombrinha, de guarda-chuva, fechados. E Nossa Senhora tirou toda a chuva para que o povo de Deus participasse do santo sacrifício do seu filho, a Santa Missa. Não tem nada que se compare a uma Santa Missa. Nossa Senhora nos levou para junto de Jesus e eu creio que muitos receberam bênçãos e graças naquele dia. E eu vou contar para vocês em breve, mas eu tenho certeza, muitos ali foram alcançados. E como foi lindo, gente. A gente passou esse sábado unidos, você em casa, a gente aqui. O altar de Nossa Senhora tinha flores em todo lugar, mas a coroa dela, que era o andor dela, era uma coroa, gente. Não tinha só botões de rosa, né, que a gente fez a base por R$3 pelo botão, mas tinha muito lírio, que é mais caro, mas o melhor para a rainha. Então a coroa dela, que era o andor, era uma coroa belíssima. Você pode ver as imagens lá no terradamisericordia.com, no Instagram.

senhora na frente e ela ofereceu uma para colocar dentro do vidro. Muito obrigada, viu? Você deve estar nos ouvindo agora. Foi tudo belíssimo, tudo para Deus e Nossa Senhora. E aqui ontem no santuário, né? Vamos chegar ontem aqui. Ontem aqui a gente continuou, nós fomos colocar Nossa Senhora, porque tinha descido a Nossa Senhora da torre daqui. Quando ela foi restaurada, pronta para o andor, caso a dos Arautos fosse menor, mas não, a dos Arautos era compatível, mesmo tamanho e majestosa, né? Porque toda com detalhes de banho de ouro, né? Então, perfeito, que não é ouro, o ouro comercial, viu, gente? É esse que tem nos altares das igrejas. Tava linda demais, propícia. E aí, quando a gente desceu ontem em procissão, após a Santa Missa, antes de descer, um grupo de peregrinos fez uma oferta de rosas ainda à Nossa Senhora, colocou aos pés dela e depois ela desceu com um ramalhete lindo. Foi colocada na torre, está aqui na torre. Ela que desceu também para as festividades e foi restaurada. Então, nós ontem também tivemos a alegria de celebrar também o 28º aniversário de Páscoa de Frei Damião. E ele desceu em procissão, levado por uma comunidade. Foi muito lindo, gente. Muito lindo essas festividades. E o santuário, desde sábado, que está na neblina. Estamos aqui embaixo da neblina. Mesmo na trégua, quando a chuva passa, aí é que fica tudo branquinho mesmo. E a gente só tem a agradecer a Deus e agradecer ao povo de Deus. Todos vocês que têm nos ajudado, muito obrigada. Muito obrigada mesmo. E para começar esse dia, eu queria refletir com vocês sobre o que é o projeto de Deus na nossa vida. O projeto de Deus é que a gente realize os sonhos dele. Às vezes o meu sonho não é o sonho de Deus. Às vezes eu penso uma coisa, mas Deus está vendo outra. Então a gente foi perseverante. Imagine se a gente tivesse ficado em casa por conta da chuva, a gente não ia fazer parte daquela missa tão linda, tão solene. Parecia que a gente estava em Roma, né? Eu nunca fui em Roma, viu, gente? Vou logo dizendo aqui para não pensar que eu fui. Nunca saí do Brasil, viu? Nunca saí para áreas estrangeiras. E não tenho tanta pretensão, né? Acho os lugares lindos, maravilhosos, mas não tenho tanta pretensão. Mas lá o padre Adilson falou que parecia que a gente estava na igreja de São Pedro em Roma. Então, pela TV a gente vê, né? Os Arautos celebram solenemente, cantaram todos os hinos em latim. E foi muito lindo mesmo. Se a gente não tivesse tido a perseverança de mesmo na chuva continuar, me diga, quantas graças deixaríamos de receber do céu? Aquela chuva de bênção. Aí muita gente pensou que ia adoecer, né? Mas não. Deus faz nova todas as coisas. Lá no livro dos Provérbios, no capítulo 19, no versículo 21, diz assim: são muitos os projetos no coração humano, mas é a vontade do Senhor que permanece. É a vontade do Senhor que permanece. Tem pessoas que lutam contra a vontade de Deus, sabia? Até Elias, grande profeta, ele lutou contra a vontade de Deus, mas ele lutou com intenção santa, viu? Tem gente que luta com intenção errada. Tem gente que quer que as coisas deem errado para o outro, só para dizer, tá vendo? Eu não falei. Tem gente que quer que dê errado assim. Eu acho que muita gente não acreditou que a coração de Nossa Senhora ia ser tão linda, né? Pensava assim, os Arautos, né? Como é que vai ser isso? Foi lindo, gente. Ficou aqui hospedado conosco, além dos Arautos, os alunos dos Arautos que vieram como coroinhas e as famílias das crianças. Nós tínhamos aqui, se eu não estou enganada, 44 pessoas que vieram para essa procissão de São Paulo e Recife, porque era para prestigiar a Rainha dos Céus, Nossa Senhora, e ela ajudou. Então, tenha cuidado para você não lutar contra a vontade de Deus, porque o Senhor vai realizar a sua vontade, viu?
a vontade dele, que eu digo, a vontade

0: suprema dele será realizada. Então, como eu dizia, Elias, ele lutou também. O profeta Elias, o grande profeta, ele teve medo de morrer. Quando ele se viu ameaçado ali, ele fugiu para o deserto com medo de morrer. E aí ele caminhou um dia. E ele estava sofrendo tanto que ele desejou a morte pela solidão. Por sentir que está sozinho, ele desejou morrer. Mas não era isso que Deus queria não, viu? E Elias ali, quando se deita ali, aos pés do junípero, ele pede a Deus para tirar a sua vida. Então, Deus, como não era projeto de Deus, Deus envia um anjo. Envia um anjo para ali alimentar Elias, porque não tinha acabado a luta de Elias. Muitas vezes a gente pensa assim, a gente está tão desanimado que a gente pede a Deus, né? Ô Senhor, estou cansado, eu não quero mais. Mas os projetos de Deus são diferentes. E Deus, Ele sonda os corações, Ele sabe até onde a gente vai, Ele sabe do nosso potencial. Então, o anjo chegou perto, né? Chegou perto de Elias e mandou ele se levantar. Quando Elias levantou, né? Veja, o anjo tocou nele e disse, levanta-te. Ele estava ali com fome, com sede, não tinha previsão de onde arrumar comida nem água. Era um deserto. Mas o anjo disse, levanta-te e come. E o anjo trouxe para ele se alimentar, e trouxe água para ele beber. Elias olhou, viu o pão assado sobre pedras quentes e um jarro de água. Olha, veio de onde? O anjo recolheu, né? Aqui mesmo na terra. Então ele comeu, bebeu, mas voltou a se deitar. Estava tão desanimado que a palavra do anjo, levanta-te e come para seguir, né? Não fez diferença. O desânimo de Elias e a vontade de morrer era tão grande que Elias comeu, bebeu e voltou a dormir. O anjo veio pela segunda vez, tocou nele e disse, levanta-te e come. O caminho será longo para ti. Onde é que você pode ler isso? Você pode ler lá no livro Primeira Reis, viu? Primeira Reis, bota aí, capítulo 19, versículo 7. Para que você possa entender que a tristeza acontece com qualquer pessoa, o desânimo, mas Deus não quer. Então Deus envia o anjo para vir nos ajudar a continuar a caminhar. Então o gesto do anjo é profundamente simbólico no sentido, né, para que a gente entenda que a gente precisa levantar. Mas nós temos um anjo ao nosso lado. E ele está pronto para nos fortalecer e nos ajudar a caminhar. Então veja, primeiro o anjo também repreende, levanta-te. É como se o anjo dissesse, tenha coragem homem, tenha fé. Então possivelmente Elias não queria voltar ao deserto, ele não queria voltar do caminho que ele já tinha se adiantado, pois já havia caminhado sob o sol quente e encontrava-se totalmente cansado, fadigado. Porém, o pedido de Deus, a ordem que Deus deu através do anjo, o alimento, deu força. Então, o deserto é um lugar de provação e muitas vezes a gente está passando por um deserto vivendo dentro de casa. Dentro de casa, dentro do nosso quarto, e a gente está passando por um deserto. Tudo parece frio, sem beleza, sem atração nenhuma. E a gente precisa pedir essa graça do céu. Então veja, para realizar a vontade de Deus, é preciso que a gente abandone as próprias vontades às vezes. A vontade deles era morrer. A vontade de Deus era que ele continuasse, porque ele ia espalhar a vida. Sem essa união com a vontade de Deus, as coisas não vão dar certo. Então peça para que seja feita a vontade de Deus como a gente reza no Pai Nosso. Peça essa graça ao céu, não desanime. Às vezes as portas parecem estar fechadas, o tempo está fechado, o deserto já às vezes chegou até o coração. Que o anjo da guarda te ajude a vencer tudo isso, que o Espírito Santo de Deus te ajude a vencer tudo isso. Não importa se você vive no deserto ou se você está no oásis da vida. O importante é que você caminhe na direção que Deus lhe indica. como a gente fez naquela procissão. Caminhe na direção que Deus indica, caminhe com Nossa Senhora, caminhe com os santos anjos, deixe que o Espírito Santo te toque. E é nessa meditação desse dia maravilhoso que foi feito para você. Se você acordou, se você fez o sinal da cruz, se não fez, faça agora juntos. Nós vamos fazer para que sejam dissipados todo o deserto do nosso coração, toda treva, porque apenas um raiozinho de luz expulsa toda a escuridão. Em nome do Pai, do Filho e do Espírito Santo. Amém.
1: Amém.
0: Vem Espírito Santo de Deus sobre todos que nos escutam nessa manhã. E que essa palavra seja fecunda em nosso coração. Que a partir dessa meditação de um Deus que está presente na nossa dor, de um Deus que não nos deixa de observar com amor, com carinho, sem julgamentos, nós tenhamos força para continuar a nossa caminhada, assim como Elias se levantou do seu desânimo, que a gente possa se levantar também. Vem Santo Espírito, e que esse alimento do céu que nós recebemos em cada Santa Missa é o maior de todos, é o próprio Cristo. Que esse alimento nos prepare para viver os sonhos de Deus, o projeto que Deus tem para a gente. E não nos perdermos nos nossos sonhos e devaneios, das nossas ilusões, nos nossos pequenos projetos. Vem, Santo Espírito, traz essa certeza no nosso coração, desse amparo, desse toque do anjo. Obrigada, Senhor, por todas as vezes que o anjo tocou na gente e nos reanimou para continuar. Obrigada por todas as vezes que parecia que o deserto já tinha se instalado, mas pela graça do céu o Senhor veio e dissipou e afastou de nós. Muito obrigada, Senhor, porque quando a sala está escura e a luz é acendida do lado de fora, se eu abrir a porta, a luz entra. A luz entra e dissipa as trevas. Mas, se a sala que eu estou, a luz está acesa, e alguém lá fora apaga e deixa tudo escuro, a escuridão não entra onde já está iluminado. Por isso, Espírito Santo de Deus, ilumina o meu coração, ilumina a minha mente, para que a escuridão que às vezes ronda passe bem longe. Porque jamais, jamais as trevas entrem em um coração que tem luz. Envia teu Espírito, Senhor, sobre todos que nesse momento choram porque estavam desanimados como Elias, outros que estão sofrendo por perdas, por situações que não conseguem resolver, por dificuldades financeiras. Vem, Santo Espírito, traz essa ternura do coração imaculado de Maria. Traz esse amor, esse cuidado de nosso Senhor Jesus Cristo. Ele que vinha sempre ao auxílio dos seus discípulos quando estavam à deriva, achando que tudo estava difícil. E o Senhor, com a sua palavra, dissipava as trevas. Vem, Santo Espírito. Vem sobre os enfermos, os encarcerados, dissipa todas as trevas das celas escuras, dos corredores sombrios e os presídios. Vem, Santo Espírito, nos fortalecer para que possamos compreender essa dignidade que trazemos por sermos filhos de Deus. Vem, Espírito Santo de Deus, nos ampara, nos restaura. Nos levanta, Senhor, com o Teu amor. E ajuda-nos a mergulhar, Senhor. Mergulhar em Ti. Como diz no Diário de Santa Faustina, o amor de Deus é a flor e a misericórdia é o fruto. Que esse amor que é a flor, plantado em nosso coração, nos ajude a dar frutos por tua misericórdia, Senhor. Ajuda-nos, Senhor, a nos unir ao teu Espírito Santo, a confiar no Espírito, no vosso Santo Espírito, o Espírito que recebemos no nosso batismo e confirmamos no nosso crisma. Vem, Santo Espírito de Deus, vem sobre todos nós, sopra nos quatro cantos da terra, Espírito Santo de Deus.

Move-te em mim, Deus Espírito. Move-te em mim, vá dizendo isso. Toca minha mente, toca meu coração. Abrindo a Jesus essa graça tão grande. Toca, Senhor, minha mente. Toca o meu coração. Dissipa todas as trevas. Consola-me, Senhor, com teu Santo Espírito. Alimenta-me, Senhor. Guia todos os meus pensamentos. Escute mais um pouquinho.

E muitos santos, a exemplo de Elias, muitos santos passaram por trevas, assim, por momentos difíceis de deserto, mas não ficaram lá. Eles preferiram confiar em Deus. Assim como Elias, depois que o anjo tocou, muitos santos. Então veja, alguns santos, eles interpretam essa parte de Elias, né, ao longo da história da igreja, como uma figura de força espiritual que a gente pode encontrar na oração. A oração pode ser esse alimento. Também a palavra de Deus é um alimento vivo. Você pode se alimentar da palavra de Deus para sair dessa situação. E, sobretudo, a Eucaristia. A Eucaristia, o pão vivo descido do céu, é o alimento que sustenta nossa alma, nosso espírito. E a gente tem tudo acessível. Nós podemos, na hora de tristeza, de angústia, clamar ao céu, abrir a palavra de Deus, pedir uma palavra ao Jesus, fazer uma oração sobre aquilo que a gente está passando, procurar a igreja, se reconciliar, receber a Sagrada Comunhão, que é o alimento vivo. Então, se revista com essa força da palavra de Deus, se revista do céu e confie. E como o anjo falou, eu vou repetir para você: levanta-te, o caminho ainda é longo. Levanta-te, porque o caminho que te espera ainda é longo. Viva-o, caminhe, ande na companhia do Espírito Santo de Deus. Oremos. Ó Deus, que instruís os corações dos vossos fiéis com as luzes do Espírito Santo, fazei que apreciemos retamente todas as coisas, segundo o mesmo Espírito, e gozemos sempre de suas consolações, por Cristo nosso Senhor. Amém.

Vamos continuar a meditação com o salmo. É uma forma de você se alimentar. Que este salmo de hoje te ajude.

Não sei se você meditou com esse salmo, mas você pode abrir aí na sua Bíblia para olhar direitinho. Salmo 90, algumas Bíblias é 91, algumas traduções. Então, eu vou só recitar rapidinho para você ver que graça. Eu lembro que a primeira vez que eu li esse salmo, Salmo 90, eu tinha 12 anos de idade e nunca esqueci. 12 não, 11 anos. Eu estudava, acho que era a quarta série, 11 anos de idade. E quando eu li esse salmo, eu fiquei apaixonada por ele. E eu lia ele todos os dias, aí decorei. Na infância é muito fácil decorar. Decorei, foi minha primeira Bíblia, eu tinha 11 anos. E era uma Bíblia enorme. Era uma aquela que tem a capa dura verde, ela era muito grande. Eu lembro que ela era pesada para abrir. Eu só não estou lembrada, acho que era Paulinas, não sei. Então, o salmo, esse salmo fez eu lembrar, né? A primeira vez que eu comecei a ler a Bíblia, com 11 anos de idade. Então, veja a firmeza que Deus coloca aqui, como fecha o que a gente leu. Aliás, o que a gente leu não, o que a gente rezou junto. Essa leitura vai completar. Então, leia em casa. Quem habita ao abrigo do Altíssimo e vive à sombra do Senhor Onipotente, diz ao Senhor: sois o meu refúgio, minha proteção, sois o meu Deus, no qual confio inteiramente. Porque a mim se confiou, eu hei de livrá-lo, diz o Senhor. Porque a mim se confiou, eu hei de livrá-lo e protegê-lo, pois o meu nome ele conhece. Ao invocar-me, eu hei de ouvi-lo e atendê-lo. A seu lado, eu estarei em suas dores. Está aqui no Salmo. Hei de livrá-lo e de glória coroá-lo. Vou conceder-lhe vida longa e dias plenos. E vou mostrar-lhe minha graça e salvação. Aqui não está o sentido literal da sua Bíblia, porque aqui é uma tradução, mas você vai ler na sua tradução o mesmo sentido. Então veja, aquele que vive à sombra do Altíssimo, como o Senhor aqui no início do Salmo diz, quem vive à sombra do Altíssimo, à sombra do Deus Onipotente, o Senhor será o seu refúgio e proteção. Quem o anjo falou essas palavras, a sombra do Altíssimo te cobrirá, foi Nossa Senhora. Se o anjo falou, é porque Nossa Senhora confiava completamente em Deus e tem uma promessa para quem confia inteiramente, por isso que a gente celebra a coroação dela. Hei de livrá-lo e de glória coroá-lo. E por que alguém acha que Nossa Senhora não foi coroada de glória? Está escrito aqui no Salmo 90, é só a gente abrir um pouquinho a mente e perceber, pedir ao Espírito Santo que nos indique, que nos mostre aquilo que a gente precisa ver, não o que a gente quer. Hei de livrá-lo e coroá-lo. Deus coroa todos aqueles que confiam nele e persevera até o fim. E na sequência, a gente vai ouvir a mensagem do dia.

A oração é a mais bela e mais importante das atividades humanas. Quando não oramos, pomos em risco toda a nossa existência. Padre Adilson Simões.

E aí também o Espírito Santo nos dá essa mensagem, né? E confirma uma das formas de a gente se alimentar, como eu falava. Você pode se alimentar através da palavra de Deus. Você pode se alimentar através de sua oração diária. E, principalmente, também, através da Sagrada Comunhão de Nosso Senhor Jesus Cristo na Eucaristia. E o padre escreveu aqui nesse livro que a oração é a mais bela e mais importante das atividades humanas. E quando a gente não ora, ele diz, quando não oramos, pomos em risco toda a nossa existência. Quando a gente não reserva um tempo para Deus em nossa vida todos os dias, a gente vai deixando as trevas e entrando. E quando as trevas se instalam, aí é difícil. Mas o Senhor, Ele pode. Ele, como o anjo disse, né, para Deus nada é impossível. Deus vem e nos arranca da escuridão quando Ele quer.

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1: Você ouviu, viu? 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
0: E a graça de Deus, ela vai assim, de pouquinho vai nos levantando. Eu aconselho você, se você estava ouvindo o programa deitado e estava um pouquinho triste, levante-se. Como o anjo falou para Elias, levante-se porque o caminho ainda é longo. A tomar um banho, vá fazer uma visita, vá, se o tempo está meio nublado, né? Se está chovendo, fica um pouquinho em casa, mas fica com a porta aberta, contemplando a natureza lá fora. Dá uma olhadinha para os montes, né? Como diz na palavra de Deus, e onde vem o meu socorro. Então dá uma olhadinha para contemplar a graça de Deus lá fora. Deixa que a luz do céu entre na sua casa. E liga para alguém que você gosta, para conversar um pouquinho. Pouquinho, não é? Pelo menos para dizer, ó, liguei só para te dizer que Deus te abençoe. Liguei só para te dizer que a gente pode se ver nesse final de semana, ou a gente pode se encontrar tal dia. Liga para alguém, se foi alguém que te magoou, perdoa. E liga só para desejar um bom dia, tá bom? E assim a gente vai vivendo a cada dia, driblando as dores, driblando as ofensas, driblando as maldades, os olhares. Deus, Ele é nosso refúgio, lembra? Está lá no Salmo 90. Ele é nosso abrigo e proteção para todo aquele que confia. Por isso a gente não deve temer as setas, as lanças que vêm na nossa direção, porque o Senhor é o nosso escudo. Diga, o Senhor é o meu escudo. Nenhum mal eu temerei. Obrigada, Senhor. E é nessa graça que eu queria também trazer para você a alegria de compartilhar os 30 dias, as visitas que a gente fez. Quantas visitas maravilhosas, Nossa Senhora. A gente coroou essa visita. A gente coroou na cidade de Mimoso, né? Eu digo coroar assim, foi o final das visitas. A última missa dos 30 dias foi no dia 29, lá em Mimoso. Uma família maravilhosa que nos acolheu, onde a gente pôde jantar com eles. E lá na igreja a gente rezou o Santo Terço. As pessoas rezaram fervorosamente, igreja cheia, foi maravilhoso. Então esse projeto dos 30 dias com a Virgem Maria foi um projeto com certeza de Nossa Senhora. Porque muitas pessoas começaram e terminaram todos os dias rezando conosco. Foi muita graça. Então foi lido aqui no santuário, né, aqui na rádio, foi lido as 10 pessoas que receberam um brinde da rádio, né? Então essas 10 pessoas, elas podem ir até o estúdio da rádio pegar a sua lembrancinha, o seu brinde. Eu vou ler mais uma vez aqui a lista para que você já saiba que seu nome está lá. Eu só vou ler hoje, viu, gente? A gente não vai poder ficar lendo todos os dias. Mas você pode procurar a rádio ou aqui no santuário, né? Se você vier, avise a gente com antecedência para a gente pegar o brinde, tá certo? Das 10 pessoas que toda vez que a gente ia na cidade, ou que a gente ia visitar uma paróquia, a gente fazia um sorteio de um terço perfumado. Se ainda tiver o terço perfumado, será o terço perfumado. Se não, será outro brinde, tá certo? Porque graças a Deus nós distribuímos muitos terços. Eu sei que ainda tem, mas não sei se tem 10. Então aqui estão as 10 pessoas. Que na verdade eu coloquei 11, a 11ª, que é Karina Holanda. Se ela vier, eu quem vou dar o brinde, viu, Karina? Esse é meu, esse é eu que quero dar. A rádio vai dar 10, e eu quero dar o de Karina, que foi a lanterninha. Ela ficou no 11º lugar, e é Karina Holanda. Não tem cidade, Karina não colocou qual a sua cidade, mas ela chega aqui, vai ter que vir no santuário, viu, Karina? Porque sou eu que quero dar pessoalmente. Então, a primeira pessoa foi seu Ailton Pereira, de Pesqueira. Depois, Laudineide, de Venturosa. Edna Timóteo, também de Pesqueira.

Jaciara de Serrinha, em Buíque. Maria Osita de São Miguel, na reitoria de São Miguel. Tiago e Nevinha. Tiago, na verdade, eu acho que ele mandou o altar de Nevinha. É um brinde só, viu? Eduarda Vidal, de Belo Jardim. Nalvinha de Sanharó. Dorinha de Sucupira, aqui, Arco Verde. E Karina Holanda. Esses 10 brindes é a rádio que vai dar. É Karina Holanda. Aliás, a 11ª pessoa é... Não é... Karina Holanda ainda é a rádio que dá. A 11ª pessoa é a do Crato, né? Não é, Gustavo? A 11ª pessoa é a do Crato. Agora, só se ela vier em visita ao santuário. Porque fica difícil, né? Mas Karina Holanda, ela entrou também na rádio. Ela é a 10ª. Tá repetido aqui o nome dela. É, Nalvinha? Ah, então deixa eu corrigir aqui. Não, não. É não. Nalvinha é a 8ª. A 9ª é Dourinha de Sucupira. Ó, gente, a gente se organiza aqui. Mas todos que o nome foi lido, pode vir, viu? Deus seja louvado. E é isso. E foi sorteado um quadro. Aí você que ganhou o quadro, é você que tem que vir aqui. É, foi Maria Edilene de Arco Verde que ganhou o quadro, viu? Entre todos os altares foi sorteado um quadro. Então Maria Edilene foi quem ganhou esse quadro. Aí você vai procurar o estúdio da Rádio Agnus Dei ou aqui no santuário para o quadro que foi sorteado para os altares, tá certo? Então é isso. Que Deus te abençoe, te guarde e te proteja.

0: Então a gente está chegando ao finalzinho do programa, já agradecendo a você que esteve conosco até agora. Fique conosco, fique com toda a programação do Santuário, toda a programação da Rádio Agnus Dei. Então logo mais nós teremos aí o Tiago, essa alegria do Tiago entrando na sua casa. Escute, aumente o som do rádio, cante, isso faz muito bem, tá bom? E hoje é segunda-feira, gente. É um dia que a gente tem que pedir força a Deus para começar toda a jornada de novo, toda a rotina. Se a gente fizer tudo com simplicidade e amor, com certeza a gente vai tocar o coração de Deus. Então a gente vai ouvir agora Palavras Vindas do Céu.
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0: E a gente vai ouvir hoje São José Maria Escrivá. Eu estava com vontade de descobrir quem foi o santo que disse essa frase tão maravilhosa que nos ajuda. São José Maria Escrivá, ele disse: faz-me santo, Senhor, nem que seja a pauladas. Já pensou? Que coragem, que vontade de ser santo. São José Maria Escrivá, faz-me santo, Senhor, nem que seja a pauladas. Amém.
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0: E aí, o seu Ailton de Pereira de Pesqueira já deu um oi aqui e disse que quer o texto perfumado. Como o senhor for o primeiro, já vou garantir o seu texto, viu? Já vou pedir aqui pro pessoal da rádio separar o seu, porque o senhor é o primeiro, né? O primeiro que mandou a foto do altar. Então não se preocupe. Ele disse que acompanhou todo o percurso de Nossa Senhora, toda a procissão pelo YouTube. Foi tudo muito lindo, emocionante, perfeito. Ele colocou: bem como Deus é, perfeito em tudo. Os arautos dispensa comentários, é verdade. Foi tudo muito lindo. Muito obrigada, seu Ailton, pelo retorno, por nos acompanhar sempre, todos os dias, em toda a programação. Isso é muito bom. Deus abençoe o senhor. E hoje nós comunicamos, né, a nota de falecimento, né? Com pesar, nós comunicamos que o senhor Jailton José da Silva, conhecido como Gago da Antártica, viu, gente? Pai de Milena, nossa companheira, a secretária da Rádio Agnus Dei, ele faleceu e o velório está acontecendo no velário municipal de Arco Verde. Será conduzido, né, para o descanso no cemitério às 10 horas da manhã. Então, se você quer fazer sua homenagem à família e chegar para visitar, né, lá, dar essa força, visitar também, fazer sua oração. Nesse momento o senhor Jailton precisa da nossa oração. Então que São José, ele que é o padroeiro da boa morte, esteja também intercedendo por seu Jailton. Jailton José da Silva, conhecido como Gago da Antártica, está sendo velado no velário municipal aqui em Arco Verde. Então vá lá levar essa solidariedade cristã, essa caridade. Que Deus abençoe toda a família da nossa querida Milena. Em suas orações coloque Milena, né, sua família. Que Deus abençoe a todos. Então pedimos a São José que esteja ao lado, fortalecendo a todos. E vamos agora nos consagrar à bem-aventurada e sempre Virgem Maria.

Eu te escolho hoje, ó Maria, Mãe da Misericórdia, Mãe da Eucaristia, Mãe das Dores, Nossa Senhora das Lágrimas. Na presença de toda a corte celeste, por minha Mãe e minha Rainha, eu te entrego e consagro com toda submissão e amor o meu corpo e a minha alma, os meus bens interiores e exteriores, e também o valor de minhas boas ações, passadas, presentes e futuras. Concedo-te inteiro e pleno direito de dispor de mim e de tudo que me pertence sem exceção, segundo tua boa vontade, para a maior glória de Deus, para a salvação da minha alma e daqueles que a mim confiassem.

0: Rogai por nós, Santa Mãe de Deus,
1: para que sejamos dignos da promessa de Cristo.
0: Não
1: Amém.
0: Há poder maior do que o poder da Santíssima Trindade. E é com este poder que nós nos revestimos, em nome do Pai, do Filho e do Espírito Santo. Amém.
1: Amém.
0: Bom dia, povo de Deus.
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1: Bom dia, bom dia, bom dia, bom dia. Feliz com a sua companhia. Nós vamos juntos, começando mais uma semana, mais uma segunda-feira. No seu, no meu, no nosso Manhã Viva, na Agnus DFM. Deus te abençoe, hein? Primeiro

0: 1º de junho, dia 1 de junho de 2026, metade do ano, e nós louvando e agradecendo a Deus, né? Continuamos sempre gratos pela sua bondade e por sua misericórdia, porque a palavra dele nos diz que as misericórdias dele se renovam a cada manhã em nossas vidas. Portanto, apresente você também um coração grato, contrito, quebrantado. Gratidão é sempre a resposta do coração. Que nós possamos louvá-lo e engrandecê-lo pela oportunidade de termos mais um dia. E nessa segunda-feira, a sua companhia é fundamental, é muito importante, deixa a gente muito mais feliz. Então participe, interaja, manda seu alô através do WhatsApp 879-9128-5594. 879-9128-5594. Peça sua canção, mande seu alô, como a gente sempre faz. Conte a sua história, compartilhe o seu final de semana, porque a sua alegria é a nossa alegria. Como é que foi o sábado? Como é que foi o domingo? Aproveitou bastante? Essa manhã de segunda-feira já tomou aquele cafezinho reforçado? Você já está no trabalho, já está na luta? Deus te abençoe. Deus seja contigo. Uma segunda-feira de paz e de bênçãos sem fim para você e para toda a sua família. E nós vamos juntos aqui pela 106.7. Não só pelo rádio, mas também saudando todos aqueles que também ouvem pela internet, através do nosso aplicativo e também no nosso site radioagnusday.com.br. Segundou, bom dia! Vamos começar sempre ouvindo a mensagem do Bispo Diocesano de Pesqueira, Dom José Luiz Ferreira Salles. Muito bom dia para você!
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Bendita seja a luz do dia, bendito seja quem tudo cria. Bendito seja o fruto sagrado da sempre puríssima Virgem Maria. Espírito Santo, torna o meu coração aberto à palavra de Deus, torna o meu coração aberto à bondade, torna o meu coração aberto à beleza de Deus todos os dias. Senhor meu Deus, mais um dia está começando. Agradeço a vida que se renova em mim, os trabalhos que me esperam, as alegrias e também os pequenos dissabores que nunca faltam. Que tudo quanto viverei hoje sirva para me aproximar de vós e dos que estão ao meu redor. Creio em vós, Senhor. Eu vos amo e tudo espero de vossa bondade. Fazei de mim uma bênção para todos que eu encontrar. Amém.

Queridos irmãos e irmãs, com alegria chego à sua casa nessa segunda-feira da nona semana do tempo comum, dia 1 de junho. Fazemos memória hoje de São Justino, mártir. O evangelho de hoje é de Marcos, capítulo 12, os versículos de 1 a 12. Quero convidar você para rezar, refletir comigo, o versículo 1. Vamos ouvir.

Um homem plantou uma vinha, cercou-a. Depois arrendou-a a alguns agricultores e viajou para longe. Meu irmão e minha irmã, seus adversários entenderam o que Jesus queria dizer-lhes. Deus confiara-lhes o povo, mas eles, por tantos motivos, não corresponderam à confiança do Senhor e seriam cobrados. De um modo ou de outro, também a mim Deus confiou uma vinha e espera que a faça produzir frutos. Não sou responsável somente por mim mesmo, mas por todos aqueles que o Senhor confiou aos meus cuidados. Rezemos.

Senhor meu Deus, no vosso mundo tenho meu lugar e a tarefa especial que me confiastes. Pequena ou grande, vistosa ou escondida, vós a entregastes a mim, e só eu posso cumprir. Conheço minhas limitações. Peço então que me ilumines, dando-me sabedoria, a coragem e a alegria que preciso para não falhar. Reconheço que já vos decepcionei. Perdoai-me minhas falhas.

0: Que Deus encha de alegria e esperança a nossa fé. A paz de Cristo exulte em nossos corações. O Espírito Santo derrame os seus dons sobre nós. Em nome do Pai, do Filho e do Espírito Santo. Amém. Louvado seja nosso Senhor Jesus Cristo. Para sempre seja louvado.
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2: Muito bem, tá valendo agora a partir desse momento a sua participação, a sua interação pelo nosso WhatsApp, que é 879-9128-5594, 879-9128-5594. Bom dia!
3: Bom dia, meu querido Tiago. Tiago, gostaria de citar o texto das mulheres. Com ele ofereço a você, a Levinha, ao meu grupo Mãe que Oram pelos Filhos, a todas as mãezinhas que participam e as que não participam também. Também a nossa coordenadora Elaine, que é um amor de pessoa. Elaine Amparo, que é uma mãezinha também. E para todos os ouvintes, tenha um bom dia de início de semana, Tiago. Jesus te abençoe com saúde, proteção e muita paz.
2: Amém, Iris. Obrigado, querida. Abraço para você também. Deus te abençoe. Uma semana de paz para todos nós. Segunda-feira abençoada. E mais gente, bom dia.
4: Bom dia, Tiago Felipe.
2: Bom dia, seu Moisés.
4: Bom início de semana para você, meu filho. Deus te abençoe. Paz e bem para você. Gostaria que, por favor, você colocasse a música com a J Neto, Tá Difícil. Ofereço para todos os ouvintes que está começando a semana em Arco Verde região. Eu ofereço também para todos aqui em Recife, em região metropolitana. Eu ofereço para meus queridos netos, a sua esposa Mônica, e ofereço para todos aqueles que estão achando que o problema está difícil, mas existe um Deus, existe um Jesus que pode te ajudar nesse início de semana. Entrega os problemas para eles. Amém. Paz e bem para todos os ouvintes e para todos que fazem a Rádio Agnus Dei através dos ouvintes que estão nos aplicativos da rádio e pela internet. Deus te abençoe e abençoe a todos.
2: Amém, seu Moisés. Obrigado pela participação. Deus abençoe a sua vida. Obrigado a todos que estão ligadinhos conosco. E eu peço a você que ore, que apresente em oração essa emissora. Todos que a compõem, em especial a nossa querida Milena, que também faz parte aqui da nossa equipe, que infelizmente perdeu o seu pai. A rádio está em um momento de luto, mas estamos aqui trabalhando, alegrando, trazendo música para você. Mas eu aproveito e peço a sua oração, peço o seu, a sua súplica a Deus pela família da nossa querida Milena, pela perda do seu pai. Daqui a pouco eu venho com a nota de falecimento, informando sobre o velório, sobre o enterro que será essa manhã. Nós pedimos graças a Deus e que o Senhor abençoe todos os familiares nesse momento de dor, né? Vamos juntos? 8h15, muito bom dia para você. É o Manhã Viva na Agnus Dei FM.

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0: 8:26.
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3: Quando estiveres muito cansado, pare um pouco, descanse, ore e depois retome aos seus trabalhos com vigor, esperança e fé.
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1: Muito bem, voltamos. Muito bom dia pra você. 8 horas e 31 minutos. 8 e 31 na sua Agnus DFM 106.7. Deus abençoe a sua vida onde quer que esteja. Já tá valendo a sua participação pelo WhatsApp, que é 879-9128-5594. Já tem muita gente participando, interagindo conosco e deixando essa manhã muito mais feliz. Deixa eu ver quem chega. Bom dia!
2: E aí, Thiago, Felipe, bom dia pra você. Você está bom? Espero que sim. Com todos da sua família. Eu também tô bom. Aqui é o Márcio do Cipintado, zona rural de Arco Verde. E um abençoado início de mês de junho para todos nós. Que seja de muita paz, alegrias, bênçãos, saúde para todos nós. Que seja de prosperidade também para todos nós. E que seja de muitas bênçãos, né? E com muita saúde. Aqui é o Márcio do Cipintado, zona rural de Arco Verde. Quero pedir uma música aí dos Nonatos, dia de aniversário, para com ela oferecer a João Pedro, lá do SEDEC. Da nossa rádio Agnus dele. Ele recebe os parabéns de todos, da família dele, dos pais dele. Recebe os parabéns de todos, da série que você pode. Recebe os parabéns do Padre Deus, Padre Antônio, do Eduardo. Recebe os parabéns de todos vocês aí da rádio Agnus dele. Recebe os parabéns de todos os padres em geral aí, das paróquias de Arco Verde. Obrigado pela atenção, Thiago Felipe. Para com minhas linhas de segunda-feira, pastora, por Deus. Um ótimo começo de início de semana. Um ótimo mês de junho iluminado para todos nós. E até amanhã, se Deus quiser. Thiago, Felipe, obrigado pela atenção.
1: Grande abraço, Márcio. Obrigado, meu querido, pela participação no Sítio Pintada. Sempre ligadinho. Grande Márcio, abraço para você, meu querido. Teve a mensagem também da Eliane Oliveira. Colocou bom dia, Thiago Felipe. Eu quero ouvir a música da Adriana. Qual é a chave? Ofereço para minha família e todos vocês aí na rádio. Eliane do Sítio Olhos d'Água. Obrigado, viu, Eliane? Teve mais mensagem de áudio. Bom dia.
3: Bom dia, Thiago.
1: Bom dia, Dona Expedita.
3: Que a paz do Senhor esteja contigo. Que esse mês, primeiro de junho, Deus te abençoe, Deus te proteja, Thiago. Pela pessoa que você é tão maravilhosa, eu peço hoje, que eu gosto muito.

0: e no amor de Nossa Senhora. Um abraço para você, com muita paz e amor para você, Tiago. Bom dia, Tiago.
1: Bom dia, Dona Expedita. Obrigado, querida. Deus abençoe sua vida, viu? Um cheiro grande. Muito obrigado pelo carinho. Vamos juntos? Mais um bloco musical para você da Manhã Viva, da Agnus Dei FM.

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2: Nota de falecimento, convite. 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

0: 9:10.
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5: Muito bem, são 9:16, 9:16, voltamos com Manhã Viva na sua Agnus Dei FM, com a participação dos nossos ouvintes que interagem, que mandam um alô pelo WhatsApp 879-9128-5594. Teve a mensagem aqui da Laudineide, colocou bom dia, Tiago. Laudineide Júlia de Cordeiro do Sítio Araçá, em Venturosa, e gostaria de ouvir a música com Frei Gilson, Deixa Deus Sonhar em Ti. Obrigado, Laudineide, pela participação. Tem áudio também. Bom dia.
6: Bom dia, Tiago. Lindo, Lili da Boa Vista. Eu quero a música do Roberto Carlos, toda a Nossa Senhora. Agradecer a você, Marconiana, minha esposa Ana, Rodanis. Separa e descansa, seu Manuel França e Rolando Barragato. Fica com Deus.
5: Grande Antônio Luiz da Boa Vista, obrigado, meu querido. Fique com ele também. Deus abençoe. Tem mais gente. Bom dia.
7: Bom dia, Tiago. Aqui é a Cristina de Mimoso. Gostaria de pedir a música Não Chores para oferecer à minha família, a Jacira, minha amiga de trabalho, e a todos os ouvintes dessa rádio maravilhosa e abençoada por Deus.
5: Obrigado, Cristina. Abraço para você e todo mundo em Mimoso, ligadinho, 9:18. Muito bom dia para você. Tem mais um bloco musical no Manhã Viva da Agnus Dei FM.

0: 9:32.
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5: Nota de falecimento, convite, os filhos Anderson, Milena e Jailton Júnior, netos e demais familiares, com profundo pesar comunicam o falecimento do senhor Jailton José da Silva, carinhosamente conhecido como Gago, ocorrido ontem. E ao mesmo tempo, convidam a todos para o sepultamento que acontece hoje às 10 horas da manhã, saindo o corpo do velório público da Prefeitura de Arco Verde, onde está sendo velado, em direção ao cemitério do São Miguel. Desde já, a família enlutada agradece a todos que comparecerem a este ato de solidariedade cristã. Noticiamos o falecimento e convite para o sepultamento do senhor Jailton José da Silva, conhecido como Gago.

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1: Muito bom dia, nós voltamos, são 9 horas e 39 minutos, 9h39, o de cá e você de lá, ligadinhos, Nagnos DFM, você participa e interage conosco, manda seu alô pelo WhatsApp, bom dia!
2: Bom dia, aqui é Mauro, povo André FM, gostaria de pedir uma música de parabéns, oferecer a minha linda princesa Sofia e todos os meus filhos, minhas noras. Ela hoje está completando 11 aninhos de idade. Que Deus abençoe a vida dela. Que o Divino Espírito Santo dê a ela sabedoria. Tenha um bom dia.
1: Amém. Parabéns para ela. Deus abençoe. Mais um aniversariante. Que coisa boa. Deus abençoe a vida dela. Que essa data se multiplique por muitos e muitos anos. Tem mais gente. Bom dia.
3: Bom dia, Tiago. Um bom dia abençoado. Tiago, aqui é Ana Raquel do Setor da Aguinha. Tiago, eu gostaria de ouvir a música Mãe Pia, pois gosto muito dessa música, para oferecer a todos do Salgadinho e do Olho da Aguinha que estão ouvindo essa rádio maravilhosa. Todos os missionários que me acompanharam no mês de maio, rezando o texto para Nossa Senhora. Roberto, Montanha, Darciana, Dineide, Jailza e família, as minhas filhas e a todos, todas as 30 famílias que estão recebendo Mãe Rainha. Obrigado pela atenção. Tiago, a música é aquela que diz: vem, Mãe Pia, minha Pará. Vem, Mãe Pia, minha Pará.
1: Tá certo, querida. Obrigado. Tá no ponto já, viu? Deus abençoe. Obrigado pela participação. Tem mais gente interagindo. Bom dia.
4: Bom dia. Eu gostaria de ter uma canção com Frei Gils. Pode ser qualquer uma. Pra oferecer a dona Ilha, minha mãe. Pra você, filho. Pra todos que curtem essa rádio. Abençoada por nosso Senhor Jesus Cristo. E que Jesus, a Senhora Aparecida, potreja nosso dia, né? 1 de junho, que seja um mês repleto de muita paz, muita saúde, muita alegria. E que Jesus abençoe cada um de vocês. E que Nossa Senhora Aparecida, Jesus Misericordioso, potreja o Padre a Deus. E é isso. A palavra é gratidão por tudo. Essa rádio é uma bênção aqui na minha casa. Escuto o dia todo.
1: Amém, querida. Obrigado pela audiência de sempre, viu? Compartilhe. Mande para os amigos e familiares para também sintonizarem na Agnus Day, né? Vamos juntos. 9h43. Mais música para você na Manhã Viva da Agnus Day FM.

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3: 9:58, estamos de volta com Manhã Viva na sua rádio Agnus Day FM, agradecendo a sua audiência, a sua companhia e lembrando que você pode nos ajudar sendo um cooperador da nossa emissora. 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É que ela vá mais alto e mais longe, tocando nos corações, não só na região, mas espalhados pelo país e pelo mundo através das redes sociais. É a Rádio Agnus Day, a rádio da misericórdia de Deus. Você participa, interage, manda seu alô. Tem gente chegando, tem gente mandando áudio. Bom dia.
4: Bom dia, Tiago. Feliz início de semana para você e família. Com as bênçãos de Deus e da Virgem Maria. Peço para ouvir, Padre Antônio Maria. Nossa Senhora me dê a mão. Ofereço a minha família, todas as minhas amigas, você e família, todos da rádio e todos seus ouvintes. Paz e bem para você e para todos. Ritinha Sanarola.
3: Amém, querida. Muito obrigado. Deus lhe abençoe. Sempre ligadinha, dona Ritinha, lá em Sanharó. Coisa boa. Tem muita gente em Sanharó ligadinha, né? Abraço para essa terra bonita e abençoada. Tem mais gente. Bom dia.
5: Bom dia, Tiago. Que Deus te abençoe com muita saúde, uma feliz semana. Abençoada por Deus. Gostaria de ouvir uma música com Padre Alessandro, O Que Sou Sem Jesus, para oferecer a minha família e a toda da comunidade, oferecer para vocês aí da rádio, e nós temos uma semana, um mês de junho abençoado por Deus, muita saúde, muita paz e fé em Deus, né? Um cheiro, Tiago, fica com Deus, que Deus te abençoe, você e família.
6: Oi, Tiago, bom dia. Meu nome é Selma, de Frecheira Velha, mãe de Junho da Água, viu? Eu esqueci de dizer de onde eu era.
3: Tá certo, viu? Meu bem.
6: Obrigada, tenha um bom dia.
3: Tá dado o recado, querido. Deus abençoe. Obrigado pela participação, viu? Cheiro grande. Ligue mais vezes. Tem mais gente mandando alô. Bom dia.
7: Bom dia, Tiago. Bom dia, ouvintes. Aqui é Valdir Santos de Araújo, povoado do Brejo Velho. Peço, se possível, tocar a minha música de Gilson, Casinha Branca, para oferecer a todos que estão sintonizados no programa. Obrigado, Tiago. E até outra oportunidade, se Deus quiser.
3: Amém, Valdir. Obrigado, meu querido. Boa lembrança, né? Infelizmente, o compositor dessa canção nos deixou nesse final de semana, né? Uma belíssima canção que tem muita história. Embalou vários corações. Boa pedida. 10:01. Bom dia para você. Amanhã viva na Agnus Day FM.

0: 10 e 14.
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4: Quando estiveres muito cansado, pare um pouco. 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
2: Muito bem, são 10 horas e 19 minutos, 10 e 19, nós voltamos com Manhã Viva na sua rádio Agnus Dei FM, com a sua participação, você interage conosco, manda seu alô, pede a sua canção e faz essa manhã muito mais feliz. Deixa eu ver quem chega participando aqui, tem mensagem do Anderson de Lima, do sítio Peba, em Águas Belas, pedindo para ouvir a música com Ramon e Rafael e oferecendo a todos a família e amigos. Obrigado, Anderson. Deus te abençoe, viu? Tem áudio aqui também. Bom dia.
3: Bom dia, Tiago. Tudo bem? Aqui é a Lidiana do Sítio Peba, município de Águas Belas. Eu peço uma linda música pra mim. Um peito eu levo uma cruz. Peço pra mim, pra toda a minha família. Que Deus abençoe meu esposo, querido espírito, querida, onde ele andar. Dos perigos, e ofereço também a meus filhos, 4 filhos que eu tenho, que Deus abençoe eles nas escolas e nos em casa. Abençoe a mim, minha saúde, meus irmãos e irmãs, minha sogra Creuza, que está aniversariando. Tiago, peço que você faça uma linda música da minha sogra Creuza, que está aniversariando esse mês. Que Deus abençoe ela, a saúde dela. A mulher muito amada e querida, uma mulher que é das coisas de Nossa Senhora, as coisas de Deus, que Nossa Senhora proteja ela e que Deus ilumine. Desejo um abraço para ela, pra, o nome dela é Creuza. Desejo tudo de bom na vida dela, de saúde, paz e alegria. Desejo também que Nossa Senhora abençoe a toda a minha família Germana, minha família Ferreira, que Deus a proteja cada uma delas e que Deus abençoe todos vocês da rádio, todos os padres da rádio. Eu amo essa rádio. Essa rádio é uma rádio maravilhosa, protegida por Nossa Senhora. Assim foi essa rádio, a gente não tem como viver, porque essa rádio é a rádio que anima, que alegra e deixa a gente feliz dentro de casa. E que Deus abençoe todos vocês da rádio, todos os padres da rádio. Deus abençoe você, a todos. Que Deus abençoe todos meus irmãos e irmãs. Abençoe minha comunidade de São Pedro, chegando no mês de São Pedro, São Paulo. Abençoe minha comunidade de Peba. Abençoe a todos, que o amamos. Fica com Deus, Tiago. Minhas palavras é essa. E gratidão a vocês, de coração. Que Deus abençoe todos nós.
2: Amém, querida. Muito obrigado, viu, pela participação. Abraço para sua sogra, parabéns para ela, as palmas, mais um aniversariante, que essa data se repita por muitos e muitos anos, né? Alegria sempre. Tem mais gente, bom dia.
4: Bom dia, Tiago, aqui é Graça do sítio Riacho do Meio. Eu quero ver a música de Roberto Carlos, Essa Luz. E quero oferecer a todas as minhas amigas aqui da Legião de Maria. Fica com Deus, Tiago. Deus te abençoe sempre. Tenha uma semana abençoada.
2: Amém, querida. Para todos nós, uma semana de bênção e sem fim. Para todos os nossos ouvintes abençoados. 10h22. Muito bom dia para você. Tem mais um bloco musical na Manhã Viva da Agnus Dei FM.

0: 10:32.
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1: Estamos de volta, são 10 horas e 39 minutos. Um grande abraço para você, um cheiro grande para você que nos acompanha em qualquer lugar. Em casa, no carro, no trabalho. Deus seja contigo nessa segunda-feira, iniciando o mês de junho. O mês tão aguardado, mês de São João, mês do clima mais ameno. É um momento marcante para todo nordestino, né? Todo mundo aguarda com ansiedade o mês de junho. Chegou, chegou daquele jeito, né? Friozinho, amanhã abençoada. E você conosco, ligadinho na Agnus Dei, acompanhando Manhã Viva. Deus seja contigo. Deixa eu ver quem chega aqui. Bom dia.
2: Bom dia, Tiago. Tudo bem? Você tá bem com sua família?
1: Tudo jóia, Ana Alice.
2: Ô, Tiago, coloque aquela música. Essa casa é sua. Pra com ela oferecer a meus netos, meus filhos, a dona Dindinga, a dona Laíde, a Madre Janice, a Márcio na Pintada, Silene nos Olhos d'Água e todos vocês aí da rádio, Tiago. Fique com Deus, um bom dia, que Deus lhe abençoe e cubra vocês de bênção com sua família.
1: Amém, querida. Muito obrigado, Anice Nastor, está lá ligadinha, ligadinha sempre na Agnus Dei FM. Tem mais gente, bom dia.
3: Bom dia, Tiago, tudo bom? Como
1: passou o
3: final de semana? Passou bem com sua família? Todos nós passamos bem, bem, né? Graças a Deus, com as graças de Deus, da Virgem Maria. Quem fala é a Itália da Boa Vista. Tiago, eu queria ouvir um músico. E Amaro Batista com Nossa Senhora Aparecida. Oferecer pela saúde a Miguel, pela saúde, minha saúde, saúde de meus filhos, de meus netinhos, pela saúde de Padre Deus, Padre Ailton, Padre Marcelo e Padre Alain. E ofereço pela saúde de Dona Lourdes, pela saúde de Margarida e pela saúde de todos que estão me

0: bênção, de saúde, de paz para você e todos nós. Aqui vai um abraço, um cheiro no seu coração. Que Deus lhe abençoe. Um bom dia. Fica com Deus.
1: Amém, dona Cidália, obrigado, cheiro grande pra senhora, viu? Obrigado pelo carinho, foi tudo em paz, graças a Deus. Eu fiquei meio dodói, mas me recuperei logo nesse domingo, mas tá tudo certo, tá bom? Um cheiro, obrigado pelas perguntas e pela preocupação. Cheiro grande pra senhora. Tem mensagem também da Luceni Araújo, colocou: paz e bem, Tiago, gostaria de ouvir com o Frei Gilson, Eu Segrei, oferecendo a todos que estão ouvindo essa maravilhosa rádio. Que Deus abençoe a semana de todos. Luceni, do Sítio Corredor, em Venturosa. 10h42. Mais um bloco musical para você na Agnus DFM.

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0: 10h54.
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2: Muito bem, são 10 horas e 59 minutos, 10h59, nós voltamos com o Manhã Viva na Agnus Dei FM. 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
2: 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Deixa eu ver quem chega. Bom dia.
4: Bom dia, meu amigo Tiago. E aí, tá tudo bem com você, família? Aqui é Zé Marítimo aqui de Paranatama. Se você puder passar a música de Eduardo Sampaio, os quatro cantos da casa, para mim oferecer a todos vocês aí da Rádio Agnus Dei, todo o pessoal de Alvo Verde e toda a minha família Barbosa aqui do Timóteo de Paranatama. Valeu, meu amigo Tiago. Desejo a todos uma ótima segunda-feira. Vem a semana cheia de saúde, paz e alegria para todos. Um bom dia.
2: Valeu, Zé Maria, lá em Paranatama, ligadinho, Deus te abençoe. Tem mais gente, bom dia.
5: Quero ouvir a música do Alberto Miranda.
2: Tá bom, tá no ponto, Deus abençoe. Só faltou dizer quem era. Tá chegando mais gente, bom dia.
6: Bom dia, Tiago, tudo bem com você?
2: Tudo bem, humilde.
6: Tiago, hoje eu gostaria de escutar com o Padre Robson, família. Ofereço para meus filhos, para você, para todos que fazem a terra da misericórdia, para minhas amigas, para todos os seus ouvintes. Tiago, um cheiro no teu coração. Fica com Deus.
2: Amém, querida. Deus te abençoe. Você e todo mundo aí em Sanharó. 11:03. Mais música na Manhã Viva, na Agnus Dei.

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2: Rádio 11:17.
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7: De volta, são 11 horas e 22 minutos. Eu de cá e você de lá, ligadinhos na Manhã Viva, na Agnus Dei FM, nesta segunda-feira, dia 1 de junho de 2026. Começando o mês junino e você continua conosco, ligadinho na 106.7, participando e interagindo pelo WhatsApp, que é 879-9128-5594. Bom dia!
8: Bom dia, querido amigo Tiago. É com muito prazer que participo da programação dessa rádio maravilhosa. Hoje eu queria pedir uma música, parabéns, com o cantor Leonardo, a oferecer a minha irmã Edneuza, aqui em Simbres, que está completando 52 anos de vida maravilhosa. Que Deus cubra ela de bênção e dê muitos anos de vida a ela e a nós todos também, e a vocês. Então, eu peço essa música para ela. E para todos os aniversariantes do dia, e para meu marido, para todos. Tenha um bom dia, Nissim aqui de Simbres.
7: Amém, querida. Palmas. Mais um aniversariante. Deus abençoe a vida dela. Multiplique os anos de vida, né? Coisa boa, aniversariando. Muitas pessoas completando idade nova. Tem mais gente. Bom dia.
9: Bom dia, Tiago. Bom dia, Tiago. Gostaria de ouvir. Eita, vida boa, abençoada. Olha. Pra oferecer a todas as meninas que faz parte da Rádio Agnus Dei e a você com sua família, né? Cuida pra cuidar,
7: Nira, obrigado, meu bem. Cheiro grande, tem mais gente. Bom dia.
10: Bom dia, Tiago. Aqui é Fátima de Pesqueira.
7: Oi, Fátima.
10: Ô, Tiago, eu peço que você mande a música do Padre Marcelo Rocha, Manda Teus Anjos, que eu estou completando uma data muito especial hoje, meus 70 anos. E dedico a meus 3 netos, meus 2 filhos, e E Nossa Senhora me cubra com o seu manto sagrado, junto com a divina misericórdia. E peço muita paz, muita saúde. E para vocês todos dessa rádio, que é maravilhoso. Tchau, Tiago. Meu esposo, que completa também quinta-feira, dia 4.
7: Amém, querida. Deus abençoe. Palmas. Que data maravilhosa. 70 anos. Deus abençoe sua vida. Parabéns. Já para a senhora e também para ele antecipado, né? Coisa boa, maravilha. 11h25, tem mais música para você na Agnus DFM. Porque...

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1: Muito bem, são 11 horas e 41 minutos, 11h41. Nós estamos de volta com Manhã Viva na sua rádio Agnus DFM, com a participação dos melhores ouvintes do mundo. Quem são? Vocês, aí do outro lado do rádio, ligadinhos conosco, acompanhando mais uma programação, mais um Manhã Viva na 106.7, não só pelo rádio, mas também pelas plataformas digitais. Quem acompanha pelo aplicativo e também pelo site radioagnusday.com.br. Deixa eu ver quem chega aqui. Bom dia.
2: Bom dia. Aqui é Helena Rolindo Amaral, de Itapetininga, São Paulo. Gostaria de ouvir a música Tempestade em Alto Mar, de Jorge Pai e Jorge Filho. Ofereço para todos que são fãs de Jorge Pai e Jorge Filho e ofereço para todos os ouvintes da rádio. Obrigado pela atenção.
1: Obrigado, Helena. Deus abençoe sua vida. Tem mais gente interagindo e mandando alô. Bom dia.
3: Nossa, é Luciano. Quem é ele? Eu ofereço para o Manuel Cabral, seu Medalha, Dona Eliette, que mora na Vila de Sebres, Ramon de Chucuru de Pesqueira, cooperador da Rádio Agnus DFM, 106.7 FM, Ramon de Chucuru de Pesqueira, essa rádio de Nossa Senhora Divina Misericórdia.
1: Valeu, Ramon. Obrigado, meu querido. Deus te abençoe. Tá lá em Pesqueira acompanhando. Tem mais gente. Bom dia.
4: Bom dia, Thiago Felipe. Aqui é Socorro. Estou passando para pedir que você coloque uma música aí de parabéns para oferecer a meus sobrinhos. É a Jorge, lá do Sítio Cavalinho, que ele completou o ano agora dia 30, né? E também a Rodrigo. Oferecer a Rodrigo, que completou mais um ano de vida ontem, dia 31 de maio. Né? Que Deus possa abençoá-los ricamente, né? E possa abençoar todos, né? Da nossa família que completaram mais um ano de vida, né? Neste mês de maio, né? Eu coloquei aí uma música de parabéns para felicitar eles, tá certo?
1: Amém, coisa boa, parabéns, mais aniversariantes, parabéns ao Jorge, parabéns Rodrigo, eu não sabia do Rodrigo, tá vendo só? Coisa boa, Deus abençoe a vida de vocês, que essa data se repita por muitos e muitos anos. E a panela de pressão tá no fogo, viu? Feijão tá no fogo, já já a gente almoça, 11h44, muito bom dia pra você, amanhã viva na Agnus DFM. Música.

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0: meio-dia.
1: Queridos irmãos e irmãs, louvado seja nosso Senhor Jesus Cristo. 12 horas. Na hora média, vamos elevar ao céu nossos corações. Apresentemo-nos a Nossa Senhora, auxílio dos cristãos, medianeira de todas as graças. Ó Virgem Clementíssima, escutai-nos, porque em vós confiamos e em vós esperamos. Reze conosco a belíssima oração do Ângelus.
2: Estamos reunidos e reunidas em nome do Pai, do Filho e do Espírito Santo.
3: Amém.
2: O anjo do Senhor anunciou a Maria.
3: E ela concebeu do Espírito Santo.
2: Ave Maria, cheia de graça, o Senhor é convosco. Bendita sois vós entre as mulheres. Bendito é o fruto do vosso ventre, Jesus.
3: Santa Maria, Mãe de Deus, rogai por nós, pecadores, agora e na hora de nossa morte. Amém.
2: Eis aqui a serva do Senhor.
3: Faça-se em mim segundo a vossa palavra.
2: Ave Maria, cheia de graça, o Senhor é convosco. Bendita sois vós entre as mulheres, bendito é o fruto do vosso ventre, Jesus.
3: Santa Maria, Mãe de Deus, rogai por nós, pecadores, agora e na hora de nossa morte. Amém.
2: E o Verbo se fez carne
3: e habitou entre nós.
2: Ave Maria, cheia de graça, o Senhor é convosco. Bendita sois vós entre as mulheres, bendito é o fruto do vosso ventre, Jesus.
3: Santa Maria, Mãe de Deus, rogai por nós, pecadores, agora e na hora de nossa morte. Amém.
2: Glória ao Pai, ao Filho e ao Espírito Santo.
3: Como era no princípio, agora e sempre. Amém.
2: Rogai por nós, Santa Mãe de Deus,
3: para que sejamos dignos das promessas de Cristo.
2: Oremos. Derramai, ó Deus, a vossa graça em nossos corações, para que, conhecendo pela mensagem do anjo a encarnação do vosso Filho, cheguemos por sua paixão e cruz à glória da ressurreição. Por nosso Senhor Jesus Cristo vos pedimos, na unidade do Espírito Santo.
3: Amém.
2: Tenham todos e todas uma abençoada tarde. Permaneçamos na emissora de Jesus, na Rádio Católica. 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

0: Muito bem, voltamos. São 12 horas e 4 minutos, meio-dia e 4. Já é boa tarde. Você continua conosco ligadinho na Manhã Viva Estendida da Agnus DFM. Com a sua participação pelo WhatsApp, que é 879-9128-5594, onde muitas pessoas participam e interagem. Gratidão, viu? Deus abençoe a sua vida. Muito obrigado pelo carinho da sua audiência sempre. Todo mundo é atendido. Tem mensagem aqui pro Damião Tiago de Paranatama. Colocou aqui: oi, eu sou o Damião Tiago do povoado Brejo Velho em Paranatama. Peço orações pela alma da minha mãe Maria Cordeiro de Araújo, também da minha avó Doralice Maria dos Santos e por toda a minha família, além de oportunidade de trabalho como professor de língua portuguesa. Tá bom, Damião? Tá dado o recado, meu querido. Deus te abençoe, viu? Tem mensagem de áudio também. Bom dia.
1: Bom dia, Tiago. Deus lhe abençoe, Nossa Senhora lhe ilumine, proteja. Aqui é Lourdes Maria de Ibimirim.
0: Oi, Lourdes.
1: Passa aí uma música pra mim. Tô aqui, ligada no seu programa. Lindo, maravilhoso. Passa uma música aí de Padre Zezinho pra mim. Vi agora, que naquele dia você não passou minha música, não.
0: Passei.
1: Oxê, esqueceu de Lourdes Maria, não foi?
0: De jeito nenhum.
1: Ai, ai. Eita, Tiago. Passa logo, passa logo, passa logo.
0: Obrigado, Lourdes. Deus abençoe, minha vida. É que às vezes tem muita gente na fila, né? E fica no aguardo, né? Mas passa sim. Todo mundo é atendido, viu? É um prazer atender vocês. Um cheiro grande, Lourdes. Obrigado pelo carinho, viu? Tem mais gente. Bom dia.
2: Bom dia, Tiago. Como é que você está? Tudo Joia. Bem? Você e sua família?
0: Tudo em paz.
2: Espero que sim, que Deus abençoe todos nós. Aqui é José Pedro Barro Preto. Gostaria que você mandasse uma música para minha irmã Joana D'Arte, que está de idade nova hoje.
0: Eita, coisa boa.
2: No posto Boi Bimirim. Eu gostaria que você mandasse Leandro e Leonardo. Hoje é seu aniversário, viu? E muito obrigado.
0: Certo.
2: E um feliz começo de semana.
0: Amém. Parabéns pra ela. Deus abençoe mais um aniversariante. Que maravilha, né? Show de bola que essa data se repita por muitos e muitos e muitos anos, tá bom? Deus abençoe sua vida, querida. Também mandar um alô pra minha esposa Mônica, que está em casa ouvindo também. Pediu uma canção. Vou colocar pra ela aqui também uma canção pra ouvir e oferecer pra toda a família, tá bom, meu bem? Um cheiro. 12:07, muito boa tarde pra vocês. Ligadinho, ligadinha, na Manhã Viva da Agnus Day FM. Música.

0: Meio-dia e 19.
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0: Muito bem, estamos de volta, são 12 horas e 23 minutos, meio-dia e 23, e você continua ligadinho conosco na hora do almoço, ouvindo a 106.7, a Rádio Agnus DFM, mais alto e mais longe, levando a mensagem da misericórdia de Deus para o meu e o seu coração. Deixa eu ver quem continua participando conosco. Bom dia!
1: Bom dia, Tiago. Aqui é Tatiana de Camocim, São Félix. Bom.
0: Oi, Tatiana.
1: Paz de Jesus, o amor de Maria. Gostaria de ouvir uma música de Luiz Gonzaga. Padre tá vivo, padre não tá morto.
0: Certo.
1: Oferecer para todos os ouvintes, para todos os devotos de Frei Damião e Padre Cícero, para você e todos os meus familiares. E fique todos com Deus. Tenham um bom dia abençoado.
0: Amém, Tatiana. Obrigado, viu, querida? Obrigado pela sintonia, pelo carinho em Camocim de São Félix. Deus abençoe a todos aí nessa cidade abençoada. Tem mais gente. Bom dia.
2: Bom dia, Tiago Felipe.
0: Bom dia, Cristiane.
2: Por gentileza, coloca aí Regaço Acolhedor com a irmã Kelly Patrícia, para relembrar aquele momento maravilhoso de sábado, encerramento do nosso mês, Mariana, nossa mãezinha do céu. Aquele momento belíssimo, porque só quem tem Maria como mãe, quem é apaixonado por ela, a mãe de Jesus e nossa, se encheu de emoção e gratidão quando viu ela chegando naquele andor florido de rosas belíssimas. O nosso pai espiritual, ele é ungido por Deus. Tudo que ele faz é uma bênção e fica perfeito. Coloca, por gentileza, Regaço Acolhedor com a irmã Kelly Patrícia. Um cheiro e bom dia para todos. Cristiane.
0: Obrigado, Cristiane. Deus abençoe, querida. Realmente foi muito bonito, né? Coisa maravilhosa. Fechando aí com chave de ouro o mês mariano e todo o terço mariano itinerante, com o evento que aconteceu no sábado ali no pátio de eventos em Arco Verde. Um momento bonito, marcante, emocionante, que ficou com certeza na memória de todos. Meio-dia e 25. Mais um bloco musical para você aqui na Agnus DFM. Música.

0: 12:37.
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1: Muito bem, 12 horas e 41 minutos, nós voltamos. É o Manhã Viva Estendido para você na programação da Agnus DFM. Deus abençoe a sua vida onde quer que esteja. Ligadinho na 106.7. Muito obrigado pela sua audiência. 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Deixa eu ver quem chega participando. Bom dia.
2: Boa tarde, Thiago. Eu gostaria de pedir uma música do Padre Marcelo. É Canto Cruz de Maria. É, aqui, ofereci para você e a todos da rádio. E para minha mãe, Dona Maria, que é da faculdade, e meu irmão Jorge. E a todos que estão curtindo. É, me chamo Cristiane também.
1: Amém, Cristiane. Deus abençoe sua vida, viu? Obrigado pelo carinho. Tá no ponto também a canção com o Padre Marcelo Rossi. Tem mensagem também da Nalvinha, colocou aqui. Oh Deus, que rádio maravilhosa e abençoada. Eu gostaria de agradecer as orações que eu pedi pela saúde de Karina Daniel. Graças a Deus e as orações, ele está se recuperando em casa. Muito obrigado a vocês. Mandou uma foto também aqui. Obrigado. Que coisa boa, né? Graça alcançada e alegria. Sua alegria é a nossa alegria, viu, Nalvinha? Muito obrigado pelo carinho e pela notícia. Notícia abençoada. Todos estão bem, né? Maravilha. Gratos a Deus estamos. Meio-dia e 43. Mais música para você aqui na sua Agnus DFM.

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0: Quando estiveres muito cansado, pare um pouco, descanse, ore e depois retome aos seus trabalhos com vigor, esperança e fé.
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Agora são 13h05. Muito boa tarde para você. Segunda-feira, hoje, 1º de junho de 2026. E a partir de agora estamos juntos com você no Show da Tarde, tá bom? Tá valendo a sua participação? Pode mandar sua mensagem de áudio ou texto, como queira, e faça que o nosso Show da Tarde aconteça. Se quiser ligar também, pode ligar. Queremos ouvir você e atender o seu pedido musical, tá bom? Que Deus te conceda uma semana de muitas bênçãos, de muita paz, de muitas alegrias. Tendo ele no coração, o resto a gente persegue, né? A gente corre atrás, não é verdade? Tudo de melhor pra você, tá bom? 13h06 e assim a gente começa o Show da Tarde de hoje.

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0: Agora são 13h17. É o Show da Tarde aqui na sua melhor sintonia, Rádio Agnus Dei, a Rádio do Senhor Jesus. Segunda-feira, 1º de junho de 2026. Está de idade nova hoje, hein? Parabéns, Deus te abençoe grandemente. Muita paz, saúde, alegrias. Que esta data se repita por muitos e muitos anos, tá bom? Apagando as velinhas hoje, cortando o bolo. Deus te abençoe. Tudo de melhor. E você conosco participando pelo 87991285594. Indique a sua música, manda para quem você quiser. E fala, Ramon, boa tarde.
1: Boa tarde, Eli Vasconcelos.
0: Chegou chegando, hein, Ramon?
1: Ramon do Chucuru de Pesqueira. Eu quero estar com ele, Zé Zé Luciano. Eu ofereço para Manuel Cabral, Visita. Manuel Cabral, Dana Eliette, seu
0: vai
1: medalha.
0: Vai dizendo.
1: Dana Eliette, Manuel Cabral, que é primo de Ramon de Chucuruz.
0: Muito bem, que legal.
1: Cooperador da Rádio Agnus Dei FM.
0: 106.7
1: FM.
0: Eita, Ramon,
1: essa rádio é Nossa Senhora Divina Misericórdia.
0: Bem
1: Ramon
0: assim.
1: De Chucuruz, cooperador da Rádio Agnus Dei FM. 106.7 FM.
0: Só valeu, Ramon, querido. Obrigado pela participação, tá bom? É você conosco pelo 87991285594. Márcio tá lá no Sítio Pintada também, já manda o seu recadinho por aqui. Fala, Márcio, boa tarde.
2: E aí, Eli Vasconcelos, boa tarde. O senhor está bom? Espero que sim. Eu também tô bom.
0: Que bom.
2: Aqui é o Márcio do Sítio Pintada, zona rural de Arco Verde. Quero pedir uma música de parabéns dos nonatos, dia de aniversário, para com ela oferecer a João Pedro. Que fez idade nova ontem.
0: Ei, grande João!
2: Ano ontem, ele está recebendo os parabéns dos pais dele, da mãe dele, do pai dele, e todos de lá do Sadec Santuário recebem os parabéns de Padre Adilson, Padre Antônio Dom Eduardo, recebe os parabéns de todos vocês aí da Rádio Agnus Dei, recebe os parabéns de todos os padres em geral e de todos os ouvintes da Rádio Agnus Dei. Obrigado pela atenção, Eli Vasconcelos. Tenha uma ótima tarde de segunda-feira abençoada por Deus. Um ótimo comecinho de início de semana, um ótimo comecinho de início do mês de junho, com paz, saúde, felicidades, alegrias, prosperidades e propósitos. E até amanhã, se Deus quiser. Eli Vasconcelos, obrigado pela atenção.
0: Zé Márcio da Pintada, o porta-voz dos aniversariantes. Eita, Márcio, um abraço, querido, obrigado pela participação, tá bom? Toco daqui a pouquinho o pedido que vai para João Pedro. É, João Pedro, que tá já voltando, hein, João Pedro? Tá em férias ainda, mas retornando ainda esta semana com a graça de Deus, que fez a idade nova ontem. Parabéns, Deus te abençoe grandemente. Agora são 13h20. Nós vamos a um breve intervalo comercial e já voltaremos atendendo o seu pedido musical. Música.

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0: Agora são 13 horas e 59 minutos aqui na sua rádio Agnus Day. Você conosco pelo 87991285594. Deixa eu aproveitar e mandar um abraço ao Marcondes Viana, toda a turma de Secora, sempre ligadinhos conosco. Ele que mandou um abraço para o Fraga, lá em Pesqueira, também para seu Antônio, Antônio Luiz da Boa Vista. É, ainda para o fisioterapeuta Maicon, também seu Francisco e o Gago. Valeu, Marcondes, um abraço a todos vocês, sempre ligadinhos conosco, tá bom? Um grande abraço a todos vocês. E ainda ele manda um abraço ao Terço dos Homens lá da Boa Vista. Só valeu. A gente volta em instantes tocando mais músicas pra você.
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1: Agora 14:04, muito boa tarde para você. Voltamos com o nosso show da tarde, aqui você participa. Dona Rita da Conceição, nossa cooperadora, tá lá em Sanharó, tem o seu recadinho também, o seu pedido musical. Boa tarde, Ritinha.
2: Boa tarde, Eli. Paz e bem para você e sua família, todos da rádio e todos seus ouvintes. Tenham todos um dia abençoado por Deus. Peço para ouvir Padre Edson Emaús e oferecer a todos vocês e a todos que estão em sintonia as bênçãos de Deus.

Agora 14 horas 12 minutos, seguimos com o nosso show da tarde, aqui você participando conosco pelo 87991185594, indicando sua música, mandando para quem você quiser, tá bom? Queremos ouvir você, ler sua mensagem e, claro, atender o seu pedido musical. Olha, alô amigos ouvintes, a comunidade de Santo Antônio do Tará, município da Pedra, convida você e sua família para participarem da abertura dos festejos do nosso padroeiro, Santo Antônio, nesta segunda-feira, dia 1 de junho, a partir das 18h30. A programação começa com o hasteamento da bandeira em frente à igreja, seguido da recitação da trezena e da Santa Missa, presidida pelo padre Pedro Lima, pároco da matriz Nossa Senhora da Conceição. Após a celebração, todos estão convidados para a quermesse e o bingo na Praça do Distrito, com a animação do grupo Famílias com Maria. Venha viver conosco este momento especial de fé, devoção, alegria e confraternização. Esperamos por você. Agora, 14 horas 13 minutos, na sua Agnus Dei, seguimos com o nosso show da tarde. Quem também está conosco por aqui acompanhando a nossa programação é o Sérgio. Olá, Sérgio. Diz o seguinte: estamos aqui ligados na Rádio Agnus Dei, Dona Didiga, Jurandir, Ayane, também Juscelio e Paulo Sérgio. Só valeu vocês, um abraço.

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4: Quando estiveres muito cansado, pare um pouco, descanse, ore e depois retome aos seus trabalhos com vigor, esperança e fé.
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0: Na Agrozinha FM, 14 horas 26 minutos. É você conosco participando, indicando sua música preferida, mandando para quem você quiser, tá bom? Seu alô, seu abraço nessa tarde legal de segunda-feira, 1º de junho. Vamos saber quem chega por aqui também com seu pedido musical. Boa tarde.
1: Boa tarde. Aqui é Helena Rolindo Amaral, de Itapetininga, São Paulo. Gostaria de ouvir a música Misericórdia, de Jorge Pai e Jorge Filho. Ofereço para todos que são fãs de Jorge Pai e Jorge Filho e ofereço para todos os ouvintes desta linda rádio. Obrigado pela atenção.

0: Na Agnus FM são 14 horas 31 minutos. É o show da tarde. Você conosco participando, 879-9128-5594. Vamos nessa então? Olha, alô, amigos ouvintes, a comunidade de Santo Antônio do Tará, no município da Pedra, convida você e sua família para participarem da abertura dos festejos do nosso padroeiro, Santo Antônio, nesta terça-feira, nesta segunda-feira, hoje, dia 1 de junho, a partir das 18h30. Portanto, hoje, tá bom? A partir das 18h30, e a programação começa com o hasteamento da bandeira em frente à igreja, seguido da recitação da trezena e da Santa Missa, presidida pelo padre Pedro Lima, pároco da matriz Nossa Senhora da Conceição. Após a celebração, todos estão convidados para a quermesse e o bingo na Praça do Distrito, com a animação do grupo Famílias com Maria. Venha viver conosco este momento especial de fé, devoção, alegria e confraternização. Esperamos por você. Agora 14h32, Antônio Luiz está lá na Boa Vista. Fala, Antônio Luiz, boa tarde.
1: Beleza, Antônio Luiz da Boa Vista, quero a musga. Ave Maria, com o Padre Belém, apreciei você, Marconi Viana, minha esposa Ana, Valência Cora, Iris França e Lula do PIF, da Boa Vista.
0: Valeu, Antônio Luiz da Boa Vista. Quem também está conosco é o nosso ouvinte e cooperador Elias Muniz, também sua esposa Rita, lá em Beira-Mar Pesqueira. Ele manda a seguinte mensagem: oi, uma abençoada tarde para todos vocês. Eli, que festa bonita que o Padre Adilson preparou para Nossa Senhora. Verdade, Elias. Ele diz: Nossa Mãezinha do Céu, ela merece muito mais. É verdade, Elias Muniz, aí em Beira-Mar Pesqueira, nosso cooperador. Obrigado pela participação, tá bom? Rosa Pereira está conosco lá em Zabelê, na Paraíba, também tem sua mensagem. Boa tarde, Rosa.
2: Toca aí um louvor para curtir. Que Deus abençoe nossa semana com muita paz e saúde. Rosa de Zabelê.
0: Valeu, Rosa, querida. Obrigado pela participação. Aí o pedido de Antônio Luiz da Boa Vista.

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0: Agora 14 horas 42 minutos, estamos de volta com o nosso Show da Tarde, aqui você participa. Olá, você, boa tarde.
1: Boa tarde, Eli, tudo bem? Aqui é Maria das Montanhas, de Pesqueira, Pernambuco. Gostaria de ouvir a música Dai-me Teus Olhos, do Padre Ezequiel. Um abraço para você e todos que fazem a rádio Agnus Dei.
0: Valeu, querida. Obrigado pela participação, tá bom? Quem também chega por aqui é Maria Rodrigues, lá de Venturosa. Boa tarde, Maria.
2: Boa tarde, Eli. Aqui é Maria Rodrigues. Gostaria de ouvir uma música de Frei Gilson, Colo de Mãe. Só para curtir. Sou daqui do Olho d'Água, de Venturosa. Que Deus e Nossa Senhora abençoe nosso mês que está iniciando. Tome conta de todos nós.
0: Amém, querida. Obrigado pela participação. Tá bom? 14 horas. 14 horas 43 minutos agora.
3: Para cantar comigo essa canção, Nicole Santos.

0: Agora 14:50, daqui a pouquinho você reza conosco a hora da misericórdia. Seguimos por aqui com o nosso show da tarde, Dona Maria Eunice nas Torres. Boa tarde, querida.
1: Boa tarde, Eli. Tudo bem, Eli? O senhor tá bem com sua família? Ô, Eli, passe o bendito de Santo Antônio, bem bonito para mim, aquele de Santo Antônio, para com ele oferecer todos vocês da rádio, a Padre Adeus, Padre Antônio, todos padre. E para meus netos, meus filhos, Dona Dindinga, Dona Laíde, comadre de Janice, a Márcio, Silene nos Olhos d'Água e todos vocês da rádio. Uma boa tarde, ela fica com Deus.
0: Valeu, querida, obrigado pela participação, tá bom? Agora 14:51, tá aí o seu pedido musical.

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todas as vezes que ouvires o bater do relógio, às 3 horas da tarde, deves mergulhar toda na minha misericórdia, adorando-a e glorificando-a. Implora a onipotência dela em favor do mundo inteiro, especialmente dos pobres pecadores, porque nesse momento foi largamente aberta para toda a alma. Nessa hora, conseguirás tudo para ti e para os outros. Nessa hora, realizou-se a graça para todo o mundo. A misericórdia venceu a

0: preciso.
1: Louvado seja nosso Senhor Jesus Cristo.
2: Para sempre seja louvado.
1: Boa tarde, queridos irmãos. Boa tarde, querida família Agnus Dei. Aqui estamos nesse 1º de junho para junto com você. Você que faz parte da nossa família, você que todos os dias para rezar, para clamar a misericórdia de Deus. E juntos a você que está em casa, você que está no trabalho, nos hospitais, onde quer que você esteja, nós queremos pedir suas orações pela nossa querida irmã Milena, que hoje sepultou o seu pai, pelo consolo, pelo conforto, pela fortaleza da nossa querida irmã, dos seus irmãos, Cleiton, Jailton Júnior, seus netos, clamar a misericórdia de Deus sobre eles. Clamar a misericórdia de Deus sobre todos vocês que fazem parte dessa família, repito, que fazem parte dessa família. Porque a misericórdia de Deus nos permite a graça de estarmos unidos nesse momento em oração para rezarmos uns pelos outros, para clamar aos céus esse infinito amor, esse consolo, essa fortaleza que vem do seu coração amabilíssimo. E o mês de junho, o mês dedicado ao Sagrado Coração de Jesus, vamos vivenciar intensamente esse mês, nos dedicando cada vez mais ao coração de Jesus que tanto nos ama. E queremos, Eli Vasconcelos, já nos dando boa tarde, já relembrar todo o mês de maio vivenciado, que bênção o nosso terço itinerante e que culminância que foi, né, Eli Vasconcelos?
2: Pois boa tarde. Anabel. Boa tarde, Anabel, boa tarde a todos que nos acompanham e participam conosco nessa tarde de segunda-feira, 1º de junho, né? Aqui um retrospecto do que foi a nossa caminhada durante esses 30 dias de maio, né, Anabel?
1: Isso.
2: Quanto acolhimento, quanta alegria daqueles que nos receberam com tanto amor, né? E que esperavam aquele momento, olha, hoje é na minha comunidade, é na minha paróquia, né?
1: Isso.
2: E a gente sentiu isso de perto, né? Quando chegávamos lá a cada comunidade, a cada cantinho escolhido por ela. E por
1: Exatamente.
2: Nosso Senhor Jesus Cristo, porque Ele escolhe, né? A gente segue, a gente é convidado a segui-lo.
1: Isso.
2: E assim foi feito, né?
1: Exatamente. E a gente sabe ali que muitas pessoas ficaram desejosos também, né? Que fosse nas suas comunidades, que fosse nas suas cidades.
2: Uhum.
1: Mas não dá, né, para fazermos em todas as casas, em todos os sítios, em todas as cidades, em um mês. Mas como o padre diz que dará continuidade, vamos esperar no Senhor onde Ele quer, né? Que como o padre diz, onde Ele mandar, eu vou. Tu mandas e eu obedeço.
2: Eu obedeço. O mês de maio, ele é marcado por uma devoção mariana, né? Mas não quer dizer que nós não continuemos com esse projeto.
1: Sim.
2: Que é levar o terço a tantas famílias que desejam, desejosas, né? De ter em sua casa a recitação do terço. Pela equipe do Terço Mariano aqui da nossa emissora e toda a equipe também que participou, com muita alegria, foram momentos maravilhosos. Trabalhoso, mas vale a pena, né, Ana?
1: Foi cansativo, sim, confesso, mas é gratificante, né? É gratificante a gente ver a felicidade das pessoas em se organizarem, se prepararem, né, para junto. E a culminância disso
2: Exato.
1: Tudo, né? A culminância desse texto que foi algo que marcou de fato a cidade.

0: ao iniciar a missa, parou a chuva. E ele dizia que não poderia ser diferente, porque era Nossa Senhora pedindo ao seu filho que derramasse as bênçãos sobre o seu povo, sobre a nossa cidade. Então nós acolhemos essa chuva, a chuva não impediu, não arredamos o pé, né? Não arredamos o pé. Os que puderam participar, participaram e puderam participar e presenciar um momento que foi de fato o céu na terra, né?
1: A gente pode dizer que para rimbar, a chuva não veio para atrapalhar, veio para somar.
0: Somar.
1: Não é verdade,
0: Anabel? É verdade. Né? E como ninguém é de açúcar, ninguém ia se derreter, é, né? Ninguém ia se derreter.
1: O importante é que tudo foi muito belo, foi tudo muito lindo, né?
0: Foi então, sim.
1: E tudo deu certo, graças a Deus.
0: Tudo deu certo e a mãe do céu, ela através daquele andor belíssimo, né? Todos que puderam ver, né? O andor, como ele ficou belo, todas as rosas foram colocadas no andor e ela com certeza foi chuva de bênçãos, de fato, chuva de rosas, chuva de bênçãos sobre nós e as respostas elas virão, né? As respostas elas virão.
1: Exatamente, Anabel. São 15 horas e 7 minutos. Deixa antes de iniciarmos aqui o nosso A Hora da América, o nosso texto, né? Deixa eu saudar aqui as emissoras que estão conosco nessa tarde, segunda-feira, nesse 1º de junho, que são elas, a Rádio 87 FM, a sua emissora, a sua rádio, transmitindo lá de Itabaiana, Sergipe. Também saudamos a Rádio Educadora de Belém do São Francisco, a Rádio Tuparatinga FM em Tuparatinga, a Rádio Web Rádio Aparecida, na cidade de Petrolina. Saudamos também a Web Rádio Serra Bonita, lá no estado da Paraíba. E a Rádio Vale do Acaí FM, lá na cidade de Poção.
0: A todos vocês que nos dão essa alegria de juntos estarmos levando a misericórdia de Deus para tantos ouvintes, para tantos irmãos e irmãs que param esse instante e dizer: Jesus, eu confio em vós. Em meio a tantas guerras, em meio a tantas desentendimentos, desavenças, tribulações, doenças, desajustes, eu confio em vós. Porque eu sei que mesmo passando pelo vale de lágrimas, nós venceremos. Ou melhor, já somos mais que vitoriosos, vitoriosas e vitoriosos. Então nós queremos agradecer a todas as emissoras, agradecer a Deus, a todos os que estão sintonizados mais uma vez e darmos início ao nosso texto, na confiança nesse coração amabilíssimo, na confiança nesse coração que derrama sobre nós o sangue e a água, a sua misericórdia, e que esse sangue e essa água possa ser derramado sobre as nossas casas, nossas famílias, que esse vinho que falta possa chegar através do coração amabilíssimo de Jesus. Vamos entregar, vamos fazer a nossa entrega, as nossas intenções, as nossas súplicas neste momento, confiando na misericórdia de Deus. Te entregamos, Senhor, todos os nossos irmãos cooperadores da nossa obra. Te pedimos por todos os enfermos, Senhor, que estão nos hospitais, que estão nas UTIs, por toda a equipe médica, Jesus, que doam sua vida para salvar vidas. Capacita, Jesus, cada vez mais estes profissionais para que exerçam a sua profissão com amor e por amor. Te apresentamos também, Jesus, nosso Pai Espiritual, Padre Adilson, fundador desta obra, que encontra-se em missão na cidade do Recife. Te entregamos, Jesus, a nossa igreja, pedindo pelo nosso Santo Padre, o Papa, pelas suas necessidades, pela sua missão, pelo nosso Bispo aqui da Diocese de Pesqueira, Dom José Luiz. Volta o teu olhar, Senhor, para este teu filho muito amado. Dá-lhes a saúde da alma e do corpo, a fortaleza e a firmeza na fé cada vez mais. Sobre os nossos sacerdotes, Senhor Jesus, olhai para cada filho sacerdote. Dá-lhe, Jesus, a perseverança, a firmeza, a confirmação.

0: expressão do seu ser a cada dia, para que assim possam desempenhar sua missão junto aos seus paroquianos com amor. Te pedimos também pelos religiosos, religiosas, pelas pessoas que se recomendaram às nossas orações. Pedimos pelas almas do purgatório, pelas pessoas, Jesus, que se encontram em depressão, com ansiedade. Enfim, te pedimos, Jesus, por todos aqueles que neste momento, sintonizados conosco através da nossa rádio, através das as rádios co-irmã, possam confiantemente apresentar o Senhor as suas intenções, na certeza de que serão acolhidas no coração amabilíssimo de Jesus.
1: Maria Elisete, na rua A, Coab 2, pede oração por ela e toda a sua família. Eunice Nas Torres pede oração por ela, por seus filhos, netos, por todos os seus familiares, por todos da Terra da Misericórdia e também da Agnus Dei FM.
0: Queremos te apresentar mais uma vez, Jesus, e pedir pelo descanso da alma de seu Jailton, Dona Lúcia. Te pedir por todas as pessoas que, infelizmente, a gente não tem hoje aqui em mãos a leitura de todas as intenções, devido nossa equipe hoje termos participado do sepultamento e agora à tarde não estarmos com a lista em mãos, mas Deus conhece, Deus sabe da intenção que você enviou. Amanhã estaremos lendo essas intenções. Por todos os falecidos, pelo descanso eterno de cada um desses irmãos e irmãs, por todos vocês, queremos clamar também e pedir ao Espírito Santo que venha sobre nós, para que venha conduzir este momento orante, para que venha nos ensinar a rezar. Vem, Espírito Santo de Deus, fica conosco. Vem inspirar, vem colocar em nossos lábios palavras que seja da vontade do Pai. E juntos rezemos: vinde Espírito Santo,
1: enchei os corações dos vossos fiéis e acendei neles o fogo do vosso amor. Enviai, Senhor, o vosso Espírito e tudo será criado e renovareis a face da terra.
0: Oremos, ó Deus, que instruístes os corações dos vossos fiéis com a luz do Espírito Santo, fazei que apreciemos retamente todas as coisas segundo o mesmo Espírito e gozemos sempre de sua consolação. Por Cristo nosso Senhor. Amém. Traçamos sobre nós o sinal da nossa redenção. Pelo sinal da Santa Cruz, livrai-nos Deus nosso Senhor dos nossos inimigos. Em nome do Pai, do Filho e do Espírito Santo. Amém. Professemos a nossa fé. Creio em Deus Pai Todo-Poderoso, Criador do céu e da terra, e em Jesus Cristo, seu único Filho, nosso Senhor, que foi concebido pelo poder do Espírito Santo, nasceu da Virgem Maria, padeceu sobre Pôncio Pilatos, foi crucificado, morto e sepultado, desceu à mansão dos mortos, ressuscitou ao terceiro dia, subiu aos céus, está sentado à direita de Deus Pai Todo-Poderoso, de onde há de vir a julgar os vivos e os mortos. Creio no Espírito Santo, na Santa Igreja Católica, na comunhão dos santos, na remissão dos pecados, na ressurreição da carne, na vida eterna. Amém. Pai nosso que estais nos céus, santificado seja o vosso nome. Venha a nós o vosso reino. Seja feita a vossa vontade, assim na terra como no céu.
1: O pão nosso de cada dia nos dai hoje. Perdoai-nos as nossas ofensas, Assim como nós perdoamos a quem nos tem ofendido. E não nos deixeis cair em tentação, mas livrai-nos do mal. Amém.
0: Ave Maria, cheia de graças, o Senhor é convosco. Bendita sois vós entre as mulheres, bendito é o fruto do vosso ventre, Jesus.
1: Santa Maria, Mãe de Deus, rogai por nós, pecadores, agora e na hora de nossa morte. Amém.
0: Creio em Deus Pai Todo-Poderoso, Criador do céu e da terra, e em Jesus Cristo, seu único Filho, nosso Senhor, que foi concebido pelo poder do Espírito Santo, nasceu da Virgem Maria, padeceu sobre Pôncio Pilatos, foi crucificado, morto e sepultado, desceu à mansão dos mortos, ressuscitou ao terceiro dia, subiu aos céus, está sentado à direita de Deus Pai Todo-Poderoso, onde há de vir a julgar os vivos e os mortos.
1: Creio no Espírito Santo, na Santa Igreja Católica, na comunhão dos santos, na remissão dos pecados, na ressurreição da carne, na vida eterna. Amém.
0: Ó sangue e água que jorraste do coração de Jesus, como fonte de misericórdia para nós,
1: eu confio em vós.
0: Eterno Pai, eu vos ofereço o corpo, o sangue, a alma e a divindade do vosso diletíssimo Filho, nosso Senhor Jesus Cristo, em expiação dos nossos pecados e pelos pecados do mundo inteiro. Pela sua dolorosa paixão, tende misericórdia de nós e do mundo inteiro. Pela sua dolorosa paixão, tende misericórdia de nós e do mundo inteiro. Pela sua dolorosa paixão, tende misericórdia de nós e do mundo inteiro. Pela sua dolorosa paixão,
1: tende misericórdia de nós e do mundo inteiro.
0: Pela sua dolorosa paixão,
1: tende misericórdia de nós e do mundo inteiro.
0: Pela sua dolorosa paixão,
1: tende misericórdia de nós e do mundo inteiro.
0: Pela sua dolorosa paixão,
1: tende misericórdia de nós e do mundo inteiro.
0: Pela sua dolorosa paixão,
1: tende misericórdia de nós e do mundo inteiro.
0: Pela sua dolorosa paixão,
1: tende misericórdia de nós e do mundo inteiro.
0: Ó sangue e água que jorraste do coração de Jesus, como fonte de misericórdia para nós,
1: eu confio em vós.
0: Eterno Pai, eu vos ofereço o corpo, o sangue, a alma e a divindade do vosso diletíssimo Filho, nosso Senhor Jesus Cristo, em expiação dos nossos pecados e pelos pecados do mundo inteiro.
1: Pela sua dolorosa paixão,
0: tende misericórdia de nós e do mundo inteiro.
1: Pela sua dolorosa paixão,
0: tende misericórdia de nós e do mundo inteiro.
1: Pela sua dolorosa paixão, tende misericórdia de nós e do mundo inteiro. Pela sua dolorosa paixão, tende misericórdia de nós e do mundo inteiro. Pela sua dolorosa paixão, tende misericórdia de nós e do mundo inteiro. Pela sua dolorosa paixão, tende misericórdia de nós e do mundo inteiro. Pela sua dolorosa paixão, tende misericórdia de nós e do mundo inteiro. Pela sua dolorosa paixão, tende misericórdia de nós e do mundo inteiro. Pela sua dolorosa paixão,
0: tende misericórdia de nós e do mundo inteiro.
1: Pela sua dolorosa paixão,
0: tende misericórdia de nós e do mundo inteiro.
1: Eterno Pai, eu vos ofereço o corpo e o sangue, a alma e a divindade de vosso diletíssimo Filho, nosso Senhor Jesus Cristo, em expiação dos nossos pecados e dos pecados do mundo inteiro.

0: Ó sangue e água que jorraste do coração de Jesus, como fonte de misericórdia para nós.
1: Eu confio em vós.
0: Eterno Pai, eu vos ofereço o corpo, o sangue, a alma e a divindade do vosso diletíssimo Filho, nosso Senhor Jesus Cristo, em expiação dos nossos pecados e pelos pecados do mundo inteiro, pela sua dolorosa paixão.
1: Tende misericórdia de nós e do mundo inteiro.
0: Pela sua dolorosa paixão.
1: Tende misericórdia de nós e do mundo inteiro.
0: Pela sua dolorosa paixão.
1: Tende misericórdia de nós e do mundo inteiro.
0: Pela sua dolorosa paixão.
1: Tende misericórdia de nós e do mundo inteiro.
0: Pela sua dolorosa paixão.
1: Tende misericórdia de nós e do mundo inteiro.
0: Pela sua dolorosa paixão.
1: Tende misericórdia de nós e do mundo inteiro.
0: Pela sua dolorosa paixão.
1: Tende misericórdia de nós e do mundo inteiro.
0: Pela sua dolorosa paixão.
1: Tende misericórdia de nós e do mundo inteiro.
0: Pela sua dolorosa paixão.
1: Tende misericórdia de nós e do mundo inteiro.
0: Pela sua dolorosa paixão.
1: Tende misericórdia de nós e do mundo inteiro.
0: Ó sangue e água que jorraste do coração de Jesus, como fonte de misericórdia para nós.
1: Eu confio em vós.
0: Eterno Pai, eu vos ofereço o corpo, o sangue, a alma e a divindade do vosso diletíssimo Filho, nosso Senhor Jesus Cristo, em expiação dos nossos pecados e pelos pecados do mundo inteiro.
1: Pela sua dolorosa paixão.
0: Tende misericórdia de nós e do mundo inteiro.
1: Pela sua dolorosa paixão.
0: Tende misericórdia de nós e do mundo inteiro.
1: Pela sua dolorosa paixão.
0: Tende misericórdia de nós e do mundo inteiro.
1: Pela sua dolorosa paixão.
0: Tende misericórdia de nós e do mundo inteiro.
1: Pela sua dolorosa paixão.
0: Tende misericórdia de nós e do mundo inteiro.
1: Pela sua dolorosa paixão.
0: Tende misericórdia de nós e do mundo inteiro.
1: Pela sua dolorosa paixão.
0: Tende misericórdia de nós e do mundo inteiro.
1: Pela sua dolorosa paixão.
0: Tende misericórdia de nós e do mundo inteiro.
1: Pela sua dolorosa paixão.
0: Tende misericórdia de nós e do mundo inteiro.
1: Pela sua dolorosa paixão.
0: Tende misericórdia de nós e do mundo inteiro.
1: Ó sangue e água que jorrastes do coração de Jesus, como fonte de misericórdia para nós.
0: Eu confio em vós.
1: Eterno Pai, eu vos ofereço o corpo e o sangue, a alma e a divindade do vosso diletíssimo Filho, nosso Senhor Jesus Cristo, em expiação dos nossos pecados e dos pecados do mundo inteiro.
0: Quinta dezena. Nessa quinta dezena somos convidados a nos colocarmos de joelhos diante da presença de Jesus. Sim, diante da presença, porque cremos, porque ele mesmo disse que onde um ou mais estiver reunidos em nome dele, ele estaria presente. Aqui estamos nós, Jesus, reunidos em teu nome, clamando a tua misericórdia sobre nós, sobre nossas famílias, sobre o mundo inteiro, clamando, Jesus, a tua misericórdia sobre aqueles que neste momento encontram-se em seus quartos, trancados, passando por situações de depressão, de ansiedade. Pedimos que possas visitar, Jesus, neste momento, esses irmãos e essas irmãs, libertando-os, Jesus, dessa situação em que vivem, que estão passando, que estão vivendo. Não vamos chamar de doença. Tu estás passando, irmão e irmã, por esse momento, mas tu podes sim se libertar dele. Coragem, levanta a cabeça, confia no Deus que tudo pode, no Deus do impossível. Se lança nas mãos dele e ele tudo fará. Você precisa abrir o coração e deixar que Deus possa agir. Ele não força, ele bate a porta. E ele espera que cada um de nós possamos abrir a porta para que ele possa vir fazer morada. Por isso nós pedimos a você que está retrancando-se, ficando fechado em si mesmo, liberte-se, saia desta vida, busca a Deus, buscai as coisas do alto. A você que chora, e de modo muito especial a Milena e seus irmãos que hoje sentem a dor da separação, que muitas vezes a gente diz perdi meu pai, perdi minha mãe. Na verdade não perdemos, é uma expressão humana nossa, porque nós apenas devolvemos para Deus o que é dele. Que Deus possa consolar a esses irmãos e a todos que passaram por esse mesmo momento neste dia. Que Deus possa vir enxugar essas lágrimas. A você que está no hospital, talvez até com um diagnóstico que não seja tão favorável, mas creia, o que é impossível para o homem, o que não está ao alcance da medicina, Deus pode transformar. Deus pode realizar a cura, sim. Confia nele, espera nele. Por você que está agora sintonizado conosco, apresentando a sua súplica, apresentando as suas necessidades, clamando por uma cura, por uma solução de algum problema, tenha certeza que Deus ouve as tuas preces e virá em teu socorro. Juntos, nós aqui no estúdio de joelhos, você em casa, onde você estiver, vamos juntos rezar essa quinta dezena.
1: Pela sua dolorosa paixão, tende misericórdia de nós e do mundo inteiro. Pela sua dolorosa paixão, tende misericórdia de nós e do mundo inteiro. Pela sua dolorosa paixão, tende misericórdia de nós e do mundo inteiro. Pela sua dolorosa paixão, tende misericórdia de nós e do mundo inteiro. Pela sua dolorosa paixão, tende misericórdia de nós e do mundo inteiro. Pela sua dolorosa paixão, tende misericórdia de nós e do mundo inteiro. Pela sua dolorosa paixão, tende misericórdia de nós e do mundo inteiro. Pela sua dolorosa paixão, tende misericórdia de nós e do mundo inteiro. Pela sua dolorosa paixão, tende misericórdia de nós e do mundo inteiro. Pela sua dolorosa paixão, tende misericórdia de nós e do mundo inteiro. Deus Santo, Deus Forte,
0: Deus Imortal,
1: tende piedade de nós e do mundo inteiro.
0: Deus Santo,
1: Deus Forte,
0: Deus Imortal,
1: tende piedade de nós e do mundo inteiro.
0: Deus Santo,
1: Deus Forte,
0: Deus Imortal,
1: tende piedade de nós e do mundo inteiro.
0: Jesus, eu confio em vós. Mãe da Misericórdia,
1: rogai por nós.
0: Santa Faustina,
1: rogai por nós.
0: São Padre Pio,
1: rogai por nós.
0: São João Paulo II,
1: rogai por nós.
0: Santa Faustina,
1: rogai por nós.
0: São Carla Cutis,
1: rogai por nós.
0: São Miguel Arcanjo,
1: protegei-nos e defendei-nos no combate.
0: São Miguel Arcanjo,
1: protegei-nos e defendei-nos no combate.
0: São Miguel Arcanjo,
1: protegei-nos e defendei-nos no combate.
0: Não há poder maior
1: do que o poder da Santíssima Trindade.
0: E é com este poder que nós nos revestimos, em nome do Pai, do Filho e do Espírito Santo. Amém.

Após meditarmos o texto da misericórdia, o texto que o próprio Jesus nos ensinou através de Santa Faustina, após apresentarmos as nossas intenções, nossas súplicas, vamos agora beber da fonte da palavra de Deus. Vamos ouvir o Santo Evangelho.

0: Proclamação do Evangelho de Jesus Cristo segundo Marcos.
1: Glória a vós, Senhor.
0: Naquele tempo, Jesus começou a falar aos sumos sacerdotes e mestres da lei e anciãos, usando parábolas. Um homem plantou uma vinha, cercou-a, fez um lagar e construiu uma torre de guarda. Depois, arrendou a vinha a alguns agricultores e viajou para longe. Na época da colheita, ele mandou um empregado aos agricultores para receber a sua parte dos frutos da vinha. Mas os agricultores pegaram no empregado, bateram nele e o mandaram de volta sem nada. Então, o dono da vinha mandou de novo mais um empregado. Os agricultores bateram na cabeça dele e o insultaram. Então o dono mandou ainda mais outro e eles o mataram. Trataram da mesma maneira muitos outros, batendo em uns, matando outros. Restava-lhe ainda alguém, seu filho querido. Por último, ele mandou o filho até os agricultores, pensando: eles respeitarão meu filho. Mas aqueles agricultores disseram uns aos outros: esse é o herdeiro, vamos matá-lo, e a herança será nossa. Então, agarraram o filho e o mataram, e o jogaram fora da vinha. Que fará o dono da vinha? Ele virá, destruirá os agricultores e entregará a vinha a outros. Por acaso não lestes na escritura: a pedra que os construtores deixaram de lado tornou-se a pedra mais importante. Isso foi feito pelo Senhor e é admirável aos nossos olhos. Então os chefes dos judeus procuraram prender Jesus, pois compreenderam que havia contado a parábola para eles. Porém, ficaram com medo da multidão e por isso deixaram Jesus e foram-se embora.

0: ouvimos esta parábola da vinha que o dono confia a alguns agricultores. E hoje nós ouvimos esse relato segundo Marcos. Também outros evangelistas contam esta parábola, por isso já é uma história conhecida. Mas o sentido é o mesmo. É a história do povo de Israel, aquele povo que Deus confiou o seu plano de salvação, o povo escolhido para ser um sinal a todas as nações. Israel, aquele povo pequeno, insignificante, sem uma significância geográfica, bélica, mas aquele povo frágil. Justamente ele tinha sido escolhido para ser um sinal da força de Deus a todas as nações. Mas esse povo muitas vezes foi infiel à aliança. E diante da infidelidade do povo, Deus quis resgatá-lo. E por isso foi mandando homens, profetas, reis, mensageiros, para que eles se alertassem e voltassem à fidelidade da aliança. Mas cada um eles foram desprezando, os profetas que foram sendo rejeitados e desprezados, até que Deus manda o seu filho para que traga essa mensagem de salvação, mas também o filho é rejeitado. E aquela vinha que Deus confiou a responsabilidade daquele povo acaba sendo abandonada, a fidelidade a Deus deixada de lado, e até Jesus, o Filho de Deus, o Filho querido do Pai, enviado para nos salvar, é rejeitado por aqueles que tinham recebido essa herança, essa responsabilidade de cuidar da vinha do Senhor. E nós sabemos, aqui em Marcos não aparece, mas essa vinha foi confiada a outros. E nós somos esses outros. Agora nós formamos esse novo povo de Deus. E precisamos sempre recordar que nós somos chamados à aliança, a sermos fiéis a esse pacto de amor que Deus quer estabelecer conosco. E Deus constantemente também nos envia mensageiros, profetas, para que nós possamos reconhecer os nossos pecados, que muitas vezes nós também somos infiéis e precisamos acolhê-los. E Deus nos envia Jesus para que possamos ouvir Jesus e acolhê-lo e não rejeitá-lo como o povo da antiga aliança. E acima de tudo, o Senhor espera frutos. Que frutos nós temos produzido? Que frutos a nossa fé tem produzido? Porque senão vai ser a repetição dessa história. Precisamos escrever uma história diferente. O Senhor confia essa vinha a nós, essa igreja, esse povo, essa relação com Deus, essa presença no mundo, e nós precisamos agir diferente. Nós precisamos fazer a diferença, a começar de mim, a começar de você, uma nova história, acolhendo Jesus, acolhendo os alertas que Deus nos manda, e sermos fiéis e na fidelidade produzirmos muitos frutos no amor que vem de Deus. Senhor, nós te agradecemos porque mais uma vez o Senhor nos alerta contra o fechamento do coração, a rejeição do teu plano de salvação. Ajuda-nos nesse trabalho de conversão para que estejamos abertos e possamos te acolher como Senhor e Salvador da nossa vida. E que desça sobre você, meu irmão, minha irmã, a bênção, a força de Deus, o Pai, e o Filho e o Espírito Santo. Amém. Muito.
1: Que linda mensagem, né? E nós? Quais os frutos que nós estamos dando em nossa casa, no nosso círculo de amizade, na igreja, nosso convívio? Quais os frutos? Possamos parar, pensar, fazer uma autoavaliação e pedir que o Senhor possa podar em nós aquilo que não é um fruto que agrade e que possa ter uma nova colheita dos bons frutos. Ouçamos agora essa canção para uma meditação pessoal.

0: Agora são 15h44, estamos no ar com a Hora da Misericórdia, que saudamos mais uma vez todas as emissoras que compõem a Rede da Misericórdia, nesta tarde de segunda-feira, 1º de junho de 2026, e aqui saudamos a Rádio 87 FM em Itabaiana, Sergipe, que transmite a Hora da Misericórdia, a Rádio Educadora de Belém do São Francisco, a Web Rádio Serra Bonita, no estado da Paraíba, Web Rádio Aparecida, na cidade de Petrolina, a Rádio Tupanatinga FM, na cidade de Tupanatinga.
1: E depois de escutarmos essa canção tão, tão linda, tão própria para esse momento, né? Momento Jesus manso, humilde de coração. E esse mês, né? Mês de junho, dedicado ao coração de Jesus, que possamos mergulhar nesse mar de misericórdia que é esse coração amabilíssimo. E vamos ouvir agora o que diz Santa Faustina, né? No seu diário, que mensagem que traz para a gente hoje, que é através do parágrafo 1578, que diz: do meu coração jorra a torrente da misericórdia para as almas. Quem se aproximar desse coração não perecerá. O meu coração alegra-se com a confiança das almas. O meu coração alegra-se com a confiança das almas. Por isso que a gente insiste tanto nesta hora da misericórdia, de clamar a esse coração misericordioso de Jesus, a repetir mil vezes, se assim preciso for: Jesus, eu confio em vós. Eu confio na tua misericórdia, na tua bondade sobre cada um de nós. E que nenhuma alma tenha medo de se aproximar de mim, diz ainda em outro parágrafo: ainda que seus pecados sejam como escarlate, o meu coração está aberto de par em par e é o refúgio para todas as almas, especialmente para os pecadores. Quantos de nós, pecadores, às vezes colocamos venda nos olhos, envergonhados diante de Jesus dos nossos pecados. Mas Jesus, ele quer que tenha arrependimento de coração e se aproxime dele. Jesus não ama o pecado, pelo contrário, mas ele é apaixonado pelo pecador. Agora, o que ele espera desse pecador é a mudança de vida, é a conversão. Por isso que a canção diz: Jesus, manso e humilde de coração, fazei os nossos corações semelhante ao vosso. É isso que nós desejamos, Jesus. Que os nossos corações a cada dia busquem se assemelhar ao teu coração amoroso, que não guarda rancor, que não guarda mágoa, que não guarda ressentimentos. Um coração aberto ao perdão. Um coração que cada vez mais se apaixona pelo pecador e abomina o pecado. Dai-nos essa graça. Eu queria, Eli, que após essa meditação do diário, a gente pudesse repetir essa canção, Eli. Porque ela fala muito pra gente. Se a gente parar a escutar o que diz a canção, a gente vai mergulhando nesse mar de misericórdia, a gente vai entendendo quão amoroso é esse coração de Jesus. Eu lembro a citação do Joaquim, quando ele dizia assim, que as pessoas o círculo de amizade dele dizia: esse cara agora tá louco, tô louco. Louco de amor por aquele que foi louco por morrer de amor por mim, pregado em uma cruz. Que a gente também possa aprender a ficar louco de amor por Jesus, capaz de renunciar o mundo e viver para ele, com ele. Não perdendo a alegria, não perdendo a curtir, né? Quem é jovem, viver as coisas do mundo, mas direcionar-se sempre ao coração amabilíssimo de Jesus. Ouçamos mais um pouco essa canção.

como é esse coração novo. Esse coração que se exercita para amar, para perdoar. Esse coração que se exercita a cada tribulação, perseguição, muitas vezes traição, infidelidade, ter esse coração novo, capaz de perdoar, capaz de amar. É fácil? Não. É difícil, mas é necessário. É necessário que o cristão busque aprender, ter esse coração semelhante ao de Jesus, que aí tudo vai se tornar mais fácil. E muitas vezes a gente sabe que uma cura de uma pessoa depende de um perdão. Porque o perdão, ele traz a cura. E como é bom a gente viver essa graça do amor, viver essa graça da unidade, da comum união. Obrigada a você que, neste momento, no seu coração caiu uma semente. Que Jesus coloca agora uma semente, a semente do perdão, a semente da conversão e da mudança de vida.

Pois é, agora nós já no finalzinho do nosso programa, queremos mais uma vez agradecer a você que participa. E se você é de outras cidades e está passeando aqui, ouviu o nosso programa e deve estar dizendo, ah, como seria bom se na minha cidade tivesse também esse programa. Chegar na sua cidade, procure o proprietário de emissoras, fale para ele desse programa, para que ele possa fazer parte também, essa parceria com a nossa rádio Agnus Dei, para que mais pessoas participem deste programa, para que mais pessoas possam beber da fonte da misericórdia. Porque o desejo maior dessa rádio é levar a misericórdia de Deus aos quatro cantos do mundo. Então, você que é proprietário de outras emissoras, que possa entrar em contato conosco também, dizer, olha, eu gostaria também que a minha emissora pudesse fazer parte da programação da Rádio Agnus Dei. Uma rádio que tem como objetivo evangelizar com renovado ardor missionário. Uma programação toda voltada para oração, músicas, palestras, missa, terço, toda voltada para a evangelização. Então você é convidado para também procurar proprietários, se você conhece proprietários de emissoras, que possam entrar em contato conosco para a gente fazer esse feedback, né? E a gente ter a graça de maior número de pessoas sendo evangelizada através da Rádio Agnus Dei. Queremos agora parabenizar também todos os nossos irmãos e irmãs que fazem aniversário neste dia. Como já informamos, hoje nós não estamos de posse aqui da lista, mas você que é cooperador da nossa rádio, que faz aniversário hoje, saiba, amanhã a gente vai estar anunciando o seu nome. Mas já queremos pedir aos céus a intercessão da Virgem Maria, que clame ao seu filho Jesus, que derrame sobre sua vida bênçãos, graças, saúde, para que você possa continuar sendo esse cooperador fiel a nossa emissora.

0: Pois é, parabéns de todos nós que fazemos a Rádio Agnus Dei. E claro, nos alegramos pelo dom da vida de cada um desses irmãos e irmãs, e também somos gratos a Deus por aqueles que passaram por nossas vidas, deixando seu legado, seus ensinamentos. E hoje, de uma forma muito especial, queremos repetir ainda, pedindo pela alma do Senhor Jailton, pai da nossa querida irmã Milene, que hoje voltou aos céus. Quero repetir o que nós iniciamos falando. Nós não perdemos, nós devolvemos para Deus aquilo que a Ele pertence. Fica a saudade, fica a dor, mas fica também a certeza. Como hoje o padre falava nas exéquias, um dia nos reencontraremos. Um dia do juízo final, todos nós nos reencontraremos. Aqueles que acreditaram, que viveram a sua fé, que não negaram, não foram apóstatas, terão a graça de reencontrar, de olhar, de contemplar face a face o nosso Senhor Jesus Cristo. Pelos nossos irmãos e irmãs falecidos, descanso eterno dá-lhe, Senhor.
1: A luz perpétua e o resplendor.
0: Que os nossos irmãos falecidos descansem em paz.
1: Amém.

0: Queremos informar aos nossos irmãos e irmãs que nos acompanham durante toda a programação que hoje, às 17 horas, não terá a celebração da Santa Missa, devido aos nossos padres estarem viajando em missão. Mas amanhã informaremos se a missa continua aqui na nossa rádio, como de costume, toda terça-feira. A missa aqui na nossa rádio. Estaremos informando amanhã durante toda a nossa programação. Mas hoje, às 17 horas, não teremos a celebração da Santa Missa, mas com alegria retornando o Terço Mariano aqui nos nossos estúdios. Eli Vasconcelos, suas considerações.
1: Pois é, Ana, que agradecemos a você que esteve conosco, que rezou conosco, que também acompanhou através da rede de emissoras que transmitiram e retransmitiram o nosso A Hora da Misericórdia. Uma feliz semana para todos e até amanhã com mais uma Hora da Misericórdia.
0: Isso mesmo. O Senhor esteja conosco.
1: Ele está no meio de nós.
0: Que nos abençoe em nome do Pai, do Filho e do Espírito Santo.
1: Amém. Amém.
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0: Magnus DFM, são 15 horas e 59 minutos. 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

Magnus FM, são 16 horas 21 minutos. Muito boa tarde para você, ligadinho aqui na sua melhor sintonia. E você pode participar conosco pelo 87991285594, mandar sua mensagem e também, claro, o seu pedido musical, tá bom? Deixa eu aproveitar e mandar um abraço à nossa ouvinte Ivete França, tá lá no São Geraldo, ligadinha conosco. Um abraço, Ivete. Um abraço a todos os nossos ouvintes em qualquer parte desse Brasil, através das nossas redes sociais, dos nossos aplicativos, tá bom? Olha, atenção, olha, alô amigos ouvintes da comunidade de Santo Antônio do Tará, município da Pedra, convida você e sua família para participarem da abertura dos festejos do nosso padroeiro Santo Antônio, hoje, dia 1º de junho, a partir das 18h30. 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São 16 horas 22 minutos. A gente volta já já com muito mais para você.

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2: Na Agnus Dei FM são 16 horas 28 minutos. Boa tarde. Santana, o cantador, canta pra gente 10 poemas diferentes.

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0: 6 horas. Na tradição da igreja, a hora da Anunciação a Maria. Estamos juntos e queremos nos dirigir à Mãe de Jesus, Mãe de Deus e Mãe da Igreja. Ó Virgem Clementíssima, escutai nossas preces. Vinde nosso auxílio, colocai-nos sob a vossa proteção. Convido você que me escuta a rezar conosco a belíssima oração do Ângelus. Estamos reunidos e reunidas em nome do Pai, do Filho e do Espírito Santo.
1: Amém.
0: O anjo do Senhor anunciou a Maria.
1: E ela concebeu do Espírito Santo.
0: Ave Maria, cheia de graça, o Senhor é convosco. Bendita sois vós entre as mulheres. Bendito é o fruto do vosso ventre, Jesus.
1: Santa Maria, Mãe de Deus, rogai por nós, pecadores, agora e na hora de nossa morte. Amém.
0: Eis aqui a serva do Senhor.
1: Faça-se em mim segundo a vossa palavra.
0: Ave Maria, cheia de graça, o Senhor é convosco. Bendita sois vós entre as mulheres. Bendito é o fruto do vosso ventre, Jesus.
1: Santa Maria, Mãe de Deus, rogai por nós, pecadores, agora e na hora de nossa morte. Amém.
0: E o Verbo se fez carne
1: e habitou entre nós.
0: Ave Maria, cheia de graça, o Senhor é convosco. Bendita sois vós entre as mulheres. Bendito é o fruto do vosso ventre, Jesus.
1: Santa Maria, Mãe de Deus, rogai por nós, pecadores, agora e na hora de nossa morte. Amém.
0: Glória ao Pai, ao Filho e ao Espírito Santo.
1: Como era no princípio, agora e sempre. Amém.
0: Oremos. Ó Deus, derramai a vossa graça em nossos corações, para que, conhecendo pela mensagem do anjo a encarnação do vosso Filho, cheguemos por sua paixão e cruz à glória da ressurreição. Por nosso Senhor Jesus Cristo vos pedimos, na unidade do Espírito Santo.
1: Amém.
0: Tenham todos e todas uma abençoada noite. Que o Senhor fecunde seus corações e ilumine seus caminhos. O Senhor vos abençoe e vos guarde. Em nome do Pai, do Filho e do Espírito Santo.
1: Amém.

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0: você pela sintonia 106.7 e também pela live. Que mês memorável. Hoje eu ouvi você conversando com Eli às 3 horas da tarde, não é?
1: Pois é, quantas que marcas momentos, que deixaram, né, Gilson?
0: Que marcas, sabe? Como diz o nosso diretor espiritual, indeléveis.
1: Ficaram registrados em nossos corações.
0: Exato, parafraseando o nosso diretor, o padre Adilson Carlos Simões da Silva. Boa noite, minha gente. Estamos voltando. Alegremos-nos, porque o mês mariano renovou, mas renovou mesmo a nossa vontade de servir. E vocês que nos acolheram, onde nós passamos, onde estivemos, são responsáveis direto por essa renovação, por esse reforço imenso na vontade de servir. Obrigado. Nós só temos a agradecer. 30 dias, 30 noites, viajando, não é? Visitando, estando nas queridas comunidades rurais, as queridas comunidades urbanas, Santa Luzia, que momento tão forte. E a gente vai dizendo, então não vamos citar.
1: Para não cair no
0: pecado. Para não cair no erro de esquecer alguém.
1: É, porque foram locais.
0: Sabe, eu toquei nesse momento, Santa Luzia. Mas todos.
1: A gente pode ir citando todos, porque todos deixaram sua marca.
0: Não é? Na GRE, a presença daqueles educadores. Mas que atenção. E um momento emocionante da oração, não é? Pessoas que ali ocupadas dia a dia, todos os dias, não é? Com todas aquelas, não é? Papeladas e os momentos de administração da educação,
1: da
0: saúde, pessoal da, não é? Antiga Fusan, que participaram no São Cristóvão, não é? Pessoas que prepararam um ambiente para que a gente pudesse exercer nossa missão. Muito obrigado. Faltam palavras para a gente adicionar ao obrigado, gratidão de coração a todos vocês que rezaram conosco, que nos ajudaram. Enfim, amados irmãos e irmãs, a missão continua. Voltamos ao nosso estúdio na sede da nossa emissora. A vovó Anabel, o vovô Gilson, o menino Mateus, ali no controle de áudio, não é? Hoje, as irmãs vicentinas estão em outra missão, 1º de junho. E elas já estão em outra missão, não é?
1: É, Gilson, o Colégio Imaculada, ele programa todo ano o festival de teatro, né?
0: Isso.
1: E hoje está encerrando. Hoje é o último dia. Então não tinha como elas estarem presentes.
0: Mas
1: também,
0: se Deus quiser, na próxima segunda-feira elas
1: estaremos juntas, não é? Né?
0: As irmãs vicentinas, a querida família vicentina, que tanto serve à comunidade, na educação didática, na educação religiosa, na formação de homens e mulheres para o bem, para servir, tal qual o seu fundador, São Vicente de Paulo. Que belo exemplo. E você, que já envia aqui, não é? Estou vendo aqui as nossas, não é, participações. Muito obrigado. Olha só, quanta gente já enviando, não é? Aqui, Maria de Fátima Cortiel, Noites Inesquecíveis. Sueli Monteiro, Ribeiro Jardim, também conosco. Marcela Góes. Enfim, vamos retomando a nossa missão aqui no estúdio. E você, que partilha todas as noites. Saudamos a todos os dias marianos, as noites marianas ficaram gravadas na nossa mente, na nossa memória e nos nossos corações. Que a graça e a paz de Jesus Mestre, o amor de Maria, continue invadindo o seu coração, a sua casa, a sua família, a missão e os altares. Quantos altares belíssimos, quanta, não é, boa vontade em partilhar das orações, dos momentos marianos em família.
1: E não esquecendo o ápice, a culminância disso, com a participação dos arautos.
0: Eu abri aqui um parêntese para você chegar e a gente complementar.
1: Que coisa tão linda, né? Que a forma, o respeito que eles têm com a liturgia, com a Eucaristia.
0: Com tudo. Desde aqui a porta da rádio, quando eles chegaram,

0: A chuva começou, foi chegando de mansinho, e ela chegou, e durante todo o percurso, gente, foi durante todo o percurso, da porta aqui da nossa emissora, na Avenida Joaquim Mabuco, até a subida, o Padre Adilson subindo os degraus para o altar.
1: Quando o Padre Marcos anunciou,
0: a chuva parou.
1: E foi como o próprio Padre Marcos falou no início da celebração, não era para ser diferente.
0: Não.
1: Porque Nossa Senhora pediu ao seu filho Jesus que derramasse bênçãos e graças, e foram derramadas.
0: Chuvas de bênçãos e graças.
1: Não arredamos o pé.
0: Não.
1: Debaixo de chuva não arredamos o pé.
0: E podemos dizer a você, eu não vou enumerar aqui quantitativo de pessoas, mas a participação foi muito boa.
1: Foi, porque
0: muito boa, porque
1: pelo
0: choveu.
1: Tempo, né?
0: Exatamente. E esse percurso, nós saímos daqui da frente da rádio às 4:30 da tarde. Eu observei o relógio. 4:30 começou aquela marcha. Né? Como eles, né?
1: Que lindo, marchando, quando tocaram, né? A 13 de maio.
0: Foi belo, foi belíssimo. Amados irmãos e irmãs, principalmente para quem tem, está inserido num contexto do mês de maio, com datas que lembram tantas situações, mas o 13 de maio é muito forte, é muito, muito forte, em todos os anos, e particularmente para este servo aqui, o 13 de maio lembra mais uma vitória que Jesus me permitiu de estar com vocês, o 13 de maio, não é? Há 5 anos atrás.
1: E lembrando aqui também, agradecendo também e dizendo, Gilson, que saibam que é muito trabalho,
0: sem
1: é
0: dúvida.
1: Cansativo.
0: É, sim.
1: Mas quando a gente vê tudo concluído e vê o resultado tão positivo.
0: Que alegria interior.
1: Aí.
0: É indescritível.
1: É como você diz, a gente se renova.
0: Sim,
1: né?
0: Sim.
1: Cansaço, sim, ainda estou cansado.
0: Ah,
1: né?
0: Mas
1: não
0: é
1: se
0: natural.
1: Recuperou, né?
0: Exato.
1: Porque no domingo tivemos atividades ainda. Lá no SEDEC, ainda com a presença...
0: Participamos da liturgia, exatamente.
1: Ainda com a presença dos arautos até o café da manhã, participaram,
0: isso.
1: Celebraram a missa pela manhã, mas assim, tudo é graça, tudo é graça.
0: Para depois... Jesus tudo, o melhor para Ele, sob o olhar materno de Nossa Senhora, que nos ajuda, nos acompanha, ela é mãe intercessora. Em nome do Pai, do Filho e do Espírito Santo. Amém.
1: Amém.
0: Divino e amado Jesus, a vós oferecemos este texto que vamos rezar, agradecendo. Hoje é motivo para agradecer. A principal, né, intenção de hoje é agradecimento por tudo que vivenciamos durante o mês de maio. Tudo, tudo que nos foi permitido por Jesus e por Maria. E nós oferecemos este texto também. E o fazemos por todos aqueles que não puderam participar nos momentos marianos desse mês. Sabemos, pessoas por vários motivos não puderam participar, mas por elas, pelas suas famílias, não é? Oferecemos esse texto que vamos rezar, contemplando os mistérios de nossa redenção. Concedei-nos, ó Jesus, por intercessão da bem-aventurada Virgem Maria, a vossa Mãe Santíssima, a quem nos dirigimos, as virtudes para bem rezarmos e a graça de alcançarmos as indulgências desta santa e amável devoção, partilhando esta intenção com as demais. E aqui nós queremos, né, vovó Anabel, registrar nesse momento, vamos colocar a ausência das intenções pelo call center, porque
1: isso.
0: A equipe hoje esteve, a direção da emissora, a gerência, liberou todos os outros irmãos para acompanharem todo o momento do velório do pai da querida Milena e também uma folga diante, né, de todas as atividades anteriores a esse fato. Então, as intenções você tem no coração, que nós temos, que está chegando aqui, não é, pela live, nós vamos partilhar. E o que você quer agradecer agora, o que você pretende colocar, coloque. Minutos preciosos estamos vivenciando. É no crepúsculo de cada tarde, início da noite, que nós dizemos obrigado, Senhor, pelo dom da vida e por tudo quanto o Senhor nos tem permitido realizar. Vovó.
1: Queremos, nesse momento, como já foi falado, não só entregar, mas continuar agradecendo. Agradecer, Jesus, por todas as pessoas que se dispuseram a nos acompanhar, a trabalhar conosco. E aqui nosso agradecimento a Fátima Corte Real, que se lançou conosco, né?
0: Poli.
1: A Poli. Enfim, todos que se lançaram, nossa equipe da rádio sempre
0: presente.
1: E viver na unidade, o resultado é esse, né? O resultado positivo. Então, obrigado, Senhor. E te apresentamos mais uma vez a nossa querida irmã Milena, te pedindo que fortaleça, que enxugue suas lágrimas, conforte o seu coração, tanto dela como
0: dos irmãos.
1: Dos seus irmãos, Cleito, o Jailton Júnior, os netos, enfim, a todos os familiares. É um momento difícil, é um momento de dor, mas hoje eu falava, Gilson, que a gente já é muito natural a gente dizer: perdi meu pai, perdi minha mãe,
0: mas
1: e a gente sabe
0: não
1: que não perde,
0: não.
1: A gente só devolve.
0: Devolve, perfeitamente. E aquelas perguntas que são feitas tantas vezes no momento, né, da dor, da partida, né, a gente deve dizer: para quê? Para que o Senhor levou? Ele sabe tudo. Ele é Deus, é o Pai Criador. E por Jesus Redentor, sob a assistência maternal de Nossa Senhora, continuamos a viver até o dia que chegar a nossa vez. Continuemos em oração pelas intenções gerais, pela Igreja, pelo Papa, pelo nosso Bispo, pelo clero, pelo Santuário da Divina Misericórdia, por Padre Adilson, que já está em Recife em outra missão, pelo Padre Antônio, né? Padre Reginaldo, que esteve conosco, né? Está sempre, né? Do Eduardo, na sua atividade, na sua recuperação, do Eduardo Zielski, os cooperadores da obra da misericórdia, perseverando sempre, mantendo esta obra de evangelização, evangelizando 24 horas por dia. Queremos rezar também por aqueles que estão nos hospitais, as equipes médicas, o presídio, os privados da liberdade, os que estão agonizantes, as almas dos fiéis padecem no purgatório, os falecidos. E não deixamos de agradecer o Senhor pelo dom da vida dos aniversariantes, pela paz do mundo, pela santificação da família e do clero, e por todos que promovem a paz. Professemos a nossa fé.
1: Creio em Deus Pai Todo-Poderoso, Criador do céu e da terra, e em Jesus Cristo, seu único Filho, nosso Senhor, que foi concebido pelo poder do Espírito Santo, nasceu da Virgem Maria, padeceu sob Pôncio Pilatos, foi crucificado, morto e sepultado, desceu à mansão dos mortos, ressuscitou ao terceiro dia, subiu aos céus e está sentado à direita de Deus Pai Todo-Poderoso, de onde há de vir a julgar os vivos e os mortos. Creio no Espírito Santo, na Santa Igreja Católica, na comunhão dos santos, na remissão dos pecados, na ressurreição da carne, na vida eterna. Amém. Pai nosso que estais nos céus, santificado seja o vosso nome. Venha a nós o vosso reino. Seja feita a vossa vontade, assim na terra como no céu.
0: O pão nosso de cada dia nos dai hoje. Perdoai-nos as nossas ofensas, assim como nós perdoamos a quem nos tem ofendido. E não nos deixeis cair em tentação, mas livrai-nos do mal. Amém. Louvemos a Maria, filha amada do Pai Eterno.
1: Ave Maria, cheia de graças, o Senhor é convosco. Bendita sois vós entre as mulheres, bendito é o fruto do vosso ventre, Jesus.
0: Santa Maria, Mãe de Deus, rogai por nós, pecadores, agora e na hora de nossa morte. Amém. Louvemos a Maria, Mãe admirável de Deus Filho.
2: Ave Maria, cheia de graça, o Senhor é convosco. Bendita sois vós entre as mulheres, e bendito é o fruto do vosso ventre, Jesus.
0: Santa Maria, Mãe de Deus, rogai por nós, pecadores,
1: agora e na hora de nossa morte. Amém.
0: Louvemos a Maria, esposa fidelíssima do Divino Espírito Santo. Ave Maria, cheia de graça, o Senhor é convosco. Bendita sois vós entre as mulheres. E bendito é o fruto do vosso ventre, Jesus.
1: Santa Maria, Mãe de Deus, rogai por nós, pecadores, agora e na hora de nossa morte. Amém.
0: Glória ao Pai, ao Filho e ao Espírito Santo.
1: Como era no princípio, agora e sempre. Amém.
0: Ó meu Jesus, perdoai-nos, livrai-nos do fogo do inferno.
1: Levai as almas todas para o céu.
0: E socorrei principalmente as que mais precisarem da vossa misericórdia.
1: Ó Deus, sede para nós força e proteção.
0: Jesus, Maria e José, nossa família vossa é.
1: Maria, Mãe da Eucaristia,
0: passa na frente.
1: São Miguel Arcanjo,
0: protegei-nos e defendei-nos no combate.
1: Nossa Senhora do Perpétuo Socorro,
0: rogai por nós. Mistérios da alegria e a alegria de anunciar o Evangelho de Senhor Jesus. E nas segundas-feiras, nos sábados, nós contemplamos os mistérios da alegria. A anunciação do arcanjo à Virgem Maria é o primeiro mistério.
1: Pai nosso que estais nos céus, santificado seja o vosso nome. Venha a nós o vosso reino, seja feita a vossa vontade, assim na terra como no céu.
0: O pão nosso de cada dia nos dai hoje. Perdoai-nos as nossas ofensas, assim como nós perdoamos a quem nos tem ofendido. E não nos deixeis cair em tentação, mas livrai-nos do mal. Amém.
1: Ave Maria, cheia de graças, o Senhor é convosco. Bendita sois vós entre as mulheres. Bendito é o fruto do vosso ventre, Jesus.
0: Santa Maria, Mãe de Deus, rogai por nós, pecadores, agora e na hora de nossa morte. Amém.
1: Ave Maria, cheia de graças, o Senhor é convosco. Bendita sois vós entre as mulheres. Bendito é o fruto do vosso ventre, Jesus.
0: Santa Maria, Mãe de Deus, rogai por nós, pecadores, agora e na hora de nossa morte. Amém.
1: Ave Maria, cheia de graças, o Senhor é convosco. Bendita sois vós entre as mulheres. Bendito é o fruto do vosso ventre, Jesus.
0: Santa Maria, Mãe de Deus, rogai por nós, pecadores, agora e na hora de nossa morte. Amém.
1: Ave Maria, cheia de graças, o Senhor é convosco. Bendita sois vós entre as mulheres. Bendito é o fruto do vosso ventre, Jesus.
0: Santa Maria, Mãe de Deus, rogai por nós, pecadores, agora e na hora de nossa morte. Amém.
1: Ave Maria, cheia de graças, o Senhor é convosco. Bendita sois vós entre as mulheres. Bendito é o fruto do vosso ventre, Jesus.
0: Santa Maria, Mãe de Deus, rogai por nós, pecadores, agora e na hora de nossa morte. Amém.
1: Ave Maria, cheia de graças, o Senhor é convosco. Bendita sois vós entre as mulheres. Bendito é o fruto do vosso ventre, Jesus.
0: Santa Maria, Mãe de Deus, rogai por nós, pecadores, agora e na hora de nossa morte. Amém.
1: Ave Maria, cheia de graças, o Senhor é convosco. Bendita sois vós entre as mulheres. Bendito é o fruto do vosso ventre, Jesus.
0: Santa Maria, Mãe de Deus, rogai por nós, pecadores, agora e na hora de nossa morte. Amém.
1: Ave Maria, cheia de graças, o Senhor é convosco. Bendita sois vós entre as mulheres. Bendito é o fruto do vosso ventre, Jesus.
0: Santa Maria, Mãe de Deus, rogai por nós, pecadores, agora e na hora de nossa morte. Amém.
1: Ave Maria, cheia de graças, o Senhor é convosco. Bendita sois vós entre as mulheres. Bendito é o fruto do vosso ventre, Jesus.
0: Santa Maria, Mãe de Deus, rogai por nós, pecadores, agora e na hora de nossa morte. Amém.
1: Ave Maria, cheia de graças, o Senhor é convosco. Bendita sois vós entre as mulheres. Bendito é o fruto do vosso ventre, Jesus.
0: Santa Maria, Mãe de Deus, rogai por nós, pecadores, agora e na hora de nossa morte. Amém.
1: Glória ao Pai, ao Filho e ao Espírito Santo.
0: Como era no princípio, agora e sempre. Amém.
1: Ó meu Jesus, perdoai-nos, livrai-nos do fogo do inferno. Levai as almas todas para o céu. E socorrei principalmente as que mais precisarem da vossa misericórdia. Ó Deus, sede para nós força e proteção.
0: Jesus, Maria e José, nossa família vossa é.
1: Maria, Mãe da Eucaristia,
0: passa na frente.
1: São Miguel, Arcanjo,
0: protegei-nos e defendei-nos no combate.
1: Nossa Senhora das Graças,
0: rogai por nós. E nós queremos cumprimentar e agradecer a todos vocês que estão enviando seus pedidos, suas intenções pela nossa live ao vivo através do Facebook da nossa emissora e pelas redes sociais que nos acompanham também pelo YouTube. Obrigado a você que está rezando conosco. Queremos agradecer a todos que pela primeira vez venham a participar. Sejam muito bem-vindos, bem-vindas. Obrigado, Rita Angelina. Obrigado, Sônia Araújo. Rita Batista. Obrigado. A Rita Angelina, ela deseja paz a todos. E Nossa Senhora passa na frente. Obrigado a Fátima Corte Real, que está sempre conosco. Obrigado também. A Sônia envia sua mensagem. A Rita Batista. Boa noite, Anabel, Gilson Mendes e toda a família Mariana. Paz e bem a todos. Nalvinha Mendes, boa noite. Quer agradecer as orações pela saúde do seu neto, Cailan Daniel. Graças a Deus, ele está se recuperando em casa. Deus seja louvado. Que obrigado. Bom. Nilda Roque, boa noite. Obrigado pela partilha. Durante o dia tivemos a oportunidade de conversar um pouco. Obrigado pela sua participação.
1: Oração, e ela pede oração, pelas, né, Gilson?
0: Dona Maria Helena, né? E também dona pelo irmão Nino. José Gilvan.
1: O Nino.
0: Exato, perfeitamente. Eu a encontrei hoje no trabalho. Obrigado pela participação.
1: Abraço para a Nilda.
0: Exatamente. Driele Nunes, boa noite. Hilda Clara Santos, de Bimirim, querida irmã, sempre rezando conosco. Olha, ele chegou, Ramon Silva, sempre conosco. Maria Cavalcante, Gerecida Nascimento, estão em Buíque, lá no sítio Pereiro. Oração pela sua saúde e todos da família. Obrigado, os momentos inesquecíveis. Sim, a Fátima. Maria Cavalcante, boa noite, foi tudo maravilhoso. Nossa Mãe Santíssima merece, sim, como merece.
1: Com
0: Eliane
1: certeza.
0: Costa Bezerra, cada noite do mês mariano foi linda e inesquecível. Nossa Mãe Santíssima, em nenhum momento nos abandona. Olha a afirmação.
1: Mesmo.
0: Não mesmo, Eliane. Paz e bem para você. Hilda Lima é de Arco Verde, vai estar em Cafelândia, no Paraná.
1: Oh, que coisa.
0: Eu vi
1: boa.
0: A procissão com Nossa Senhora, ela estava linda. Olha, ela está no estado do Paraná. Na cidade, né, de Cafelândia. Obrigado, Hilda Lima. Deus abençoe. Melissa Santana sempre conosco. Um mês abençoado para todos nós. Acompanhei o mês mariano. Gratidão por tudo. Maria de Fátima, já agradecemos, né? Maria Rodrigues chega com a sua mensagem aqui, agradecendo a Deus que fez já grandes maravilhas na sua vida. Força, saúde e paz. Maria Cavalcante pedindo oração à Mãe Santíssima para um trabalho, para um emprego, para sua neta Yasmin. Obrigado. Danilo Silva, boa noite. Boa noite, vovó Anabel, Matheus.
1: Boa noite.
0: Foram dias inesquecíveis e maravilhosos. Rezo por minha família, amigos e pela paz no mundo. Olha aqui o Moacir Benício, muito obrigado. Osane Adilson Ramos, sempre obrigado, lembrando os enfermos, as almas dos fiéis de purgatório, clamando pela paz no mundo inteiro. Sueli Monteiro, boa noite, está em Belo Jardim, pede oração pela família. E aqui, lembrando os padres Glauco, Fábio Lima, padre Magela e o padre Fabiano, Deus os abençoe na sua missão sacerdotal. Marcela Góes, boa noite. Obrigado, Sérgio Silva, Sítio Climério e dona Didiga também.
1: Sim, exatamente. Né?
0: Segundo mistério, vamos rezar o segundo mistério, a visitação de Nossa Senhora à sua prima Isabel.
2: Pai nosso que estás no céu, santificado seja o vosso nome. Venha a nós o vosso reino, seja feita a vossa vontade, assim na terra como no céu.
0: O pão nosso de cada dia nos dai hoje.
1: Perdoai as nossas ofensas, assim como nós perdoamos a quem nos tem ofendido. E não nos deixeis cair em tentação, mas livrai-nos do mal. Amém.
2: Ave Maria, cheia de graça, o Senhor é convosco. Bendita sois vós entre as mulheres, e bendito é o fruto do vosso ventre, Jesus.
0: Santa Maria, Mãe de Deus, rogai por nós, pecadores, agora e na hora de nossa morte. Amém.
2: Ave Maria, cheia de graça, o Senhor é convosco. Bendita sois vós entre as mulheres, e bendito é o fruto do vosso ventre, Jesus.
1: Santa Maria, Mãe de Deus, rogai por nós, pecadores, agora e na hora de nossa morte. Amém.
2: Ave Maria, cheia de graça, o Senhor é convosco. Bendita sois vós entre as mulheres, e bendito é o fruto do vosso ventre, Jesus.
1: Santa Maria, Mãe de Deus, rogai por nós, pecadores, agora e na hora de nossa morte. Amém.
2: Ave Maria, cheia de graça, o Senhor é convosco. Bendita sois vós entre as mulheres, e bendito é o fruto do vosso ventre, Jesus.
1: Santa Maria, Mãe de Deus, rogai por nós, pecadores, agora e na hora de nossa morte. Amém.
2: Ave Maria, cheia de graça, o Senhor é convosco. Bendita sois vós entre as mulheres, e bendito é o fruto do vosso ventre, Jesus.
1: Santa Maria, Mãe de Deus, rogai por nós, pecadores, agora e na hora de nossa morte. Amém.
2: Ave Maria, cheia de graça, o Senhor é convosco. Bendita sois vós entre as mulheres, e bendito é o fruto do vosso ventre, Jesus.
1: Santa Maria, Mãe de Deus, rogai por nós, pecadores, agora e na hora de nossa morte. Amém.
2: Ave Maria, cheia de graça, o Senhor é convosco. Bendita sois vós entre as mulheres, e bendito é o fruto do vosso ventre, Jesus.
1: Santa Maria, Mãe de Deus, rogai por nós, pecadores, agora e na hora de nossa morte. Amém.
2: Ave Maria, cheia de graça, o Senhor é convosco. Bendita sois vós entre as mulheres, e bendito é o fruto do vosso ventre, Jesus.
1: Santa Maria, Mãe de Deus, rogai por nós, pecadores, agora e na hora de nossa morte. Amém.
2: Ave Maria, cheia de graça, o Senhor é convosco. Bendita sois vós entre as mulheres, e bendito é o fruto do vosso ventre, Jesus.
1: Santa Maria, Mãe de Deus, rogai por nós, pecadores, agora e na hora de nossa morte. Amém.
2: Ave Maria, cheia de graça, o Senhor é convosco. Bendita sois vós entre as mulheres, e bendito é o fruto do vosso ventre, Jesus.
1: Santa Maria, Mãe de Deus, rogai por nós, pecadores, agora e na hora de nossa morte. Amém.
2: Glória ao Pai, ao Filho e ao Espírito Santo,
1: como era no princípio, agora e sempre. Amém. Ó meu Jesus,
0: perdoai-nos, livrai-nos do fogo do inferno, levai as almas todas para o céu, e socorrei principalmente as que mais precisarem da vossa misericórdia. Ó Deus, sede para nós força e proteção.
1: Jesus, Maria e José, nossa família vossa é.
0: Maria, Mãe da Eucaristia,
1: passa na frente.
0: São Miguel Arcanjo,
1: protegei-nos e defendei-nos no combate.
0: Nossa Senhora do Livramento,
1: rogai por nós.
0: Boa noite ao nosso irmão João Alexandrino. Eu creio que seja a primeira vez que ele está participando.
1: Não, João Alexandrino já participou outras vezes.
0: Rosa de Serra das Varas, boa noite. Letícia Carvalho, pedindo a intercessão pela paz do mundo, proteção a todos da família, lembrando Laís, tia Thelma e a vovó Chiquinha. Boa noite, vovó, sua bênção. Voltamos. Que bom a senhora estar rezando conosco. todo dia ela acompanha o texto, tá vendo?
1: Oh,
0: aí?
1: Que coisa linda.
0: Ô, oh, querida vovó, vamos conhecer essa
1: um
0: vovó.
1: Um abraço, pois é, precisamos ir lá conhecê-la, com
0: visitar
1: certeza.
0: A vovó Chiquinha.
1: Diz aí de onde é mesmo?
0: Exato, no caso.
1: Diz aí pra gente onde é a vovó
0: Letícia
1: Chiquinha.
0: Carvalho, onde é que a gente...
1: Se é aqui de Arco Verde,
0: exatamente.
1: A gente quer dar um abraço.
0: Nos informa, exatamente, por favor, tá certo? Nós estamos, não é, querendo conhecer a vovó e a todos vocês. Obrigado pela
1: É interessante
0: partilha.
1: Que todos coloquem de onde está
0: exatamente.
1: Participando, né, Gilson?
0: Exatamente, exatamente. Aqui nós temos, né, também o João Alexandre, já falamos, Letícia, Maria Luísa, boa noite, obrigado. Veja alguns outros que estão
1: entrando. Sintonizou agora também a Rosemary Leite.
0: É, pedindo Rosemary... oração pelo neto Arthur Benício, está internado em Recife, mas vai ficar bem. Ele tem só 5 meses. Jesus, misericórdia.
1: Pobrezinho,
0: cuida dessa
1: probleminha criança. No pulmão, né?
0: Exatamente. Que Jesus, misericordioso, cure. Ele tem 5 meses. 5 meses. Vai ficar bem. Letícia Carvalho.
1: Ela é do sítio Campinhos, em Buíque.
0: Obrigado.
1: Vamos marcar para conhecer a vovó.
0: Exatamente. No caso. Não, mas aqui
1: é da
0: no caso
1: Chiquinha.
0: É Letícia Carvalho.
1: Então, que não, a avó dela caso, é a vó Chiquinha.
0: Não, no caso, é exatamente isso.
1: É a vó Chiquinha.
0: Perfeitamente. Obrigado, irmã, por ter informado. Terceiro mistério da alegria, o nascimento de Jesus na gruta em Belém. Pai nosso que estás no céu, santificado seja o vosso nome. Venha a nós o vosso reino. Seja feita a vossa vontade, assim na terra como no céu.
1: O pão nosso de cada dia nos dai hoje. Perdoai as nossas ofensas, assim como nós perdoamos a quem nos tem ofendido. E não nos deixeis cair em tentação, mas livrai-nos do mal. Amém.
0: Ave Maria, cheia de graça, o Senhor é convosco, bendita sois vós entre as mulheres. Bendito é o fruto do vosso ventre, Jesus.
1: Santa Maria, Mãe de Deus, rogai por nós, pecadores, agora e na hora de nossa morte. Amém.
0: Ave Maria, cheia de graça, o Senhor é convosco, bendita sois vós entre as mulheres. E bendito é o fruto do vosso ventre, Jesus.
1: Santa Maria, Mãe de Deus, rogai por nós, pecadores, agora e na hora de nossa morte. Amém.
0: Ave Maria, cheia de graça, o Senhor é convosco. Bendita sois vós entre as mulheres, e bendito é o fruto do vosso ventre, Jesus.
1: Santa Maria, Mãe de Deus, rogai por nós, pecadores, agora e na hora de nossa morte. Amém.
0: Ave Maria, cheia de graça, o Senhor é convosco. Bendita sois vós entre as mulheres, e bendito é o fruto do vosso ventre, Jesus.
1: Santa Maria, Mãe de Deus, rogai por nós, pecadores, agora e na hora de nossa morte. Amém.
0: Ave Maria, cheia de graça, o Senhor é convosco. Bendita sois vós entre as mulheres, e bendito é o fruto do vosso ventre, Jesus.
1: Santa Maria, Mãe de Deus, rogai por nós, pecadores, agora e na hora de nossa morte. Amém.
0: Ave Maria, cheia de graça, o Senhor é convosco. Bendita sois vós entre as mulheres, e bendito é o fruto do vosso ventre, Jesus.
1: Santa Maria, Mãe de Deus, rogai por nós, pecadores, agora e na hora de nossa morte. Amém.
0: Ave Maria, cheia de graça, o Senhor é convosco. Bendita sois vós entre as mulheres, e bendito é o fruto do vosso ventre, Jesus.
1: Santa Maria, Mãe de Deus, rogai por nós, pecadores, agora e na hora de nossa morte. Amém.
0: Ave Maria, cheia de graça, o Senhor é convosco. Bendita sois vós entre as mulheres, e bendito é o fruto do vosso ventre, Jesus.
1: Santa Maria, Mãe de Deus, rogai por nós, pecadores, agora e na hora de nossa morte. Amém.
0: Ave Maria, cheia de graça, o Senhor é convosco. Bendita sois vós entre as mulheres, e bendito é o fruto do vosso ventre, Jesus.
1: Santa Maria, Mãe de Deus, rogai por nós, pecadores, agora e na hora de nossa morte. Amém.
0: Ave Maria, cheia de graça, o Senhor é convosco. Bendita sois vós entre as mulheres, e bendito é o fruto do vosso ventre, Jesus.
1: Santa Maria, Mãe de Deus, rogai por nós, pecadores, agora e na hora de nossa morte. Amém.
0: Glória ao Pai, ao Filho e ao Espírito Santo.
1: Como era no princípio, agora e sempre. Amém.
0: Ó meu Jesus, perdoai-nos, livrai-nos do fogo do inferno. levai as almas todas para o céu, e socorrei principalmente as que mais precisarem da vossa misericórdia. Ó Deus, sede para nós força e proteção.
1: Jesus, Maria e José, nossa família vossa é.
0: Maria, Mãe da Eucaristia,
2: passa na frente.
0: São Miguel Arcanjo,
1: protegei-nos e defendei-nos no combate.
0: Nossa Senhora da Medalha Milagrosa,
1: rogai por nós.
0: Queremos agradecer aos irmãos que estão conosco, né, nessa noite, e agradecendo pelo início do mês junino, Santo Antônio, São João, São Pedro, que eles possam interceder por todos nós. Amigos do Santo Terço, boa noite. Nádia do Residencial Maria de Fátima, pedindo as bênçãos sobre todos, por nós, pedindo oração pelos familiares, saúde, paz, sabedoria, libertação. Muito bem, Nádia, obrigado pela participação. Catarina Guedes Linhares, bom, Catarina Guedes Linhares, não diz de onde é, seja bem-vindo, obrigado pela participação. Também queremos agradecer ao Sidney, César Sidney de Pesqueira, boa noite, voltamos a esses momentos fortes de oração. Amigos do Santo Terço, boa noite, iniciando o mês de Santo Antônio. Abraços, César Cid Pesqueira, um abraço a você e toda a família, meu irmão. Quarto mistério da alegria, a apresentação do menino Jesus no templo.
1: Pai nosso que estais nos céus, santificado seja o vosso nome. Venha a nós o vosso reino, seja feita a vossa vontade, assim na terra como no céu.
0: O pão nosso de cada dia nos dai hoje, perdoai-nos as nossas ofensas, assim como nós perdoamos a quem nos tem ofendido. E não nos deixeis cair em tentação, mas livrai-nos do mal. Amém.
1: Ave Maria, cheia de graças, o Senhor é convosco. Bendita sois vós entre as mulheres, bendito é o fruto do vosso ventre, Jesus.
0: Santa Maria, Mãe de Deus, rogai por nós, pecadores, agora e na hora de nossa morte. Amém.
1: Ave Maria, cheia de graças, o Senhor é convosco. Bendita sois vós entre as mulheres, bendito é o fruto do vosso ventre, Jesus.
0: Santa Maria, Mãe de Deus, rogai por nós, pecadores, agora e na hora de nossa morte. Amém.
1: Ave Maria, cheia de graças, o Senhor é convosco. Bendita sois vós entre as mulheres, bendito é o fruto do vosso ventre, Jesus.
0: Santa Maria, Mãe de Deus, rogai por nós, pecadores, agora e na hora de nossa morte. Amém.
1: Ave Maria, cheia de graças, o Senhor é convosco. Bendita sois vós entre as mulheres, bendito é o fruto do vosso ventre, Jesus.
0: Santa Maria, Mãe de Deus, rogai por nós, pecadores, agora e na hora de nossa morte. Amém.
1: Ave Maria, cheia de graças, o Senhor é convosco. Bendita sois vós entre as mulheres, e bendito é o fruto do vosso ventre, Jesus.
0: Santa Maria, Mãe de Deus, rogai por nós, pecadores, agora e na hora de nossa morte. Amém.
1: Ave Maria, cheia de graças, o Senhor é convosco. Bendita sois vós entre as mulheres, bendito é o fruto do vosso ventre, Jesus.
0: Santa Maria, Mãe de Deus, rogai por nós, pecadores, agora e na hora de nossa morte. Amém.
1: Ave Maria, cheia de graças, o Senhor é convosco. Bendita sois vós entre as mulheres, bendito é o fruto do vosso ventre, Jesus.
0: Santa Maria, Mãe de Deus, rogai por nós, pecadores, agora e na hora de nossa morte. Amém.
1: Ave Maria, cheia de graças, o Senhor é convosco. Bendita sois vós entre as mulheres, bendito é o fruto do vosso ventre, Jesus.
0: Santa Maria, Mãe de Deus, rogai por nós, pecadores, agora e na hora de nossa morte. Amém.
1: Ave Maria, cheia de graças, o Senhor é convosco. Bendita sois vós entre as mulheres, bendito é o fruto do vosso ventre, Jesus.
0: Santa Maria, Mãe de Deus, rogai por nós, pecadores, agora e na hora de nossa morte. Amém.
1: Ave Maria, cheia de graças, o Senhor é convosco. Bendita sois vós entre as mulheres. Bendito é o fruto do vosso ventre, Jesus.
3: Santa Maria, Mãe de Deus, rogai por nós, pecadores, agora e na hora de nossa morte. Amém.
1: Glória ao Pai, ao Filho e ao Espírito Santo.
0: Como era no princípio, agora e sempre. Amém.
1: Ó meu Jesus,
0: perdoai-nos, livrai-nos do fogo do inferno, levai as almas todas para o céu, e socorrei principalmente as que mais precisarem da vossa misericórdia.
1: Ó Deus, sede para nós força e proteção.
0: Jesus, Maria e José, nossa família vossa é.
1: Maria, Mãe da Eucaristia,
0: passa na frente.
1: São Miguel Arcanjo,
0: protegei-nos e defendei-nos no combate.
1: Nossa Senhora de Fátima,
0: rogai por nós. E aqui o nosso querido irmão João Alexandrino, ele diz: estou no sítio Malhado dos Pombos, Capoeiras. Estendemos o nosso agradecimento aos irmãos de Capoeiras, Caetés, Venturosa, Lagoinha, Pedra Buíque, Catimbau, os irmãos em Custódia, Cruzeiro do Nordeste, Sertânia. Vamos chegando a Paraíba, Monteiros, Abelê, Serra Branca, os irmãos em São Sebastião do Umbuzeiro.
1: Barra do Liberal,
0: Barra
1: também,
0: do Liberal. Que coisa boa. Obrigado.
1: E temos também, Gilson, aqui a nossa querida irmã, que fazia tempo que não participava conosco, você falou em Custódia, a Gerliane, que sempre participava com a gente através do texto, né, Gerliane? Ela é do sítio São José, lá em Custódia.
0: Exatamente.
1: Boa noite, Gilson, Anabel e a todos do texto mariano. Deus abençoe a todos. Também a Maria Helena, que ela é lá do sítio Barro Preto. Estou participando e peço oração por mim e por minha família.
0: Coisa boa. A Patrícia Maíra, nossa querida irmã, ela pede a intercessão de Maria pela bênção sobre a viagem do querido Danilo. Ele está realizando essa viagem. Ela pede bênçãos
1: pela viagem. Patrícia Maíra.
0: Patrícia Maíra, pelo filho Danilo, nosso querido Danilo lá de Caruaru, filho da misericórdia. Também queremos agradecer a nossa querida irmã Isabelê, que também tem a vovó Eunice, né?
1: Olha então, aí, as vovózinhas.
0: Isabelê, as vovós rezando conosco.
1: Coisa
0: muito
1: boa.
0: Bem, que coisa importante. Lembramos também os irmãos que estão em Pojuca, que se prepara, aliás, né? Temos no final de semana, na próxima sexta-feira, né, a abertura das festividades da trezena de Santo Antônio.
1: Isso.
0: De Pádua, no querido distrito de Ipojuca. Estaremos presentes com os irmãos, se Deus quiser, para esse momento orante. Quero aqui enviar um abraço ao padre Fabinho, que está agora responsável por estas queridas comunidades, entre elas Ipojuca, e que nos concedeu esse convite para estarmos lá no dia, na abertura das festividades. Próxima sexta-feira estaremos com os irmãos em Ipojuca. Obrigado pela amável companhia, rezando sempre conosco. Lembramos a você também, aqui bem pertinho da gente, os irmãos da Reitoria de São Miguel, a participação efetiva muito forte, não é? Como também os irmãos, já citamos aqui uma irmã do Residencial Maria de Fátima, rezando conosco. E aqui a nossa querida Fátima Corte Real, ela pede oração pela saúde de Juliana. Vamos rezar pela recuperação. Quinto mistério da alegria, a perda, o reencontro do menino Jesus, entre os doutores da lei no templo.
1: Vamos rezar juntos?
0: Vamos sim.
1: Pai nosso que estás nos céus, santificado seja o vosso nome. Venha a nós o vosso reino. Seja feita a vossa vontade, assim na terra como no céu. O pão nosso de cada dia nos dai hoje. Perdoai as nossas ofensas,

0: mal. Amém. Ave Maria, cheia de graça, o Senhor é convosco. Bendita sois vós entre as mulheres. Bendito é o fruto do vosso ventre, Jesus. Santa Maria, Mãe de Deus, rogai por nós, pecadores, agora e na hora de nossa morte. Amém. Ave Maria, cheia de graça, o Senhor é convosco. Bendita sois vós entre as mulheres. Bendito é o fruto do vosso ventre, Jesus. Santa Maria, Mãe de Deus, rogai por nós, pecadores, agora e na hora de nossa morte. Amém. Ave Maria, cheia de graça, o Senhor é convosco. Bendita sois vós entre as mulheres. Bendito é o fruto do vosso ventre, Jesus. Santa Maria, Mãe de Deus, rogai por nós, pecadores, agora e na hora de nossa morte. Amém. Ave Maria, cheia de graça, o Senhor é convosco. Bendita sois vós entre as mulheres. Bendito é o fruto do vosso ventre, Jesus. Santa Maria, Mãe de Deus, rogai por nós, pecadores, agora e na hora de nossa morte. Amém. Ave Maria, cheia de graça, o Senhor é convosco. Bendita sois vós entre as mulheres. Bendito é o fruto do vosso ventre, Jesus. Santa Maria, Mãe de Deus, rogai por nós, pecadores, agora e na hora de nossa morte. Amém. Ave Maria, cheia de graça, o Senhor é convosco. Bendita sois vós entre as mulheres. Bendito é o fruto do vosso ventre, Jesus. Santa Maria, Mãe de Deus, rogai por nós, pecadores, agora e na hora de nossa morte. Amém. Ave Maria, cheia de graça, o Senhor é convosco. Bendita sois vós entre as mulheres. Bendito é o fruto do vosso ventre, Jesus. Santa Maria, Mãe de Deus, rogai por nós, pecadores, agora e na hora de nossa morte. Amém. Ave Maria, cheia de graça, o Senhor é convosco. Bendita sois vós entre as mulheres. Bendito é o fruto do vosso ventre, Jesus. Santa Maria, Mãe de Deus, rogai por nós, pecadores, agora e na hora de nossa morte. Amém. Ave Maria, cheia de graça, o Senhor é convosco. Bendita sois vós entre as mulheres. Bendito é o fruto do vosso ventre, Jesus. Santa Maria, Mãe de Deus, rogai por nós, pecadores, agora e na hora de nossa morte. Amém. Ave Maria, cheia de graça, o Senhor é convosco. Bendita sois vós entre as mulheres. Bendito é o fruto do vosso ventre, Jesus. Santa Maria, Mãe de Deus, rogai por nós, pecadores, agora e na hora de nossa morte. Amém. Glória ao Pai, ao Filho e ao Espírito Santo, como era no princípio, agora e sempre. Amém. Ó meu Deus Jesus, perdoai-nos, livrai-nos do fogo do inferno, levai as almas todas para o céu e socorrei principalmente as que mais precisarem da vossa misericórdia. Ó Deus, sede para nós força e proteção.
1: Jesus, Maria e José, nossa família vossa é.
2: Maria, Mãe da Eucaristia,
1: passa na frente.
2: São Miguel Arcanjo,
1: protegei-nos e defendei-nos no combate.
2: Nossa Senhora de Guadalupe,
1: rogai por nós.
2: Infinitas graças
1: vos damos, soberana Rainha, pelos benefícios que todos os dias recebemos de vossas mãos maternais. Dignai-vos agora e para sempre tomar-nos debaixo do vosso poderoso amparo
2: e para mais vos agradecer, vos saudamos com a Salve Rainha. Salve Rainha, Mãe de Misericórdia, vida, doçura e esperança nossa, salve. A vós bradamos os degredados filhos de Eva, a vós suspirando, gemendo e chorando neste vale de lágrimas. Eia, pois, advogada nossa, estes vossos olhos misericordiosos a nós volvei. E depois deste desterro, mostrai-nos Jesus. Bendito é o fruto do vosso ventre, ó clemente, ó piedosa, ó doce sempre Virgem Maria. Rogai por nós, Santa Mãe de Deus,
1: para que sejamos dignos das promessas de Cristo.
2: Ó Maria concebida sem pecado,
1: rogai por nós que recorremos a vós.
2: Maria, Mãe da Eucaristia,
1: passa na frente,
2: São Miguel Arcanjo,
1: protegei-nos e defendei-nos no combate.
2: Nossa Senhora Aparecida, padroeira do Brasil,
1: rogai por nós.
2: Santo Antônio, rogai por nós. São João, rogai por nós. E São Pedro, rogai por nós.
1: Das dores, ela diz, isso. Estamos em oração, acompanhando o Santo Texto todos os dias. É, em Barra do Liberal, Sanharó.
2: Também Maria do Socorro agradece por todas as graças recebidas no seu lar. Também pede pela paz na família, nas comunidades onde habitamos e pelas famílias do mundo inteiro.
1: Amém.
2: E aqui temos também de Janira Simão, Nalvinha Mendes. Obrigado, obrigado por mais um dia de oração. Amados irmãos e irmãs, estamos concluindo o momento mariano nesse retorno triunfal.
1: Isso mesmo. É?
2: Depois do mês mariano, com tudo que realizamos, que podemos, pois, dizer a você, por tudo que nos permitiram o Senhor, pela intercessão de Nossa Senhora, realizarmos em favor da missão, em favor da igreja, em favor das famílias, pela unidade, na força da oração. Obrigado a todos mais uma vez. Mateus sempre conosco aqui no estúdio. Vovó Anabel vai para outra missão daqui a pouco. Não é verdade? Temos.
1: Sempre, não é? Sempre. A missão
2: continua,
1: faz parte.
2: Continua. Enquanto a gente descansa, carrega pedras. Por Jesus e por Maria. Amados irmãos, vamos concluir esse momento rezando e pedindo ao Senhor um repouso, né? Para nosso conforto e nosso retorno, nossa missão continuar. Amanhã, se Deus quiser, a partir das 18 horas, estaremos com as famílias, é isso? Famílias, Nossa Senhora,
1: isso,
2: SCC,
1: isso.
2: Mantendo toda essa programação e algumas novidades que vamos
1: objetivo
2: ter.
1: Nosso, né,
2: o objetivo
1: Gilson,
2: é que trazer mais movimentos pastorais.
1: Agregue mais.
2: Agregue mais aqui nesse mês importante. Amados irmãos, agradecemos ao Senhor rezando assim.
1: Não há poder maior
2: do que o poder da Santíssima Trindade. E é com este poder que nós nos revestimos. Em nome do Pai, do Filho e do Espírito Santo. Amém. Louvado seja nosso Senhor Jesus Cristo.
1: Para sempre seja louvado.
2: Salve Maria, nossa alegria. E continue conosco. Vem aí o Instituto RECD.
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0: Amém, Jesus. Vamos rezar a coroa das lágrimas. Olhar para Nossa Senhora, colocar nas mãos dela, assim como aquelas contas da coroa estão nas mãos dela. Também as lágrimas dela recolhe e ela derrama na sua vida, na vida daquela pessoa por quem você reza. E naquelas mãos também devem estar essa intenção que você traz no seu coração. Tá bom? Vamos rezar com fé. Ela sempre prepara a nossa noite, sempre prepara o nosso combate e a nossa vitória. Quero nesta coroa das lágrimas colocar o padre Roney, que vai estar conosco hoje, vai pregar, vai rezar o texto do combate, abrindo esse lindo mês do Sagrado Coração de Jesus. Pelo sinal da Santa Cruz, livra-nos Deus nosso Senhor dos nossos inimigos, em nome do Pai, do Filho e do Espírito Santo. Amém. Pai, oração inicial. Eis-nos aqui, aos vossos pés, ó Dulcíssimo Jesus crucificado, para vos oferecermos as lágrimas daquela que com tanto amor vos acompanhou no caminho doloroso do Calvário. Fazei, ó bom Mestre, que nós saibamos aproveitar da lição que elas nos dão, para que na terra, realizando a vossa santíssima vontade, possamos um dia no céu vos louvar por toda a eternidade. Amém. Vede, ó Jesus, que são as lágrimas daquela que mais vos amou na terra
1: e que mais vos ama no céu.
0: Meu Jesus, ouvi os nossos rogos
1: pelas lágrimas de vossa Mãe Santíssima.
0: Meu Jesus, ouvi os nossos rogos
1: pelas lágrimas de vossa Mãe Santíssima.
0: Meu Jesus, ouvi os nossos rogos
1: pelas lágrimas de vossa Mãe Santíssima.
0: Meu Jesus, ouvi os nossos rogos
1: pelas lágrimas de vossa Mãe Santíssima.
0: Meu Jesus, ouvi os nossos rogos
1: pelas lágrimas de vossa Mãe Santíssima.
0: Meu Jesus, ouvi os nossos rogos
1: pelas lágrimas de vossa Mãe Santíssima.
0: Meu Jesus, ouvi os nossos rogos
1: pelas lágrimas de vossa Mãe Santíssima.
0: Vede, ó Jesus, que são as lágrimas daquela que mais vos amou na terra
1: e que mais vos ama no céu.
0: Meu Jesus, ouvi os nossos rogos
1: pelas lágrimas de vossa Mãe Santíssima.
0: Meu Jesus, ouvi os nossos rogos
1: pelas lágrimas de vossa Mãe Santíssima.
0: Meu Jesus, ouvi os nossos rogos
1: pelas lágrimas de vossa Mãe Santíssima.
0: Meu Jesus, ouvi os nossos rogos
1: pelas lágrimas de vossa Mãe Santíssima.

0: rogos.
1: Pelas lágrimas de vossa Mãe Santíssima.
0: Meu Jesus, ouvi os nossos rogos.
1: Pelas lágrimas de vossa Mãe Santíssima.
0: Meu Jesus, ouvi os nossos rogos.
1: Pelas lágrimas de vossa Mãe Santíssima.
0: Meu Jesus, ouvi os nossos rogos.
1: Pelas lágrimas de vossa Mãe Santíssima.
0: Meu Jesus, ouvi os nossos rogos.
1: Pelas lágrimas de vossa Mãe Santíssima.
0: Vede, ó Jesus, que são as lágrimas daquela que mais vos amou na terra
1: e que mais vos ama no céu.
0: Meu Jesus, ouvi os nossos rogos.
1: Pelas lágrimas de vossa Mãe Santíssima.
0: Meu Jesus, ouvi os nossos rogos.
1: Pelas lágrimas de vossa Mãe Santíssima.
0: Meu Jesus, ouvi os nossos rogos.
1: Pelas lágrimas de vossa Mãe Santíssima.
0: Meu Jesus, ouvi os nossos rogos.
1: Pelas lágrimas de vossa Mãe Santíssima.
0: Meu Jesus, ouvi os nossos rogos.
1: Pelas lágrimas de vossa Mãe Santíssima.
0: Meu Jesus, ouvi os nossos rogos.
1: Pelas lágrimas de vossa Mãe Santíssima.
0: Meu Jesus, ouvi os nossos rogos.
1: Pelas lágrimas de vossa Mãe Santíssima.
0: Vede, ó Jesus, que são as lágrimas daquela que mais vos amou na terra
1: e que mais vos ama no céu.
0: Meu Jesus, ouvi os nossos rogos.
1: Pelas lágrimas de vossa Mãe Santíssima.
0: Meu Jesus, ouvi os nossos rogos.
1: Pelas lágrimas de vossa Mãe Santíssima.
0: Meu Jesus, ouvi os nossos rogos.
1: Pelas lágrimas de vossa Mãe Santíssima.
0: Meu Jesus, ouvi os nossos rogos.
1: Pelas lágrimas de vossa Mãe Santíssima.
0: Meu Jesus, ouvi os nossos rogos.
1: Pelas lágrimas de vossa Mãe Santíssima.
0: Meu Jesus, ouvi os nossos rogos.
1: Pelas lágrimas de vossa Mãe Santíssima.
0: Meu Jesus, ouvi os nossos rogos.
1: Pelas lágrimas de vossa Mãe Santíssima.
0: Vede, ó Jesus, que são as lágrimas daquela que mais vos amou na terra
1: e que mais vos ama no céu.
0: Meu Jesus, ouvi os nossos rogos.
1: Pelas lágrimas de vossa Mãe Santíssima.
0: Meu Jesus, ouvi os nossos rogos.
1: Pelas lágrimas de vossa Mãe Santíssima.
0: Meu Jesus, ouvi os nossos rogos.
1: Pelas lágrimas de vossa Mãe Santíssima.
0: Meu Jesus, ouvi os nossos rogos.
1: Pelas lágrimas de vossa Mãe Santíssima.
0: Meu Jesus, ouvi os nossos rogos.
1: Pelas lágrimas de vossa Mãe Santíssima.
0: Meu Jesus, ouvi os nossos rogos.
1: Pelas lágrimas de vossa Mãe Santíssima.
0: Meu Jesus, ouvi os nossos rogos.
1: Pelas lágrimas de vossa Mãe Santíssima.
0: Vede, ó Jesus, que são as lágrimas daquela que mais vos amou na terra
1: e que mais vos ama no céu.
0: Meu Jesus, ouvi os nossos rogos.
1: Pelas lágrimas de vossa Mãe Santíssima.
0: Meu Jesus, ouvi os nossos rogos.
1: Pelas lágrimas de vossa Mãe Santíssima.
0: Meu Jesus, ouvi os nossos rogos.
1: Pelas lágrimas de vossa Mãe Santíssima.
0: Meu Jesus, ouvi os nossos rogos.
1: Pelas lágrimas de vossa Mãe Santíssima.
0: Meu Jesus, ouvi os nossos rogos.
1: Pelas lágrimas de vossa Mãe Santíssima.
0: Meu Jesus, ouvi os nossos rogos.
1: Pelas lágrimas de vossa Mãe Santíssima.
0: Meu Jesus, ouvi os nossos rogos.
1: Pelas lágrimas de vossa Mãe Santíssima.
0: Vede, ó Jesus, que são as lágrimas daquela que mais vos amou na terra
1: e que mais vos ama no céu.
0: Vede, ó Jesus, que são as lágrimas daquela que mais vos amou na terra
1: e que mais vos ama no céu.
0: Vede, ó Jesus, que são as lágrimas daquela que mais vos amou na terra
1: e que mais vos ama no céu.
0: Oração final. Virgem Santíssima e Mãe das Dores, nós vos pedimos que junteis os vossos rogos aos nossos, a fim de que Jesus, vosso divino Filho, a quem nos dirigimos em nome das vossas lágrimas de Mãe, ouça as nossas preces e nos conceda, com as graças que desejamos, a coroa da vida eterna. Amém. Por vossa mansidão divina, ó Jesus manietado,
1: salvai o mundo do erro que o ameaça.
0: Ó Virgem dolorosíssima,
1: as vossas lágrimas derrubaram o império infernal.
0: Canta ela mais uma vez. Declara que ela é soberana, que ela é poderosa, que ela é senhora. Declara que essas lágrimas de Nossa Senhora podem realizar mudanças na tua vida agora. Ó Senhora,

0: Eu quero entusiasmar você mais ainda, mais uma vez. Esse mês de junho, gente, mês de junho vai ser transformador na sua vida. Não tem como não acreditar no milagre do coração de Jesus. Olhando para esse mesmo coração, ele disse a Santa Margarida Maria Alacoque: eis o coração que tanto ama os homens, mas não recebe dele senão ingratidão. No exército de São Miguel, Jesus vai receber gratidão. Jesus vai receber reparação. Jesus vai receber ação de graças, porque nós veremos milagres acontecer. Se você crê nisso, coloca também no chat isso. Eu verei milagres. Eu verei milagres. Lutas, cruzes, também vamos ter. Como todos os dias da vida de um cristão, já é aceitável e natural que exista uma cruz. Tem que haver. Nós somos cristãos, seguidores de Cristo Jesus, Messias, aquele que nos salvou, pregado numa cruz. Cristão tem cruzes, mas nós também temos o coração de Jesus, que olha, que se compadece, que realiza milagres. Foi assim que ele olhou para a filha, olhou para Jairo, e por isso realizou milagre na filha de Jairo. Por isso que ele olhou também para aquela viúva, olhou para o jovem paralítico, curou o paralítico, aquele que foi colocado ali depois pelo telhado da casa, e tantos milagres que nós vemos relatados na Sagrada Escritura. Esses milagres foram realizados por Jesus, e hoje o mesmo Jesus na Eucaristia, quer realizar na sua vida também. Olha esse testemunho de hoje. É com um coração cheio de amor e gratidão que inicio o meu testemunho. Eu fui surpreendida pelo término de um relacionamento de 6 anos. Em meio a este acontecimento, eu caí em uma profunda tristeza, uma dor e um sentimento de vazio imenso. Não sabia o que fazer e nem para onde ir. Perdi por um tempo os sentidos e eu não sabia como me manter de pé. Morávamos juntos, mas não casamos por uma resistência dele. Bom, ali começava a minha batalha. Eu precisava procurar um lugar para morar e me sustentar. Não sabia como teria forças para me restabelecer. Procurei uma psicóloga que me lançou a semente e me convidou a rezar o Santo Rosário da madrugada. Desde o dia 23 de abril que iniciei o Santo Rosário. E neste meio tempo aconteceram mais 3 coisas inesperadas. A minha mãe entrou em depressão, recebeu um diagnóstico de catarata avançada e uma ganância familiar começou pela venda da casa de uma herança dos meus avós. Em consequência, estava prestes a acarretar o despejo da minha mãe, porque ela morava nesta casa. Era como se o mundo estivesse desabando na minha cabeça. Estava frágil e não sabia lidar com as minhas próprias lutas, mas eu precisava ser fortaleza para minha mãe neste momento. Comecei a conhecer mais o Instituto Hesed e a acompanhar o terço da misericórdia e o terço do combate também. Fui me tornando íntima daquele que estava ali disposto a me ajudar e a me receber, a receber o meu sim. Olha esta frase, eu quero repetir ela para você. Olha o que essa filha diz. Eu fui me tornando íntima daquele que estava ali disposto a me ajudar e a receber o meu sim. O meu melhor amigo, o meu consolador, o meu amor. Ah, como Jesus é lindo. Eu me identifiquei com ela. Comecei a me entregar à vida de oração e a colocar nas mãos dele aquilo que humanamente estava fora do meu alcance. Consegui me reerguer, mas a minha mãe estava se entregando ao desânimo. Todas as casas que encontrávamos não a agradava. Afinal de contas, ela tinha uma história naquele lar que já estava, e todas as vezes que a questionei sobre fazer a sua parte, porque Deus faria dele, ela me dizia que não tinha dúvidas, mas que o coração dela não pedia para habitar naqueles locais apresentados. Na última quarta-feira, recebi um áudio do meu irmão dizendo que havia desistido de ajudá-la, pois nada a agradava, e que ela precisava sair da casa até domingo, pois na segunda-feira seria despejada. Nesse mesmo dia, recebi a confirmação da cirurgia dela para a próxima semana, então liguei feliz para dar a notícia a ela, que já não estava enxergando quase nada. E então ela me respondeu: "Nossa, pelo menos uma boa notícia, pois não encontramos uma casa ainda e estou apreensiva com a ordem de despejo." Não contive as lágrimas ao escutar o áudio dele e o desabafo dela. Mas, como já havia entregado nas mãos daquele que tudo pode, eu sabia que ele agiria. Cheguei em casa e, como de costume, fui rezar o texto do combate. Esse que você está aqui agora à noite, que vamos rezar hoje. Foi uma noite de muita libertação e bênçãos. E foi proclamado que eu havia sido escolhida para estar neste combate pela minha família e que deveria rezar por essa situação e pela casa onde habitavam os meus. E assim fiz. Em um determinado momento da oração, meu travesseiro caiu sobre a cama e fez um barulho assustador. Fiquei apreensiva, mas continuei a oração junto aos condutores, aos irmãos e irmãs, nós que conduzimos aqui, né? E ao terminarmos, foi revelado que os barulhos ouvidos eram de libertação do mal. Ele não suporta a presença de Deus. Eu terminei o texto, enviei uma mensagem ao meu irmão pedindo que ele apenas entregasse a Deus aquela situação, que fizesse as orações e não se aborrecesse com a minha mãe, pois ela não estava bem, e então eu fui dormir. Tive um sono restaurador, como não havia tido durante os 60 dias anteriores, desde o término do relacionamento. Acordei na quinta-feira e rezei o Santo Rosário, fui à missa e participei da procissão de Corpus Christi. E em conversa com Deus, eu disse a Ele que seríamos inseparáveis. Um desejo grande de pertencer a um ministério e a amá-lo a cada dia mais tomou conta do meu coração. Você está vendo, filho? Olha o que é isso, colocar a vida nas mãos de Deus. E o que é? Entrar em intimidade com aquele que tudo pode, como ela disse. Entrar em intimidade com Ele é reencontrar, se reerguer e reencontrar novamente o seu ponto de partida. Não tem como não ter o coração tomado pelo coração de Jesus. Ela continua dizendo: "Ao chegar em casa, eu fui surpreendida com o áudio do meu irmão, dizendo que acordou pela manhã, fez as suas orações e recebeu logo após a indicação de uma casa. Levou a minha mãe e ela se agradou muito do local. Ela me ligou dizendo que havia encontrado um lar e que conseguiu almoçar, coisa que ela já não fazia dignamente há muito tempo. E iria se mudar o mais breve possível. E se pudesse, iria naquele mesmo dia." E mais uma vez, Ele, Deus, nos dando o seu amor e a sua graça. Louvado seja Deus por todas as tribulações e glórias. Agradeço imensamente e louvo a Ele pela vida de todos vocês. Estou tendo uma intimidade muito grande com Deus através de todo o conhecimento partilhado. Sei que vou alcançar todas as graças que necessito. Tudo posso naquele que me fortalece. Coloca também isso nos comentários. Tudo posso naquele que me fortalece. Você testemunha de alguém que não se identificou, mas o milagre aqui é partilhado, é compartilhado. Então presta atenção nisso que estou falando para você. Essa filha que partilha esse testemunho, esse milagre de cura, de início de cura de uma depressão de uma mãe, de confiar no coração de Jesus. Confiar naquele que tudo pode. Ele é onipotente, onipotente. Deus pode tudo. É isso que significa a palavra onipotente. Deus pode todas as coisas. Mas entrar em intimidade com o Senhor. E aqui eu digo para você, não é? Quem vem para o texto do combate durante esse mês de junho, vai lá para o texto da misericórdia também. Lá fazemos, né, irmã Maria Alexia, irmã Terezinha Letícia? Ali, aqueles 30 minutos de adoração anteriores do texto da misericórdia é para isso. É para aprendermos a entrar no coração de Jesus. É para aprendermos a entrar dentro daquele coração que se compadece. E ali ter a intimidade que fortalece para uma luta como essa relatada nesse testemunho. Eu tenho certeza que muitos de vocês têm lutas. E muitas vezes lutas que cansam muito. Mas o seu coração precisa ser incansável. Vê o propósito que esta filha fez para Jesus no Corpus Christi. Inclusive está chegando também. Será esta semana, dia 4. Seremos inseparáveis. inseparáveis. Isso significa dizer deixar que o poder de Deus também haja através de você na sua própria vida, na sua própria história. Muitas vezes, Deus quer usar de nós mesmo para manifestar o poder dele em alguma situação difícil. Então, convido você para estar lá no texto da misericórdia também esses dias, com a graça de Deus. Mas o texto do combate, nós vamos experimentar milagres do coração de Jesus. Milagres do coração daquele que tudo pode. Será isso que vai nos guiar durante esse mês inteiro. Milagres do coração de Jesus, que tudo pode. E olha, esse testemunho então, eu quero falar depois desse testemunho para você da nossa consagração da Diocese de Marabá, que aconteceu esse final de semana lá na cidade de Goianésia, do Pará. Olha esse vídeo que vai passar agora na sua tela.
1: É algo bonito. A imagem de São Miguel, então, nos traz alegrias, nos traz fortaleza, que nós somos amparados por Deus, que nós somos amigos e amigas de Deus. E devemos, então, ser bons missionários e missionárias, acolhedores do povo de Deus, do povo simples, do povo que vem de longe.
2: Esta noite ocupa um lugar especial na história da Diocese de Marabá. Reunidos como povo de Deus, não participamos apenas de mais uma celebração dentro do calendário da igreja. Somos testemunhas de um acontecimento que nos convida a olhar para a nossa missão, para a realidade do nosso tempo e para o chamado que Deus dirige hoje a esta igreja particular.
1: A nossa missão.

força dele. Ele amou o Senhor. São Miguel Arcanjo, luz que brilha nas trevas, rogai por nós. Que o vosso grito, quem como Deus, ecoe em nossas almas. Pela vossa intercessão, sejamos conduzidos.

bispo da Diocese de Marabá, padre Dalvan também, todos aqueles que nós encontramos. Foi muito bom estar com esse povo querido, mais uma diocese, acho que a 25ª, que é consagrada ao glorioso arcanjo São Miguel. Vamos celebrar mais esta diocese consagrada, mas eu quero agora dar a você uma missão muito importante. É hora de compartilhar também agora. Vamos celebrar cantando Ele Vem. Enquanto isso, compartilha, envia o link, generais, compartilha agora. Também você que está no Instagram, coloca lá no stories do seu Instagram também. Começou o mês de junho, mês dos milagres do coração de Jesus.

0: Louvado seja Deus. Já somos nesta noite 25 mil almas aqui para deliciar-se dos milagres do coração de Jesus. Olha, a pregação de hoje com o Padre Rony também será um divisor de águas na sua vida. Também será um divisor de águas na sua história. Receber a palavra de Deus proclamada também já é ação de Deus para a cura. E logo em seguida, temos notícia com o nosso irmão Estevão Maria. Temos também, logo em seguida também da notícia, o poderoso terço do combate. Eu quero pedir à irmã aquele videozinho que ensina a deixar o like. Hoje é dia de aprendizado, passando aqui o tutorial de tudo para vocês. Olha, o legal, o gostei, que fica bem nessa... Se você seguir aqui o olhar, olha, minha mão desaparece, mas continua com o seu olhar, pronto. Você vai encontrar esta mãozinha do legal, bem abaixo do slogan do Instituto, né? Então, olha, 54 mil... Aliás, aí foi outro dia, né? Foi o texto da misericórdia. Onde tem os 54 mil a mãozinha, é lá que você vai clicar. Você vai ver outro número agora, porque é outra live, né? Ali é só uma demonstração, tá bom? Mas isso faz com que a live, próprio YouTube, entenda, né? Que é bom estar aqui. E ele faz um trabalho de divulgação, de entregar para outras pessoas. No tempo de hoje, são muitas pessoas que precisam de libertação e não sabem que existe um caminho de oração, que existe inclusive uma família de oração que pode ajudar nesse caminho de libertação, como esta filha agora há pouco testemunhava todo o conhecimento que ela também foi tendo a partir das formações e das pregações como esta que você vai escutar agora com o padre Rony. Bem-vindo, padre. Sua bênção. Seja muito bem-vindo à nossa casa. Tá desligado. Pronto, a irmã vai ajudar ele aí.
1: Oi. Boa noite, irmã. Tudo
0: Santa
1: bom?
0: Santa noite, padre.
1: Santa noite a todos que também estão nos acompanhando. Agora é TV, né? Como é TV?
0: TV Resed.
1: TV Resed. Resed TV. Resed TV, né? Que bênção, gente. Que alegria poder estar aqui hoje nesse dia 1º de junho.
0: Isso.
1: A irmã poderia estar com a sanfona aqui, né? Era pra gente tocar para Nosso Senhor hoje, porque nos lembra um pouco da nossa cultura, principalmente um pouco que nos acompanha, muita gente nos acompanha nesses interior de meu Deus, né?
0: Sim.
1: E com certeza muitos estão nas suas festas se preparando para a celebração Santo Antônio, São João. Que alegria poder
0: Perdão, só para a gente rezar pelo senhor também. A gente vai pedir o Espírito Santo sobre o senhor. O padre falou de Santo Antônio, trezena de Santo Antônio, no Rosário da Madrugada, às 4:30 da manhã, tá bom? Prepara, padre, tem um violão lindo para rezar o Espírito Santo, suplicando pelo senhor, por todo o exército de São Miguel, cada um de nós nesta noite. Vem, Espírito Santo.

0: Então, boa noite, mais uma vez a você que nos acompanha, santa noite, né? Deixa eu aprender aqui com as irmãs. E de maneira especial, hoje, começando o mês de junho, eu estava falando das festas tradicionais, culturais do mês de junho, mas mais importante é a nossa preparação para a solenidade do Sagrado Coração de Jesus. E veja que maravilha, no dia do Sagrado Coração de Jesus também é o dia de oração pela santificação do clero. Nós podemos percorrer esses primeiros dias do mês de junho, já passando agora pela solenidade de Corpus Christi, entregando ao coração de Jesus as nossas intenções pelos nossos sacerdotes. Qual é o nome do seu padre? Vai colocando aí nos comentários o nome do seu padre, vai colocando nos comentários as suas intenções, se muitos padres que precisam de orações, para que também tragam até nós o corpo e o sangue de Cristo. Meus filhos, vamos abrir as nossas Bíblias. Quem tem Bíblia em casa, vai e bate a poeira da Bíblia e abre no livro de João, capítulo 5, versículos de 1 em seguida, né? A partir do versículo 1 do capítulo 5 de João, é a história da cura do enfermo da piscina de Betesda. Diz o seguinte: depois disso, houve uma festa dos judeus e Jesus subiu a Jerusalém. Existe em Jerusalém, perto da Porta das Ovelhas, uma piscina com 5 pórticos, em hebraico chamado Betsata. Ali ficava deitada uma multidão de doentes, cegos, coxos e paralíticos. Encontrava-se ali um homem enfermo, havia 38 anos. Jesus o viu ali deitado e, sabendo que estava assim desde muito tempo, perguntou-lhe: queres ficar curado? O enfermo respondeu: Senhor, não tenho quem me leve à piscina quando a água se movimenta. Quando estou chegando, outro desce antes de mim. Jesus lhe disse: levanta-te, pega tua maca e anda. No mesmo instante, o homem ficou curado, pegou sua maca e começou a andar. Palavra da salvação, glória a vós, Senhor. Nesta pregação de hoje, nós vamos justamente refletir sobre essa temática: a tribulação que este homem passava, mas a tribulação para que nela se manifeste a glória de Deus. Meus filhos, 38 anos que este homem estava ali. O que nos impressiona aqui é o tempo do sofrimento, aqueles 38 anos que aquele homem esteve esperando o momento certo. Veja, um sofrimento prolongado, ele vai consumindo as nossas esperanças, vai enfraquecendo a nossa fé. Mas mesmo fraco e mesmo já depois de tanto tempo, aquele homem não desistiu de estar à beira da piscina. Não desistiu, e ele acreditava que em algum momento ia chegar. Ele poderia ter desistido, voltar para casa, ele estava enfermo, prostrado, ter voltado para a sua casa: vou morrer em casa. Porque depois de 38 anos, até mesmo a sua condição já estava mais fragilizada. E era 38 anos esperando uma mudança física. Mas nesses 38 anos, nós também podemos perceber que Deus operou uma mudança interior, espiritual, uma cura das feridas espirituais, porque fez com que aquele homem, mesmo cansado, permanecesse fiel. E hoje é o grande combate a esse: ser fiel quando as coisas já não fazem tanto sentido, quando o cansaço bate à porta, continuar acreditando e não perder as esperanças no Senhor. 38 anos que outras pessoas chegaram primeiro que ele, 38 anos vendo pessoas avançarem, conseguindo o que ele não conseguiu. Talvez a enfermidade que você nos acompanha esteja passando nem seja física, talvez você esteja há anos carregando uma tristeza, um problema familiar, uma situação financeira difícil, ou rezando pela conversão de alguém. Veja no evangelho de hoje, Jesus se aproxima daquele homem e pergunta: queres ficar curado? Eu pergunto a você que está nos acompanhando, olha aqui nos meus olhos, queres ficar curado? Sim ou não? Responde aí, coloca nos comentários da nossa transmissão. O paralítico não responde sim. Veja que o paralítico do evangelho, ele apenas apresenta suas dificuldades diante da única esperança que lhe foi apresentada nesses 38 anos. Senhor, não tenho mais quem me coloque na piscina, que me leve para ser curado. Quando a água se movimenta, eu não consigo chegar. A resposta daquele homem cansado de lutar não foi sim nem não, mas foi dizer o que nesses 38 anos acontecia, mas que mesmo assim ele não saiu dali. Jesus então se aproxima dele, e quantas vezes nós fazemos a mesma coisa quando Jesus se aproxima de nós e fala de milagre, e nós falamos de problemas, e nós colocamos os obstáculos no milagre. Jesus diz: eu cheguei. E quando o Senhor chega em nossa vida para fazer algo extraordinário, ele não quer mais saber das nossas dores, porque ele é capaz de sentir em suas próprias chagas o que nós estamos passando, em seu próprio coração misericordioso. Porém, ele tem a plena consciência que está diante da fragilidade humana, assim como ele estava diante daquele homem frágil, mas frágil porque estava desgastado pelo tempo, por ver que tudo estava dando certo para os outros, menos para ele. Mesmo assim, ele permaneceu fiel. Jesus então fala de possibilidades, e às vezes, como aquele homem, nós falamos de fracassos, que não conseguimos. Mas o coração de Jesus é maior do que a falta de esperança que nós às vezes carregamos. O milagre naquele homem não aconteceu porque o homem tinha muita fé e demonstrou muita fé naquele momento. O milagre aconteceu porque Jesus conhecia a história dele. E conhecendo a história daquele homem, Jesus agiu porque teve compaixão dele. Quando nos falta as forças, é importante termos uma história com o Senhor. Porque quando nós cultivamos uma história com o Senhor se compadece de nós no momento em que nós não temos mais forças, às vezes nem mais para rezar. Antes que nós enxuguemos e enxerguemos os nossos problemas, Jesus já sabe o que nós estamos sentindo. Antes que nós procuremos, Jesus vai ao nosso encontro, como foi o encontro daquele homem, porque ele conhecia a história de 38 anos de fidelidade daquele homem. Antes que nós gritemos: socorro, Senhor, me ajuda, eu estou desesperado, não sei o que fazer, o Senhor já ouviu a nossa dor. Lembre, é importante ter uma história com Deus. Meu filho, minha filha, tenha uma história com Deus. Tenha uma história com Deus. Porque, veja, que aquele, no meio daquela multidão, Jesus viu o que ninguém mais dava importância. A compaixão de Jesus mostrou aquele homem que estava esperando por ele há 38 anos. Veja, o coração de Jesus sabe aonde você está e quanto tempo você esperou para que ele agisse. Jesus vê as lágrimas que ninguém vê. Quando você chora sozinho, quando você sofre sozinho, quando você está desgastado sozinho, Jesus vê o que ninguém vê. E por isso que ele é capaz de enxugar as nossas lágrimas. Jesus vê o medo, a angústia, a solidão e a luta que ninguém conhece. Tem coisas que nós, inclusive, dizemos, né? Só eu e Deus sabemos o que eu estou passando, mas realmente Deus sabe, porque nós temos uma história com ele. Então Cristo ordena para aquele homem: levanta-te, pega tua maca e anda. O homem não respondeu o sim quando Jesus perguntou. A vida daquele homem era uma resposta de amor. E o mais bonito nisso é justamente essa conexão, essa intimidade de um homem de fé, a espera do Senhor, mesmo quando lhe faltava força e esperança. Sabe, quando a gente acorda no domingo de manhã, com aquele desânimo para ir à Santa Missa, eu não vou à missa hoje, eu não estou me sentindo animado, eu não estou me sentindo empolgado para ir à Santa Missa. Tudo em mim está dizendo para eu não ir, não tenho forças. Mas mesmo assim, você coloca a sua roupa, se arruma e vai para a igreja. Chega lá, faz como Santa Teresa, senta nos bancos, fica olhando as coisas acontecerem, mas você está ali, porque é importante a intimidade, é importante a história que nós temos com o Senhor, e o Senhor sabe o que passa em nosso coração quando nós estamos fracos. Nesse momento de desilusão, o Senhor olha para nós como olhou para aquele homem, 38 anos, e o que mais impressiona é o tempo que aquele homem permaneceu fiel, meu filho, permanecer fiel na dor. Um tempo desse não é fácil. A resposta do Senhor foi uma palavra de ordem: levanta-te, pega a tua maca e anda, porque Jesus, ele não tem compaixão lamentando conosco. Ele tem compaixão tendo atitude de cura, de libertação, de vida nova. Devolve para aquele homem a esperança que o tempo tinha desgastado, a alegria. Imediatamente aquele homem ficou curado, diz o evangelho. O que tinha 38 anos, o que 38 anos ele não conseguiu resolver, Jesus foi lá e resolveu em um instante, um estalar de dedos, um piscar de olhos. O Senhor age de uma maneira muito simples, mas ao mesmo tempo muito avassaladora. Porque para Deus não existe... Eu tenho uma frase que eu costumo dizer, né? Para Deus nada é impossível. Eu sempre digo isso quando as pessoas chegam e me procuram. Padre, olha, não tem mais jeito. Eu olho para a pessoa e digo: filho, não diga isso. Para Deus nada é impossível. Eu repito sempre isso para encorajar as pessoas. Mas realmente não existe situação perdida para o Senhor. Não existe família perdida para Jesus. Volte a acreditar na sua família. Não existe o filho perdido para os vícios, para o mundo, para as coisas do maligno. Volte a rezar pelo seu filho. Volte para a beira da piscina de Betesda. Não existe vocação perdida. Ai, hoje o que mais me perguntam e me questionam e me pedem conselhos: padre, eu não sei qual é a minha vocação. E eu acho bonito, porque pelo menos o questionamento quer nos levar a procurar uma resposta. Mas a resposta não virá se nós não tivermos coragem de assumirmos o Senhor em nossa vida. Tem que ter coragem. Sabe o que é ter vocação? Ter a coragem da resposta. Porque o Senhor, ele já está esperando por nós faz muito tempo. Não existe vocação perdida, não existe vida perdida para Jesus, não existe enfermidade maior do que o poder de Deus, não existe. Aquilo que você está vivendo hoje, você que está me acompanhando, pode ser justamente o lugar aonde a glória de Deus vai se manifestar. Olha que a glória do Senhor se manifesta na vida daquele enfermo, na sua desilusão, no seu problema, na sua desesperança, no seu murmurar da situação. O Senhor teve o quê? Compaixão. Teve compaixão. Aquilo que você está vivendo hoje pode ser justamente o lugar, o ambiente, que mesmo não sendo favorável para que Deus possa agir, o Senhor conhece o seu coração, porque ele tem uma história contigo. Ele vai entrar e pegar na sua mão. Quantas vezes Deus transforma uma provação em testemunho, minha gente? Quantos testemunhos nós não temos para dar para que o Senhor agiu no momento em que nós menos esperávamos? Talvez hoje você esteja paralisado na sua vida, como aquele enfermo estava paralisado por causa da sua condição física. Mas talvez você esteja paralisado pelo desânimo, pela tristeza ou pelo pecado. Mas Jesus continua passando por você e repetindo o seguinte: levanta-te. Você que está em casa nos acompanhando, se levante agora. 1, 2, 3. Levanta-te. Ai, não levantou, não. eu estou enrolado no cobertor porque está fazendo muito frio aqui no sul, né? Eu estou aqui no sertão, a muriçoca cobrindo, e eu, o ventilador, se eu sair daqui, elas vão me atacar, né? Eu estou aqui deitado numa rede, num sofá, eu estou dirigindo, padre, como é que eu vou me levantar? Mas levanta pelo menos seu coração, não vá fazer, não vá causar perigo no trânsito. Mas se você está em casa, levantar-se é uma postura de oração, é uma postura positiva diante dos problemas da nossa vida. Ficar levantado, ficar de pé diante das dificuldades é desafiar o mal que tenta nos derrubar. Por isso, tenha fé, levanta-te, pega a tua história, pega o teu problema e agora diga: eu vou vencer, eu vou lutar. Levante-se da tristeza, levante-se da sua incredulidade. Ah, padre, eu não sei se eu acredito mais nas coisas. Isso é coisa do inimigo colocando em nosso coração a falta de fé, a indiferença. Eu sempre digo que nós, eu estou dizendo ultimamente, na verdade, que nós estamos vivendo um momento muito complicado, porque o pecado criou uma evolução na sociedade atual. Se acostumaram com o pecado e o pecado criou a indiferença. E essa indiferença endurece o coração. E essa indiferença, ela nos leva a uma incredulidade que é dura como uma rocha. Levante-se dessa incredulidade, escolha crer. Pergunte menos e creia mais. Levante-se da sua acomodação. Ei, preguiçoso! É você mesmo que está me ouvindo em casa. Está muito acomodado com as coisas de Deus. Levante-se, levanta-te e anda. Levante-te, porque Deus não te criou para permanecer no chão, desanimado, desacreditado. Levante-se. O mesmo Jesus que passou por Betesda está passando hoje, irá passar hoje. Estará presente na nossa adoração. O Senhor conhece a nossa história. Ele vê as nossas necessidades e continua realizando milagres em nossa vida. Entrega ao Senhor a tua tribulação. Entrega ao Senhor os 38 anos, que pode ser 38 dias, pode ser mais ou menos do que isso. Entregue ao Senhor a sua história. Porque aquilo que hoje parece apenas um sofrimento pode se tornar amanhã um testemunho de vitória, um testemunho de glória, um testemunho de Deus na sua vida. A sua luta não é maior do que o amor de Deus. A sua enfermidade, você que está doente e ainda não desacreditou, porque para Deus não é nada impossível, Deus te fortaleça mais ainda, essa enfermidade não é maior do que o poder de Deus na sua vida. A sua dor, Deus conhece. O seu problema, Deus conhece. A sua dor não é maior do que a misericórdia de Cristo. Nada é maior, nada é maior do que o amor de Deus. E estamos nos preparando para vivenciarmos a solenidade magnífica do coração de Jesus. Eu iniciei justamente falando sobre isso, um dia em que o Senhor nos convida, você que está cansado e fatigado sob o peso dos vossos pecados, vinde a mim e eu vos aliviarei. Vamos ao coração de Jesus, quando estivermos desanimados. Vamos ao coração de Jesus quando estivermos felizes também. Vamos ao coração de Jesus com as nossas famílias. Vamos ao coração de Jesus com os nossos filhos. Vamos ao coração de Jesus com os nossos sonhos. Volte a sonhar. Deus quer sonhar contigo, mas sonhe os sonhos de Deus. Vamos ao coração de Jesus e o coração de Jesus nos atrairá a ele. Mas é importante continuar à beira da piscina. Meus filhos, estamos chegando ao fim dessa nossa reflexão e que nós agora que vamos começar diante de Jesus a entregar o nosso coração, possamos pegar aquilo que nos coloca deitados, desanimados, decaídos e levantar-se com muita força e dizer: eu vou vencer, porque Cristo está comigo e ele mandou me levantar. Então levante-se. O Senhor está contigo. Louvado seja nosso Senhor Jesus Cristo, para sempre, sempre seja louvado.
1: E sua mãe Maria Santíssima. Deus e Pai, Padre Rony.
0: Amém.
1: Uma belíssima pregação do Padre Rony. O povo interagiu, Padre. O povo gostou aqui. Muita gente conhecendo, muita gente falando. Deus e Pai, por essas palavras, foram palavras que tocaram muito o coração desse povo, e é isso que Jesus fala para nós. Jesus, hoje, a palavra de ordem do Sagrado Coração de Jesus para nós é: não importa o tempo que nós estamos rezando, não importa o tempo que estamos clamando esse milagre, Jesus diz: levanta e anda, continua rezando, que a sua graça vai chegar. Jesus nos prepara para nos colocar diante desse caminho e nós começarmos a caminhar e assim recebermos a nossa graça e o nosso milagre. E a notícia de hoje, vamos de início para começar. Hoje nós iniciamos, como o padre já havia falado, nossa irmã Edviz Maria comentou, o mês do Sagrado Coração de Jesus. E a notícia de hoje traz para nós, de certa forma, um pesar no nosso coração, mas ao mesmo tempo um motivo para nós rezarmos e repararmos o coração de Jesus, repararmos Jesus na Eucaristia. Ali, na Eucaristia, também está o Sagrado Coração de Jesus. E a notícia de hoje é que foi um ato que chocou a comunidade católica do México. O bispo de Culiacán, no estado de Sinaloa, Monsenhor José Herrera, emitiu um firme comunicado condenando o roubo de um roubo sacrílego ocorrido em 27 de maio, alguns dias atrás, no final desse mês de maio, dia 27 de maio, na paróquia Nossa Senhora de Guadalupe, localizada na comunidade de Higuera, em Zaragoza. Tá aí, esta é a paróquia, você pode ver a foto na sua tela, a paróquia dedicada a Nossa Senhora de Guadalupe. Foi aí que aconteceu este sacrilégio, este roubo de Jesus na Eucaristia. Ele fala que desconhecidos, na notícia diz, desconhecidos arrancaram a parede do sacrário que guardavam as hóstias consagradas e roubaram as hóstias, uma grave profanação contra o corpo de Cristo, o Santíssimo Corpo e Sangue de Nosso Senhor Jesus Cristo. O bispo Dom Herrera anunciou a excomunhão automática daqueles que fizeram isso. Como diz no Código de Direito Canônico, que ele cita, quem deitar fora as espécies sagradas ou as subtrair ou retiver para fim sacrílego, incorre em excomunhão automática, reservada à Santa Sé. Isso significa que a pena, que é uma pena automática de excomunhão, e não depende de declaração formal, e só pode ser perdoada pelo Papa, ou por quem o Papa delegar essa excomunhão, só pode ser absolvida pelo Santo Padre, ou por alguém que ele delegar, algum bispo ou padre que o Papa delegar. E além disso, a paróquia está fechada durante uns dias, a fim de reparar o local, até que seja feita uma celebração penitencial na paróquia em reparação pela profanação feita. O bispo, em uma entrevista, ele ainda falou: o povo, os fiéis, provavelmente estão muito magoados. Eles farão atos de reparação por meio da oração, rezando o texto e oferecendo sacrifícios em resposta a este trágico evento em nome da nossa fé. Então hoje nós nos unimos à paróquia Nossa Senhora de Guadalupe, ao bispo Dom José também, pedindo reparação por esse sacrilégio, e vamos oferecer também as nossas orações em reparação ao coração de Jesus, que se encontra também ali na Eucaristia, se encontra aqui na Eucaristia. Nós já vamos receber Jesus e oferecer também esse poderoso texto do combate, pedindo esta reparação, pedindo pela conversão das pessoas que cometeram este ato, para que o Sagrado Coração de Jesus possa alcançar. Então, agora com fé, vamos receber Jesus e começarmos o nosso poderoso texto do combate. Graças e louvores se deem a todo momento
2: ao Santíssimo e Diviníssimo Sacramento. Com fé,

diante de Jesus as tuas causas, coloca diante do Senhor as tuas preocupações. O padre pregava tão bem dizendo isso. Será que não é falta de milagre, não é falta do poder de Deus? Será que a paralisia não é da sua parte? Será que não falta crer mais, pedir mais, se converter também? Mês de junho, mês do Sagrado Coração de Jesus, é mês que ele atrai também os corações para uma conversão mais profunda. Então entrega a ele. Também a

até aqui tenha sido, se você confiar bem, é um investimento espiritual na fé. Então deixa o Senhor realizar, sim, mas declara isso confiante. Deus é por nós. Se Deus é por nós, quem será contra nós?

0: Que você cante mais uma vez esse refrão compartilhando agora. É hora de evangelizar, é hora de fazer o coração de Jesus conhecido, é hora de você fazer outras pessoas virem também pedir os seus milagres. Compartilha, mas compartilha mesmo, envia no WhatsApp, compartilha no Instagram, bem rapidinho, volta, nós vamos rezar logo em seguida o texto do combate, que com esta alegria de termos o Padre Rony conosco, mais uma vez bem-vindo, Padre.
1: Obrigado.
0: Vamos lá, então compartilha e volta para rezarmos.

0: No teu poder, nós vamos rezar o poderoso texto do combate. Eu vou pedir que o Padre Rony ministre essa bênção sobre nós. Ainda não é sua intenção não, viu, Padre? Mas é a bênção. Nós sempre pedimos aos sacerdotes que estão conosco esta graça de receber uma bênção inicial para começarmos o nosso texto guardados no coração de Jesus. Recebe a bênção do Senhor através das mãos do sacerdote. A bênção de Deus sobre você e a sua casa.
1: Receba neste momento a bênção, principalmente você que é pai e mãe de jovem, de adolescente, que estão desacreditados e que estão sem esperança. Eu falava na pregação que não tem filho perdido para Deus. Não tem. Não importa o tempo que você reza pelo seu filho. Mas saiba que nessa noite o Senhor irá alcançá-lo onde ele estiver. Onde ele estiver nesse momento, seu coração de pai, seu coração de mãe. Vai estar nesse momento colocando diante de Jesus nesta adoração o nome de seu filho. Bote aí nos comentários qual o nome do seu filho que precisa de oração. Você que é pai, você que é mãe. E deixe que Jesus irá alcançá-lo agora. E abençoá-lo. E dar um toque de ânimo, de força, de volta para a casa do Pai. Em nome do Pai e do Filho e do Espírito Santo.
0: Amém. Vamos iniciar o nosso poderoso texto do combate com muita fé, porque é o mês dos milagres do coração de Jesus. Coloca aqui nos comentários milagre e coloca qual é o milagre. Milagre do meu filho, milagre no meu esposo, milagre no meu trabalho, milagre no meu coração, Jesus. Preciso me converter. E vamos rezar o terço do combate. Pelo sinal da Santa Cruz, livra-nos Deus, nosso Senhor, dos nossos inimigos, em nome do Pai, do Filho e do Espírito Santo.
2: Amém.
0: Pai nosso, que estás no céu, santificado seja o vosso nome. Venha a nós o vosso reino. Seja feita a vossa vontade, assim na terra como no céu.
3: O pão nosso de cada dia nos dai hoje. Perdoai-nos as nossas ofensas, assim como nós perdoamos a quem nos tem ofendido. Não nos deixeis cair em tentação, mas livrai-nos do mal. Amém.
0: Ave Maria, cheia de graça, o Senhor é convosco. Bendita sois vós entre as mulheres, bendito é o fruto do vosso ventre, Jesus.
3: Santa Maria, Mãe de Deus, rogai por nós, pecadores,

0: mortos, foi crucificado, morto e sepultado, desceu à mansão dos mortos, ressuscitou ao terceiro dia, subiu aos céus, está sentado à direita de Deus Pai Todo-Poderoso, de onde há de vir a julgar os vivos e os mortos. Creio no Espírito Santo, na Santa Igreja Católica, na comunhão dos santos, na remissão dos pecados, na ressurreição da carne, na vida eterna. Amém.
1: E nós rezamos o início de cada dezena, Augusta Rainha, pedindo que ela envie os anjos a combater, a lutar por nós, e neste mês, lutando e combatendo para trazer os milagres do coração de Jesus para a sua vida, para a sua família. Então reza com fé, pega a tua cruz, ergue a tua mão e reza. Augusta, Rainha dos Céus
0: e Senhora dos Anjos, vós que recebeste de Deus o poder e a missão de esmagar a cabeça de Satanás, humildemente vos rogamos que envieis as legiões celestes para que as vossas ordens persigam e combatam os demônios por toda parte, refreando a sua audácia e precipitando-os no abismo.
1: Quem como Deus?
0: Ninguém.
1: Ó bondosa e carinhosa Mãe,
0: vós sereis sempre o nosso amor e a nossa esperança. Ó Divina Mãe, enviai os santos anjos em nossa defesa, afastando para longe de nós o cruel inimigo.
1: Eu convido o Padre Rony a rezar com você, por sua família, casamentos, filhos, e fazer uma grande intercessão agora. Acompanhe e já vai tomando posse dos milagres de Jesus.
2: Quero suplicar nesse momento bênçãos sobre as famílias que estão nos acompanhando. Coloque o nome das pessoas da sua família. Vai colocando o nome de todos que fazem parte da sua família. Quero pedir a Deus e suplicar bênçãos sobre os relacionamentos conjugais. Como anda teu casamento, meu filho? Como anda teu casamento, minha filha? Não desista dele, não. Se Deus é por nós, quem será contra nós? Quero pedir ao Senhor que abençoe os pais e os filhos, e que de maneira especial cesse os conflitos entre pais e filhos e entre irmãos. Que haja amor, perdão. Aprenda a perdoar. Aprenda a perdoar o seu irmão. Pais, filhos, parem de brigar. O Senhor pede para que a gente ame, porque acima de tudo precisamos buscar o amor que vem do coração de Jesus.
3: Nós suplicamos por todas as famílias, nesta oração que o Padre Rony ia ministrando, eu entrego ao Senhor Jesus cada pessoa que está apresentando a sua família aqui no chat nesse momento, a família Santana, a Alexia, Juan, Andréas, o João, o Cardoso, a família Silva Aguiar, a família Mota, a família Rafael, a família Santos, a família Rocha. Senhor Jesus, nós suplicamos por cada família nesse primeiro mistério do poderoso texto do combate. E nós queremos entoar mais uma vez esta canção, clamando com fé do fundo do nosso coração, que o Sagrado Coração de Jesus está conosco, que o Sagrado Coração de Jesus, ele combate por nós. Qual é a tua muralha hoje? Qual é a tua dificuldade? O que é que para você se levanta como uma muralha? O Sagrado Coração de Jesus, ele quer incendiar nesse primeiro mistério, ele quer te dar forças para lutar. Talvez seja a dificuldade de perdoar um ente querido, perdoar um pai, perdoar um irmão, perdoar...

0: E tem muitas pessoas que nesse mistério, é isso que o Espírito Santo coloca no meu coração. Muitos pais e mães que rezam agora e pedem para ter um coração transformado. Filho, filha, repete assim comigo: Senhor Jesus,
1: Senhor Jesus,
0: do fundo do meu coração,
1: do fundo do meu coração,
0: como um mendigo,
1: como um mendigo,
0: eu suplico ao teu sagrado coração,
1: eu suplico ao teu sagrado coração,
0: me ajuda a ser um bom pai,
1: me ajuda a ser um bom pai,
0: me ajuda a ser uma boa mãe,
1: me ajuda a ser uma boa mãe,
0: me ajuda a ser um exemplo em casa,
1: me ajuda a ser um exemplo em casa,
0: porque
1: muitas vezes
0: eu faço mal que não quero,
1: eu faço mal que não quero,
0: ao invés de fazer o bem que eu queria fazer,
1: ao invés de fazer o bem que eu queria fazer,
0: mas eu proclamo na minha vida,
1: mas eu proclamo na minha vida,
0: com fé na tua palavra, Jesus,
1: com fé na tua palavra, Jesus,
0: tu que disseste, pedi e receberei,
1: pedi e receberei,
0: buscai e acharei,
1: buscai e acharei,
0: batei e ser-vos-á aberto,
1: batei e ser-vos-á aberto.
0: Eu confio que hoje,
1: eu confio que hoje,
0: essa porta é aberta na minha vida,
1: essa porta é aberta na minha vida.
0: Eu recebo essa graça que eu peço,
1: eu recebo essa graça que eu peço,
0: de ter um coração que ama,
1: de ter um coração que ama,
0: de dar um exemplo,
1: de dar um exemplo
0: para o meu esposo, para minha esposa,
1: para o meu esposo, para minha esposa,
0: para os meus filhos,
1: para os meus filhos,
0: para os meus pais,
1: para os meus pais.
0: Eu escolho hoje, Senhor,
1: eu escolho hoje
0: a vida na santidade,
1: a vida na santidade.
0: Por isso, filho, com fé agora proclama mais uma vez que o Sagrado Coração de Jesus, ele quer derramar essas graças. Esse mês é o mês que o Coração de Jesus arromba as portas do céu e ele quer derramar esses milagres, mas nós precisamos pedir, suplicar. E você tem feito isso, com fé canta mais uma vez, porque Deus combate contigo, Deus te diz, como o padre dizia na homilia, levanta e anda, crê com fé que a sua graça vai chegar. Se Deus é por nós,

Primeira promessa do Sagrado Coração de Jesus que ele fez para Santa Margarida Maria: a minha bênção permanecerá sobre as casas em que se achar exposta e venerada a imagem do meu Sagrado Coração. Por isso nós estamos suplicando esta bênção do Coração de Jesus sobre a sua casa. Por isso o Padre já ministrou essa bênção no início, para vermos cumprida esta promessa de Jesus, para que as casas onde se venera esta imagem, por isso ela aparece para você agora na tela, venera a imagem do Sagrado Coração de Jesus agora e faz com ele o propósito de também ter o quadro do Sagrado Coração de Jesus, de ter esta imagem, mesmo que você não tenha o quadro mesmo, imprima, irmã, não tenho condições de comprar o quadro, pois imprima uma imagem, procure, se você não tiver já impressa uma imagem do Sagrado Coração de Jesus, imprima e deixe aí durante esse mês inteiro. Ao final do mês de junho, nós vamos vivenciar também, vai acontecer a entronização dos Sagrados Corações. Você vai fazer esse rito na sua casa, mas já pega esta imagem, já imprima, já deixa ela no seu oratório, deixa ela visível e venera esta imagem nos outros horários do dia também. Olhar e contemplar este coração que quer abençoar a tua casa. Olhar e contemplar este coração que quer incendiar o coração do teu esposo que está frio, que quer incendiar o coração dos seus filhos e trazê-los para a igreja, que quer tirá-los dos vícios dos jogos, que quer trazer aquela tua filha novamente para próximo de você. Você que é mãe, o Senhor já trazia ao meu coração muitas mães que eram próximas das filhas, por algum motivo, por alguma escolha indevida, errada, se afastou de você, saiu até mesmo de casa. O Senhor quer abençoar tua família, quer

abençoar este lar. E acreditando nesse coração, que eu te convido mais uma vez a cantar isso para rezarmos a nossa dezena. Se Deus é por nós, quem será contra nós? Ninguém será contra você.

0: São Miguel e todos os santos anjos,
1: combatei, rogai por nós.
0: São Miguel e todos os santos anjos,
1: combatei, rogai por nós.
0: São Miguel e todos os santos anjos,
1: combatei, rogai por nós.
0: São Miguel e todos os

0: São Miguel e todos os santos anjos,
1: combatei, rogai por nós.
0: São Miguel e todos os santos anjos,
1: combatei, rogai por nós.
0: São Miguel e todos os santos anjos,
1: combatei, rogai por nós.
0: Augusta Rainha dos Céus
1: e Senhora dos Anjos, vós que recebestes de Deus.

0: as ordens, persigam e combatam os demônios por toda parte, refreando a sua audácia e precipitando-os no abismo. Quem como Deus?
1: Ninguém.
0: Ó bondosa e carinhosa.

0: comigo.
1: E nesse segundo mistério nós vamos clamar ao coração de Jesus pelas casas, pelas nossas necessidades, pelas dificuldades que estamos passando em casa. Por isso, filho, apresenta já aqui no chat o número da sua casa. Nós pedimos ao coração de Jesus nesse momento que visite as casas, quebrando toda maldição, toda superstição, toda ação de Satanás, toda ação do maligno sobre, contra você, contra a sua casa, contra as famílias. Por isso nós vamos cantar confiando a nossa necessidade ao coração de Jesus e pedir cada vez mais um coração confiante, um coração que cresça nessa confiança, essa confiança que opera milagres, esta fé, por mais que você ainda não tenha na sua casa a imagem do Sagrado Coração de Jesus, creia que Jesus já abençoa a sua casa, Ele já abençoa, Ele já entra na sua casa através da sua fé. Jesus muitas vezes curava e diz: filho, filha, vai, a tua fé te salvou. Com fé, canta junto com o ministério: ó Jesus,

0: Jesus.
1: Ó Jesus, eu conto contigo, eu confio em ti.
0: Visita a casa 278, 506, 135. Tu disseste, Jesus.

0: E é muito forte nesse mistério a ação desse coração de Jesus. Tantos corações que nesse mistério confiam, crescem nessa confiança. Nós pedimos, coração de Jesus, o Senhor que está aqui diante de nós, que se apresenta na Eucaristia, nós pedimos, toma posse daquilo que te pertence, esta casa deste filho, esta casa desta filha, esta fazenda, este apartamento, este condomínio é pertença tua, Senhor. Que a ação do inimigo maligno não tenha poder nesse momento. Famílias que tinham uma dificuldade ao longo da noite, porque você ia dormir e muitos vultos iam aparecendo, você tinha pesadelos e isso era sinal de maldição nesta casa. Suplica ao coração de Jesus agora e ele mostra sinais dele entrando na tua casa. Você pode até sentir um calor nesse momento, é o Sagrado Coração de Jesus entrando e tirando esta maldição, a maldição da ira. Corações que estavam irascíveis depois que você mudou de casa, tantas dificuldades aconteceram no teu relacionamento, você, filho, colocava culpa na sua esposa e a sua esposa fazia o mesmo, retribuía na mesma moeda. Esta ira vinha por causa de maldições nessa casa. Pede ao coração de Jesus agora que toda ação de Satanás, todo demônio que se alastrou nessa casa ao longo desses séculos, tudo que esta casa foi contaminada espiritualmente, tudo que as pessoas, os predecessores que moravam nessa casa faziam aí, que o Sagrado Coração de Jesus, pelo poder da cruz de Cristo, pelas cinco chagas onde verteu o sangue de Jesus, pelo lado aberto do coração de Jesus, seja destroçado todo o mal desta casa. Que, Senhor, aconteça nesse mistério uma união nas famílias, todo espírito de divisão caia por terra nesse momento. Visita esses apartamentos, pessoas que pedem agora pelo seu apartamento, porque nesse apartamento já aconteceu de pessoas se jogarem de andares altos nesse apartamento e você ficava com temor disso acontecer com algum ente querido seu, com algum familiar ou até com o seu próprio filho. Pede ao coração de Jesus que seja afastado este espírito demoníaco de depressão. Nós pedimos, Senhor Jesus, e cremos nas tuas promessas, cremos na tua primeira promessa, a Santa Margarida Maria Alacoque, que onde esta imagem do Sagrado Coração de Jesus for venerada, o Senhor vai derramar uma bênção especial. E nós pedimos esta bênção exorcística, particularmente pelos filhos, pelas crianças, crianças que estão enfermas e não conseguem recuperar a sua saúde nesta casa que estão morando. Depois que vocês se mudaram, este filho adoeceu e consequentemente tem adoecido várias e várias vezes. Pede ao coração de Jesus agora que esta cura aconteça, que toda contaminação espiritual que se alastrou nessa casa através de magias, bruxarias, feitiçarias, trabalhos feitos por causa de inveja, caia por terra nesse momento, pelo poder do coração de Jesus. E vamos cantar, tomando posse desta proclamação, tomando posse desta bênção que o coração de Jesus derrama na nossa família, derrama na nossa casa, derrama nos apartamentos, particularmente um apartamento, melhor um condomínio, o condomínio que tem o nome Casa Nova. Casa Nova, é esse o nome do condomínio. O Senhor Jesus tem exorcizado esse condomínio por conta de coisas erradas que foram feitas nesse condomínio, e você suplicava por esse condomínio, e Jesus agora alcança esta graça, ele alcança, ele vê a sua necessidade, ele vê a sua intenção e derrama este milagre, ele atende porque você confia nesta súplica que você faz. Por isso, vamos cantar mais uma vez: as almas que confiam em ti, Senhor, serão recompensadas.
1: Nas almas que confiam em ti, serão recompensadas por ti.
0: Nós confiamos, Senhor.
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0: As almas, visita cada sítio, cada fazenda.
1: As almas que confiam em ti.
0: Para que a colheita seja abundante nessa escala.

0: Que o Senhor traz ao meu coração também, que esta bênção que Ele quer derramar, não somente nas casas. Você colocou agora há pouco o nome, o sobrenome da sua família, você apresentou o número da sua casa. Vamos continuar colocando, apresentando ao Senhor. Mas agora o Senhor traz ao meu coração, Ele quer abençoar a casa interior, o seu coração. Ele quer também derramar uma bênção de paz àqueles corações angustiados. Ele quer derramar também uma bênção de tranquilidade àqueles corações preocupados. Ele quer derramar também bênção sobre o seu coração que precisa mudar de vida. O Senhor também fala para muitas pessoas que se dão conta, ao contemplar Jesus vivo na Santíssima Eucaristia, ao olhar para Ele, se dão conta de pecados que precisam tirar da vida. Se dão conta dos anos que estão sem se confessar. Se dão conta dos anos que estão distantes da Eucaristia. E o coração de Jesus é que toca o teu agora. E a tua casa interior. Te pedindo, te chamando, na verdade, para uma confissão bem feita. Viver o mês do Sagrado Coração de Jesus como uma confissão bem feita. Voltando à comunhão do Senhor. Porque nada, nada vale mais do que esta comunhão íntima com o Senhor. Não vale a pena negociar com nada, com nenhum pecado que te afaste da mesa eucarística. Então, busca a confissão, faz um bom exame de consciência. Aqui no nosso canal também tem um vídeo ensinando a fazer um exame de consciência. Esquadrinhar bem, confessar, entregar no tribunal da misericórdia todos os pecados que até aqui têm te afastado do Senhor. E Ele quer abençoar esta casa aqui onde Ele quer morar. Entrega o teu coração em todas as circunstâncias que esteja agora sentindo e vivendo, e reza com fé. São Miguel e todos os santos anjos,
1: combatei e rogai por nós.
0: São Miguel e todos os

0: cabeça de Satanás, humildemente vos rogamos que envieis as legiões celestes para que as vossas ordens persigam e combatam os demônios por toda parte, refreando a sua audácia e precipitando-os no abismo.
1: Quem como Deus?
2: Ninguém.
1: Ó bondosa e carinhosa Mãe,
0: vós sereis sempre o nosso amor e a nossa esperança. Ó Divina Mãe, enviai os santos anjos em nossa defesa, afastando para longe de nosso cruel inimigo.
1: E nessa terceira dezena, o Padre Rony vai rezar com você, vai fazer essa intercessão com você. É muito importante que você saiba que essa intercessão, essas palavras que vamos conduzindo, Deus vai inspirando, é te ajudando a rezar. Você precisa rezar em casa, você precisa dizer ao Senhor, suplicar por sua causa. Mas olha que maravilha ter uma família que intercede, ter tantas milhares de pessoas, mais de 50 mil pessoas pedindo por sua intenção, por aqueles milagres que nós acreditamos que o Senhor estará derramando durante todo esse mês de junho. Então, reza essa terceira dezena com o sacerdote, com o Padre Rony, rezando, intercedendo por você e com você.
3: Meus filhos, eu quero nesse momento clamar pela conversão das pessoas que nós amamos, de maneira especial aquelas que estão distantes de Deus. Como era lindo ver os nossos filhos, já que hoje nós estamos falando de casa, buscando o Senhor, e hoje vê-los distantes de Deus porque por algum motivo se afastaram, dói no nosso coração, de pai, de mãe. Os nossos esposos, você que é esposa, que você diz, meu marido não vai à igreja. Você que reza também pela sua esposa. Que nós, no fim, gostaríamos de dizer, eu e minha casa serviremos ao Senhor. E essa jaculatória, esse versículo da Bíblia, ele é também um exorcismo que coloca para fora das nossas casas todo o mal. Porque nós, mesmo passando por momentos de tribulação e de desânimo, em nossas casas, em nossas famílias, nós continuamos repetindo aquilo que o próprio Senhor nos inspirou a dizer. Eu e minha casa serviremos ao Senhor. Por isso eu quero rezar pelo seu filho, pela sua filha, pelo seu esposo, pela sua esposa, que anda distante de Deus. Quem você ama que anda distante de Deus? Tenha coragem de colocar o nome aqui. Ah, padre, eu não quero me expor. Coloca o nome desse abençoado agora aqui diante de Jesus para ver se não cai por terra todo mal. Porque para Deus nada é impossível. Ninguém pode mais do que o Senhor. Tem alguém na sua família que anda distante do Senhor, não quer colocar o nome? Coloca as iniciais, tá? Porque pode ser que essa pessoa esteja assistindo e vai dizer assim, ô filho, né? Mas você coloca as iniciais porque é importante colocar no coração de Jesus os nossos corações e das pessoas que nós amamos que andam distantes de Deus. Às vezes o mal está agindo na vida dessa pessoa e nós precisamos ser intercessores por ela. Nós precisamos estar de joelhos por essas pessoas que nós amamos, porque como Jesus diz, eu não quero perder nenhum daqueles que eu amo. Repita com Jesus também isso. Eu não quero perder o meu filho, a minha filha, o meu esposo, a minha esposa, o meu pai, a minha mãe, os meus amigos que me levaram para Deus e que hoje se afastaram.

de Jesus, o coração misericordioso, o coração que triunfa, o coração que vence o mal. Essas pessoas que no nosso dia a dia estão tão afastadas do Senhor, mas que para Deus nada é impossível. E não existe nada maior do que o poder de Deus e nada mais poderoso. Vai colocando as iniciais dessas pessoas, da sua família, os seus amigos, colegas de trabalho, e deixa agora Jesus agir na vida deles, porque eu creio que o Senhor escuta a nossa oração e que Ele quer agir agora, não é amanhã, quando você chegar no seu trabalho, ou quando você chegar em casa, ou quando você chegar na sua escola, na sua faculdade. O Senhor quer ir agora. Então reza por essa pessoa, coloca no coração de Jesus. Você que está aqui assistindo, que anda distante de Deus, eu vim assistir hoje por algum motivo, alguém me mandou o aviãozinho lá, né? Lá no Instagram tem o aviãozinho, e lá no YouTube tem o compartilhar. Compartilha esse link em nome de Jesus, pro mal cair por terra. Aí você mandou e a pessoa está assistindo. Veja que bênção, você está assistindo agora. Nunca mais tinha adorado Jesus, nunca mais tinha rezado, e hoje o Senhor coloca no meu coração que pessoas hoje estão voltando para Deus, porque diante de Jesus, não importa se a adoração está acontecendo aqui em Fortaleza, no Ceará, Jesus está indo em todos os lugares do mundo. Aonde tiver alguém nesse momento nos acompanhando ou recebendo a nossa intercessão, o Senhor está visitando. Coloca o lugar de onde você está rezando. Coloca o lugar de onde você está rezando, porque eu estou aqui em Fortaleza, no Instituto Reze, pela primeira vez, glória a Deus. E você, onde você está rezando e por quem você está rezando? Olha, Deus está visitando todos esses lugares, todos os cantos, todos os ambientes. E hoje nós começamos a adoração falando de casa, de lugar, de vida. Nós somos o santuário de Deus. Enquanto a irmã rezava, o irmão, ficava no meu coração que às vezes nós conservamos dentro de nossas casas tantos objetos que não deveriam estar ali. Não deveriam estar ali. Coisas que não vêm de Deus. Não estou dizendo para que agora você, né, haja sem discernimento e comece a jogar para fora tudo da sua casa. Não. Mas reflita. Tem coisas que não deveriam estar dentro da sua casa. Tem pessoas que não deveriam estar na sua casa, mas que precisa da sua oração. Gente, nós estamos vivendo num mundo muito confuso entre bênção e maldição, porque está nos faltando discernimento. Então se prostre diante de Jesus e deixa Jesus te mostrar por onde você deve caminhar. Padre, eu quero tanto fazer esse caminho, não sei por onde, mas Deus sabe. Então deixa Ele iluminar o seu caminho. Vamos diante de Jesus consagrar as pessoas que nós amamos, entregar ao seu sagrado coração aqueles que andam afastados de Deus. Eles vão voltar. Repita comigo: Ele vai voltar. Ele.

0: Jesus. E como esta palavra agora última, na que oramos agora com o Padre, encheu você de fé, de confiança. Muitos da sua família já tinham dito para você: desista desse casamento, desista dele, desista dela, desista desse filho, deixa ele, deixa ela. Você ouviu muitas vezes, mas algo dizia no fundo do seu coração: não, o Senhor tem a última palavra, o Senhor pode todas as coisas. E agora você se enche de fé, você se reanima na sua fé, na sua esperança, na promessa do Senhor, mesmo que esta pessoa da sua família que você ama, do seu sangue, está numa vida completamente desregrada, mas você crê na bênção, na promessa do Senhor hoje para a sua vida, e você verá, em nome de Jesus, você verá um milagre na vida desta pessoa, da conversão deste coração, nesta mudança de vida, e esta bênção contrariando todas as falas da sua própria família, as falas negativas que muitas das vezes disseram para você. E nós te louvamos, Senhor, pelo ânimo e pela esperança que o Senhor levanta de muitos filhos e filhas que esperarão e verão na tua promessa.
1: Amém, Senhor, nós cremos e nós tomamos posse de tudo isso. Nós tomamos posse destas graças. Nós colocamos dentro do teu sagrado coração todas estas pessoas. Nós colocamos dentro do teu sagrado coração, que arde em chamas de amor, que realiza milagres, que se compadece. O Senhor trazia também ao meu coração muitas famílias que estão rezando por filhos que estão no vício das drogas, que estão até mesmo nas ruas. O Senhor me mostrava um filho maltrapilho, das ruas, sujo, magro, com fome. Jesus vai trazer teu filho de volta. Jesus vai trazer o teu filho de volta, são e salvo, ele vai se recuperar. Filhos que estão em clínicas de recuperação, o Senhor abençoa nesse momento. Pedimos, Jesus, que as chamas que ardem no teu coração que tanto amou os homens, possa fazer arder agora até mesmo o sangue destes filhos, o coração destes filhos, que o sangue que do teu coração também jorrou possa agora percorrer o organismo, fisicamente falando até, porque cremos no impossível, tu podes tudo. Desses filhos que estão nos vícios e que tantos são amados, a tua oração, o teu coração agora que bate de saudade, quantas mães com saudade dos filhos que estão também presos, que estão nos presídios, o seu coração de mãe, o seu coração de pai, seus joelhos que estão dobrados, não estão dobrados em vão. Deus está vendo o teu clamor, Deus está vendo o teu coração sofrer, e o coração dele se compadece muito mais. Se o teu coração de pai e de mãe sofre por ver teu filho onde não deveria estar, o coração de Jesus se compadece muito mais, e ele abençoa o coração deste filho, ele abençoa a tua casa. Entrega mais uma vez os teus filhos ao Senhor, crendo também que o Senhor já abençoa até mesmo. Me vinha ao coração, o Padre Jonas rezava, ensinava os pais a rezarem assim: peça para que o Senhor já abençoe aqueles que o seu filho e a sua filha vão casar, aqueles que serão o esposo da sua filha, aquele que será o esposo dela, aquela que será a esposa do seu filho, a casa onde o seu filho vai morar, o trabalho que eles vão executar, que eles vão exercer. Você que está grávida, coloca a mão também no seu ventre, na sua barriga agora, e peça: Jesus, abençoa com o teu coração esse meu filho, abençoa, Senhor, para que seja uma vida cheia de bênçãos, para que seja um filho que te honre, seja um filho que honre o teu coração. Te entrego todos os meus filhos, a minha filha, todos aqueles que ainda virão, os netos, todas as gerações, para que tu abençoes e os faças sempre estarem voltados para ti. E confia no Senhor, porque ele não promete para não cumprir, ele cumpre as suas promessas. E canta mais uma vez: as almas que confiam.

0: cabeça de Satanás, humildemente vos rogamos que envieis as legiões celestes, para que as vossas ordens persigam e combatam os demônios por toda parte, refreando a sua audácia e precipitando-os no abismo.
1: Quem como Deus?
2: Ninguém.
1: Ó bondosa e carinhosa Mãe,
0: vós sereis sempre o nosso amor e a nossa esperança. Ó Divina Mãe, enviai os santos anjos em nossa defesa, afastando para longe de nós o cruel inimigo.
1: Agora eu quero rezar com você pelos doentes. Coloca, apresenta a Jesus os nomes dos seus doentes, aqueles que estão precisando de cura física, pessoas que estão com câncer, fazendo tratamento de quimioterapia, para que a Augusta Rainha envie os anjos agora para fortalecer aqueles que estão nesses tratamentos que tanto debilitam o corpo. Radioterapia, nós te pedimos, Mãe do Céu, envia os anjos para lavar no sangue precioso de Jesus todos os doentes com câncer, principalmente, para que esses tumores sequem, sumam. É milagre do coração de Jesus que nós estamos pedindo, e a Mãe do Céu sabe trazer, atrair, interceder, pedir os milagres do coração dele. Peça milagres, peça para que o tumor desapareça, para que essa pessoa que está com anorexia, ela passe a ter fome o suficiente para restabelecer a saúde dela. Peça milagres daquela pessoa que não anda voltar a andar. Pessoas que estão em coma, para que acordem, o Senhor toque, lave com o seu sangue precioso. Nossa Senhora, Rainha dos Anjos, com todos os anjos, visite agora todas essas UTIs, tocando no coração, tocando em toda a parte neurológica daqueles que estão em coma neste momento, pessoas que fazem hemodiálise, pessoas que já foram desenganadas pelo médico. Ainda hoje você recebeu da notícia do médico desta pessoa por quem você reza, que os rins já paralisaram. Deus pode realizar milagres. Tudo está nas mãos de Deus. Se Ele quiser levar, também é milagre, levar para o céu com Ele. Mas peça o milagre da cura agora. Peça aquele filho, o esposo, o sobrinho, o padrinho, o neto, o avô, o pai, a tia, o tio, que está com morte cerebral. O Senhor trazia muito forte ao meu coração. Peça um milagre. São milagres do coração de Jesus que nós estamos pedindo. Creia, Jesus está vivo nesta hóstia consagrada. O coração dele bate. Peça, está na vontade dele se ele vai realizar ou não, mas peça o milagre a ele. Peça milagre mesmo de situações impossíveis, casamentos que estão destruídos, para que o Senhor restaure. Para que ele restaure, peça a ele. Pessoas que estão com leucemia gravíssima, Jesus, toca. Toca por intercessão da tua mãe, a Virgem Maria, Rainha dos Anjos, nesta medula. Peça o milagre. São milagres do coração de Jesus. E Augusta Rainha, visita todos os hospitais agora. Te pedimos, Mãe, visita esses doentes que são apresentados agora. Esses nomes, visita. Ó Augusta Rainha do Céu.

0: 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Instantemente o
1: pedimos, o pedimos. Quando estiveres muito cansado, pare um pouco, descanse, ore e depois retome aos seus trabalhos com vigor, esperança e fé.
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0: São João é aqui.
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1: Boa noite.
2: Boa noite para você que nos acompanha em todo o país.
1: Segunda-feira, 1º de junho de 2026.
2: Vamos ao destaque do dia. Medidas para conter a alta no preço dos combustíveis.
1: O governo oferece auxílio a refinarias nacionais e aos importadores de diesel e Petrobras anuncia desconto na venda do produto.
2: E são intensificadas ações contra preços abusivos e para garantia da qualidade dos combustíveis.
1: E ainda, saúde.
2: Em um dia de mutirão, hospitais universitários realizam mais de 52 mil procedimentos entre cirurgias e consultas.
1: Quem vai falar com a gente sobre esse trabalho é Arthur Chioro, presidente da HU Brasil.
2: Vamos saber mais também sobre o Tela Brasil.
1: Filmes, séries, desenhos animados, uma nova plataforma de streaming gratuita e com conteúdo 100% nacional.
3: Sejam muito bem-vindos e bem-vindas. O cinema é nosso, minha casa é sua.
2: Hoje, na apresentação da Voz do Brasil, Mariana Jungmann e Luciano Seixas.
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2: Para conter a alta dos preços dos combustíveis desencadeada pela guerra no Oriente Médio, o governo do Brasil decidiu prorrogar por 2 meses uma série de medidas.
1: Entre elas, uma nova subvenção para conter a alta nos preços do diesel e novas ações de fiscalização.
2: A repórter Gabriela Noronha tem os detalhes dessas medidas. Boa noite, Gabriela.
4: Boa noite, Luciano, Mariana, boa noite a todos que nos ouvem. Olha, a partir desta segunda-feira, o governo passará a pagar uma subvenção de R$1,12 por litro do óleo diesel às refinarias nacionais e também aos importadores do combustível. A medida substitui 2 auxílios que se encerraram no último domingo. E também, a partir de hoje, passa a valer uma nova subvenção de 35 centavos por litro ao óleo diesel A de uso rodoviário. Essa medida substitui a desoneração de impostos sobre o combustível que perdeu a validade neste domingo. E olha, a Petrobras já informou que este desconto está valendo e reduzindo aí o preço médio de venda para as distribuidoras de R$ 3,65 para R$ 3,30.
1: Ô, Gabriela, e em relação ao gás de cozinha, como é que fica?
4: Também foi prorrogada, Mariana, até 31 de julho, a subvenção destinada aos produtores e importadores de gás liquefeito de petróleo, o gás de cozinha. Os recursos federais para a medida foram ampliados de R$ 330 milhões para R$ 660 milhões. E para o consumidor, a medida significa um benefício equivalente a R$ 11 por botijão de 13 quilos. Também foi prorrogada a desoneração dos PIS/COFINS sobre o querosene de aviação e sobre o biodiesel utilizado na mistura obrigatória ao diesel rodoviário vendido nas bombas. E o governo também ampliou a carência para o pagamento das tarifas de navegação aérea.
2: Gabriela, e sobre as fiscalizações do setor?
4: Elas continuam, Luciano. A Agência Nacional do Petróleo, Gás Natural e Biocombustíveis continuam todas essas operações de fiscalização nos estados, com foco em preços abusivos, qualidade dos combustíveis, irregularidades nas bombas e documentação. Essas irregularidades podem acarretar multas de até R$ 5 milhões e a interdição dos postos. Vale lembrar que as denúncias podem ser feitas pelo número 0800-970-0267. Mariana, Luciano.
1: Muito obrigada, Gabriela Noronha, pelas informações ao vivo aqui na Voz do Brasil.
2: Filmes, desenhos, documentários, um conteúdo brasileiro de graça com garantia de acesso a todos.
1: É a plataforma Tela Brasil, o streaming público e gratuito voltado à exibição de obras audiovisuais do nosso país, que foi lançado pelo governo do Brasil.
5: A Tela Brasil, plataforma pública de streaming do governo federal, estreia com mais de 550 filmes, séries, documentários e produções históricas feitas entre 1910 e 2025. O lançamento aconteceu no Rio de Janeiro, reunindo representantes do setor audiovisual com a presença do presidente Lula, que destacou a importância da cultura para o país.
6: Vai contribuir para a elevação da compreensão de um país chamado Brasil. Por que que nós somos assim? Por que que nós fazemos assim? mais importante é a gente conhecer o nosso país por dentro, conhecer a nossa cultura, a razão das coisas que fizeram a gente chegar onde nós chegamos.
5: No catálogo tem de tudo: clássicos do cinema brasileiro, obras indicadas ao Oscar, produções infantis, conteúdos educativos e filmes indígenas, e o melhor, sem assinatura, sem publicidade e com acesso gratuito pelo gov.br. O lançamento também contou com a presença da ministra da Cultura, Margarete Menezes.
7: Teremos ali uma diversidade grande da produção, desenhos animados, filmes premiados, né? Então, esse é o primeiro passo para a gente conseguir também fazer com que o povo se reconheça e fortalecer, né, a nossa identidade.
5: Por enquanto, a plataforma funciona na versão web, mas os aplicativos para Android e iPhone devem chegar nos próximos dias. A iniciativa promete colocar a rica diversidade do audiovisual brasileiro ao alcance de todos, em qualquer lugar do país.
3: A Tela Brasil é a nova casa do cinema brasileiro, de graça, no seu computador, no seu telefone, na sua vida. Sejam muito bem-vindos e bem-vindas. O cinema é nosso e a casa é sua.
5: Reportagem Vladimir Platonov.
2: No último sábado, os 45 hospitais universitários do país fizeram mais um mutirão de atendimentos para consultas e procedimentos.
1: A prioridade dessa vez foi atender idosos que já estavam na fila do SUS aguardando para cirurgias e consultas.
2: Hoje nós conversamos com o presidente da rede HU Brasil, Arthur Chioro, para saber mais dos resultados dessa iniciativa. Boa noite, presidente, bem-vindo.
8: Boa noite. Tivemos um resultado fantástico. Estamos muito satisfeitos. Os 45 hospitais universitários federais vinculados ao MEC conseguiram, neste quinto mutirão, dessa vez destinado aos idosos, tinha sido um pedido do presidente Lula para que a gente pensasse, e fizemos assim com as mulheres, o primeiro deste ano, esse segundo destinado aos idosos, e mais de 52 mil atendimentos em todo o país. 1.219 cirurgias, quase 7 mil consultas e muitos, muitos exames especializados para idosos que aguardavam às vezes 10 meses, um ano na fila de espera, encurtando o tempo de espera, né, e produzindo diagnóstico e tratamento, o que é muito bom e ajuda o programa. Agora tem especialistas do Ministério da Saúde, reforça o SUS e, ao mesmo tempo, as atividades de ensino dos hospitais universitários.
1: Foram mais de 50 mil procedimentos, né?
8: Mais de 52 mil procedimentos. Nas cinco edições, nós já passamos de 200 mil procedimentos nos nossos hospitais universitários. E a cada mutirão nacional, o entusiasmo, né, a integração com a comunidade, o envolvimento, né? Então, se nós tivemos, por exemplo, vários dos nossos hospitais que se articularam com as secretarias de saúde e reforçaram a vacinação dos idosos e dos familiares, além então de consultas especializadas, exames, procedimentos e muitas cirurgias, nós tivemos a oportunidade de produzir este espaço de formação dos médicos residentes, dos alunos internos da medicina, da enfermagem, porque também é um momento de formação. Mas o mais importante é a diminuição do tempo de espera e, naturalmente, a oportunidade de diagnóstico. Vou dar um exemplo do que eu estou falando. A dona Amenaides Matos Pinto foi atendida no Hospital Universitário Getúlio Vargas, que foi o hospital que fez mais cirurgia dessa vez, do Amazonas, da Universidade Federal do Amazonas. Ela 97 anos e pôde fazer seus exames, seu atendimento. Ou seu Ângelo Costa, de 71 anos, paciente do Lauro Vanderlei, Hospital da Universidade Federal da Paraíba, em João Pessoa, que fez um procedimento muito importante, que foi a retirada de um tumor de pele, um melanoma. Então, assim, a gente oportunizar para muitos idosos a este acesso a exames, ultrassom, tomografia computadorizada, ressonância, endoscopia, colonoscopia, hemodinâmica, podendo fazer atendimento, evitando complicações, e muitas cirurgias de pequeno, médio, inclusive de grande porte. Portanto, uma contribuição para o SUS, mas acima de tudo para a qualidade de vida, né, desses idosos no nosso Brasil, que tem todo o direito à saúde e são cuidados pelo governo federal através dos nossos hospitais universitários federais.
2: como o senhor disse, é uma estratégia para reduzir as filas do SUS, né? Vocês já conseguem medir o impacto?
8: Ah, sim. O Ministério da Saúde, que coordena toda essa ação, né, de diminuição do tempo de espera nas filas dos brasileiros e brasileiras, vem observando uma diminuição objetiva no tempo de espera, mas, acima de tudo, uma ampliação da oferta. O ano passado, nós batemos um recorde em todo o Brasil do número de cirurgias eletivas. O ministro Alexandre Padilha tem sempre destacado, né, essa conquista do SUS, e os hospitais universitários federais vinculados ao MEC, as universidades públicas, têm dado uma grande contribuição. Porque, veja, diminuir o tempo de espera, diminuir as filas, é muitas vezes garantir o diagnóstico no tempo adequado, né, e um prognóstico que garanta as pessoas poderem ter o tratamento realizado, né? Portanto, isso é fundamental, né, e é um esforço do governo federal, é a marca do Agora Tem Especialista, esse programa que veio para enfrentar esse problema muito crônico, mas que tinha se agravado durante a pandemia de Covid, trazendo ainda uma carga ainda maior de desafios para o Sistema Único de Saúde.
1: Agora, o senhor mencionou brevemente na sua resposta anterior o aspecto educativo desses